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1: Em Brasília, 19 horas.
0: 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As notícias do governo federal que movimentaram o país no dia de hoje.
2: Olá, boa noite.
1: Boa noite para você que nos acompanha em todo o país.
2: Quinta-feira, 19 de março de 2026.
1: Vamos ao destaque do dia, caravana federativa.
2: A ação que aproxima o governo federal de prefeituras vai a São Paulo.
1: Faz entregas nas áreas de mobilidade urbana, educação, ciência e indústria petroquímica.
2: Presidente Lula destaca ações do governo para que população não seja afetada pelo preço do petróleo no mercado internacional.
3: Colocamos a Receita Federal, colocamos os PROCON para ir atrás de quem é que está aumentando de forma abusiva o preço do diesel.
1: Você vai ouvir também, Ministério do Turismo anuncia ações de apoio ao turismo em Minas Gerais.
2: Medidas prevêem suspensão temporária de pagamentos e a extensão dos prazos de carência de financiamentos por meio do Fundo Geral do Turismo.
1: E são voltadas para municípios em situação de calamidade por causa das chuvas.
2: E ainda, valorização dos professores.
1: Com carteira nacional docente, eles vão ter descontos de 15% em mais de 500 hotéis em todo o país.
2: O objetivo é favorecer os profissionais da educação em viagens durante o período de alta temporada nas férias escolares.
1: Hoje, na apresentação da Voz do Brasil, eu, Mariana Jungmann e Luciano Seixas.
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1: Em São Paulo, o presidente Luiz Inácio Lula da Silva participa agora da entrega do título de doutor honoris causa ao ex-presidente do Uruguai, José Alberto Pepe Mujica Cordano, pela Universidade Federal do ABC.
2: Mujica faleceu em 13 de maio de 2025, aos 89 anos. O título foi entregue à sua companheira de vida e ex-senadora Lucia Topolansky.
1: A repórter Vanessa Casalino acompanha a cerimônia e nós vamos falar com ela agora ao vivo. Boa noite, Vanessa.
4: Oi, Mariana, boa noite para você, para o Luciano, para os ouvintes da Voz do Brasil. O presidente Lula está aqui acompanhado de ministros. Ingressou na cerimônia ao lado de Lucia Topolansky, ex-companheira de José Alberto Pepe Mujica, senadora e ex-vice-presidenta do Uruguai. Lucia, quem recebeu o título, como vocês disseram, em memória pelo reitor da universidade. Foram 40 anos juntos compartilhando vida e trajetória política. Presos e torturados no regime ditatorial uruguaio, se tornaram expoentes na defesa da democracia. O título de doutor honoris causa reconhece a trajetória de Mujica como líder contemporâneo, defensor da integração regional, da diversidade, da ética, da ciência, da educação e do ensino público. O ex-presidente do Uruguai é considerado um humanista, exaltou a vida simples. Para ele, a verdadeira liberdade era ser dono do próprio tempo. Tinha como compromisso a construção de uma ordem internacional justa, democrática e solidária. Governou o Uruguai entre 2010 e 2015. Morreu no ano passado, aos 89 anos, vítima de um câncer. O presidente Lula é padrinho da homenagem feita a Pepe Mujica. Além de colegas estadistas, eram amigos. Durante a homenagem ao uruguaio, Lula lembrou que Mujica enviou a ele uma carta sobre a importância da integração regional e da reunião da Unasul, que ainda seria realizada em 2023. O presidente Lula leu essa carta. Vamos ouvir um trecho.
5: As grandes decisões que movem o mundo são tomadas em outros lugares, longe da nossa mesa. É preciso construir vínculos em nossa região para que possamos juntos fazermos escutar a nível internacional. Os desafios que temos como humanidade requerem mais do que nunca de esforços coletivos e propostas inovadoras.
4: Pepe Mujica recebeu esse mesmo título, o de doutor honoris causa, ontem, da Universidade Federal de Minas Gerais. Mariana, Luciano, volto com você.
2: Obrigado, Vanessa Casalino, pelas informações ao vivo aqui na Voz do Brasil.
1: E mais cedo, também em São Paulo, o presidente Lula participou da caravana federativa, com entregas de equipamentos públicos e anúncios de investimentos.
2: A caravana, que já foi realizada em 16...

0: que coordena a caravana, Gleisi Hoffmann, disse que a iniciativa funciona como uma ponte entre o governo federal e as prefeituras.
1: Parceria fundamental nos programas e projetos do governo. Sem vocês, nós não realizaríamos esses programas e não chegaríamos na ponta atendendo a população.
0: Na saúde, foram entregues 43 ambulâncias do SAMU, além de equipamentos para unidades básicas de saúde. Na habitação, foram destinados 37,5 milhões de reais para a construção de 285 moradias em 11 cidades, além de mais 4 milhões de reais para a contratação de 30 novas unidades habitacionais em 2 municípios. Na mobilidade urbana, o governo autorizou 118 milhões de reais para a aquisição de 83 ônibus elétricos para a capital paulista. Na educação, serão investidos 46 milhões de reais na aquisição e reforma do Instituto Federal de Cotia, ampliando a capacidade de ensino técnico. Já na área de ciência e tecnologia, foram entregues 4 novas linhas de pesquisa do acelerador de partículas nucleares, o Sirius, em Campinas, com aporte de cerca de 230 milhões de reais, além da doação de 2 mil computadores para ações de inclusão digital. E cooperativas e associações de catadores de materiais recicláveis vão receber equipamentos no valor de quase 4 milhões de reais. Durante o evento, foram sancionados projetos de lei para apoiar a agricultura familiar no estado e para a redução de tributos federais sobre as indústrias química e petroquímica. O vice-presidente e ministro do Desenvolvimento, Indústria, Comércio e Serviços, Geraldo Alckmin, destacou a importância da redução de impostos no atual contexto mundial.
2: São 3,1 bilhões para a indústria petroquímica e química. E vem, presidente, no momento exato, porque infelizmente com a guerra aumentou o preço de gás natural.
0: O presidente Lula falou sobre o cenário econômico e destacou que o governo está trabalhando para que a população não seja afetada pelo aumento do preço do petróleo no mercado internacional. Ele lembrou que já foram adotadas medidas e que não há motivos para o aumento dos preços dos combustíveis.
3: Colocamos a Receita Federal, colocamos os PROCON para ir atrás de quem é que está aumentando de forma abusiva o preço do diesel, porque não é necessário aumentar as bombas para o trabalhador. Então hoje nós estamos aqui em São Paulo com muita gente da Polícia Federal fazendo fiscalização da distribuidora, porque nós não vamos permitir.
0: Além dos anúncios, a caravana federativa reuniu estandes de mais de 30 ministérios e autarquias federais, onde os prefeitos puderam tirar dúvidas sobre os programas do governo federal. Reportagem Dima Soldi.
4: Pois é, e a ANP, Agência Nacional do Petróleo, Gás Natural e Biocombustíveis, está de olho nos preços abusivos dos combustíveis e continua realizando fiscalizações em postos e distribuidoras.
5: Esses locais estão sendo autuados pela ANP por comercialização de combustíveis adquiridos a preços anteriores, mas vendidos com preços reajustados.
4: A fiscalização também está analisando se há retenção de produtos com o objetivo de forçar artificialmente a subida dos preços.
5: E você, cidadão, pode contribuir com essa fiscalização. Caso identifique preços abusivos, a denúncia pode ser feita pelo site falabr.cgu.gov.br ou pelo telefone 0800 970 0267. Vou repetir, 0800 970 0267.
4: Uma medida provisória publicada hoje estabelece multas e penalidades para as empresas de transportes que descumprirem o piso mínimo do frete.
5: O piso foi criado para garantir condições justas de trabalho e remuneração aos caminhoneiros, especialmente os autônomos.
4: A tabela é elaborada pela Agência Nacional de Transportes Terrestres e considera, entre outras coisas, o preço do óleo diesel.
5: A medida estabelece multas que podem variar de 1 milhão a 10 milhões de reais por operação que descumprir o piso.
6: O governo do Brasil publicou uma medida provisória nesta quinta-feira que reforça o cumprimento do piso mínimo do frete no transporte rodoviário de cargas, com o objetivo de ampliar a proteção aos caminhoneiros e aumentar a transparência nas operações do setor. Conforme anunciado ontem pelo ministro dos Transportes, Renan Filho, a medida endurece as penalidades para contratar

0: transportantes que descumprirem o piso do frete, com multas que podem variar de 1 milhão a 10 milhões de reais por operação, além da possibilidade de impedimento para a contratação de novos fretes. A responsabilização poderá alcançar ainda sócios integrantes de grupos econômicos, por meio da desconsideração da personalidade jurídica. Empresas transportadoras também vão poder sofrer desde a suspensão cautelar do registro até o cancelamento da autorização para atuar no setor por até 2 anos, em casos mais graves ou de reincidência. Outro ponto é o reforço na fiscalização, com a integração de dados entre a ANTT, a Receita Federal e fiscos estaduais e municipais. Com essas mudanças, o governo busca fortalecer a fiscalização, coibir práticas irregulares e tornar mais efetiva a política de preços mínimos do frete rodoviário. Thaísa Vitória, para a Voz do Brasil.
1: Empresas turísticas de cidades atingidas pelas chuvas em Minas Gerais vão receber apoio do Ministério do Turismo.
2: Os benefícios envolvem a suspensão temporária de pagamentos e a extensão dos prazos de carência de financiamentos por meio do Fundo Geral do Turismo.
1: A medida vale para cidades que tiveram situação de emergência e calamidade pública decretada pelo Ministério da Integração e do Desenvolvimento Regional.
2: O ministro do Turismo, Gustavo Feliciano, detalhou a portaria.
3: Quem já tem financiamento pelo Fungetur poderá suspender o pagamento das parcelas por até 6 meses e renegociar os contratos com prazos maiores de carência. É um socorro direto para os donos de hotéis, bares, restaurantes e agências de turismo. Para quem for contratar o crédito, a carência pode ser de até 6 meses. O turismo mineiro é vital para a nossa economia e terá todo o nosso apoio para se reerguer.
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1: Para valorizar os educadores de todo o país, o Ministério da Educação criou Mais Professores, programa que prevê ações para aumentar o número de docentes e trazer benefícios a eles.
2: Uma das iniciativas do programa é a Carteira Nacional Docente, que pode ser requisitada por qualquer professor como identificação profissional e acesso a benefícios.
1: Entre essas vantagens, eles passam a ter descontos em hotéis, plataformas de delivery e de compras, por exemplo. Saiba como ter acesso a esses serviços na reportagem de Pablo Mundinho.
5: A iniciativa faz parte de uma parceria entre os Ministérios da Educação e do Turismo e a Associação Brasileira da Indústria de Hotéis. Mais de 500 hotéis participam da ação, que oferece aos professores de todo o país descontos de até 15% em hospedagens. Os descontos fazem parte do programa Mais Professores para o Brasil, no eixo Tô com Prof, voltada à valorização da categoria. O benefício vale tanto para lazer quanto para viagens de estudo e qualificação profissional. Notícia que animou o professor Thales Cotin.
6: A gente não tem, via de regra, essa possibilidade de tirar férias fora da temporada. Então, ter essa facilidade, né, de a gente poder ter acesso à hospedagem mais barata, né, e às vezes em cidades onde você tem ali um atrativo cultural maior, tem uma circulação maior, acaba ajudando bastante, justamente para esse enriquecimento do professor e também para o lazer, né, que dá para ter as duas coisas.
5: Além da rede hoteleira, outras empresas também oferecem benefícios. Hoje, já são 45 parceiros em todo o país. O programa busca atender aproximadamente 2 milhões e 700 mil docentes e é uma forma de valorizar a carreira, como explica Rodolfo de Carvalho Cabral, secretário executivo adjunto do Ministério da Educação.
7: O Mais Professores ele vem nesse intuito de buscar tanto atrair estudantes para a carreira de licenciaturas, quanto para valorizar os nossos professores que estão na ativa. Então, esse eixo valorização ele vai ser dividido em 3 etapas. Né? A gente vai ter a própria valorização salarial com a atualização do piso. A gente teve agora recentemente a medida provisória publicada pelo presidente Lula, que atualizou o piso e mudou a regra do piso salarial dos professores para que a gente tenha aumentos acima da inflação. Temos a Carteira Nacional Docente, que vai trazer essa identificação do professor para que ele acesse os benefícios que são destinados à sua carreira. E temos esse eixo do Tô com Prof. Tô com Prof é um convite para que as empresas públicas e privadas se unam nessa parceria para a gente valorizar os nossos professores.
5: Para participar do desconto, os professores devem apresentar a Carteira Nacional Docente do Brasil, documento oficial do Ministério da Educação. A medida vale para reservas realizadas até 31 de março de 2027. Reportagem Pablo Mundim.
2: Dados da Unesco indicam que as mulheres representam apenas 33% das pesquisadoras no mundo.
1: Para incentivar a presença feminina na ciência, o governo faz diferentes tipos de estímulos. Editais com recorte de gênero, premiações, edição de normas.
2: É o que vamos ouvir agora, na reportagem de Cleide Lopes.
8: O governo tem ampliado políticas públicas para incentivar a participação feminina na ciência. E uma dessas iniciativas, que reconhece e valoriza a contribuição feminina na carreira científica, é o Prêmio Mulheres e Ciência. Na edição deste ano, a professora Lília Cristina Cohen, do Instituto de Ciências da Arte da Universidade Federal do Pará, foi premiada por conta da sua trajetória como artista e pesquisadora amazônica.
9: Reflete uma possibilidade para que minhas alunas, minhas colegas, no futuro, também sejam contempladas ou com prêmios ou que tenham o seu trabalho reconhecido.
8: Esta segunda edição do prêmio contou com mais de 650 inscrições. Em outra categoria, de estímulo a jovens de 15 a 29 anos e especialmente em situação de vulnerabilidade social e econômica, Lara Dourado Borges levou o primeiro lugar. A estudante do ensino médio do Instituto Federal de Ciência e Tecnologia do Espírito Santo sempre teve curiosidade em entender como funcionam as coisas e sonha cursar mecatrônica.
10: Mostra que pessoas como eu, garotas que vieram do ensino público, podem se expandir e inovar. Elas podem pesquisar, podem ser algo mais do que elas acham que são limitadas a si.
8: Lara participa do programa Asas para o Futuro do Ministério das Mulheres, que incentiva a presença feminina em cursos nas áreas de ciência, tecnologia, engenharia e matemática, com vistas a modificar a realidade local. A secretária nacional de Autonomia Econômica e Política de Cuidados, Rosane da Silva, destaca a importância dessa iniciativa.
11: Ele exatamente incentiva que essas jovens possam, já quando elas entrarem no mercado de trabalho, elas entrarem exatamente nessas áreas onde elas são mais valorizada economicamente e socialmente.
8: Além de cursos e oficinas profissionalizantes, em parceria com institutos federais, o programa também oferece bolsas de estudo para mulheres em situação de vulnerabilidade e cuidotecas, que são espaços de cuidado infantil com atividades lúdicas e educativas. Além de fomentar o ingresso de mulheres na carreira científica, a ministra da Ciência, Tecnologia e Inovação, Luciana Santos, trouxe ainda ações adotadas pelo governo federal que incentivam sua permanência nesses espaços.
12: Por exemplo, cientistas jovens que viram mães, muitas vezes os prazos de entrega dos trabalhos, nada mudava. Então a gente mudou, não é, muito dos critérios para as entregas dos resultados da pesquisa, e isso estimula a permanência das meninas e mulheres. A gente perpassou várias das nossas ações, botou o corte de gênero. Quando tem edital, tem que ter ali uma participação feminina. Alguns programas têm equidade de gênero.
8: No Brasil, segundo o IBGE, entre as profissionais das ciências e intelectuais, as mulheres recebem, em média, 36% a menos que os homens. Para fazer frente a esses números, o governo lançou este mês de março a política de empoderamento de meninas e mulheres em ciência, tecnologia e inovação. A iniciativa quer consolidar a equidade de gênero, raça, classe e diversidade como eixo estruturante das políticas públicas. Reportagem Cleide Lopes.
13: A Fundação Oswaldo Cruz firmou parceria com a empresa chinesa Wuxi Biologics para ampliar a produção de vacinas para o SUS.
2: O memorando foi assinado ontem, durante missão oficial do ministro da Saúde, Alexandre Padilha, à China.
13: E prevê o uso de capacidade produtiva internacional, intercâmbio de pesquisadores e equipes técnicas, além do compartilhamento de documentação especializada e o desenvolvimento conjunto de projetos.
2: A parceria também inclui o uso de tecnologias avançadas de fabricação.
13: Essa parceria amplia a capacidade produtiva do país e fortalece a atuação internacional da Fiocruz na área de vacinas, afirmou o ministro da Saúde, Alexandre Padilha.
14: Seja as vacinas desenvolvidas ou produzidas pela Fiocruz, que poderão ter a Wuxi como parceira na produção, ou seja, vacinas e produtos produzidos pela Wuxi que poderão ter a Fiocruz como ponto de transferência de tecnologia, desenvolvimento comum e produção. É fortalecer ainda mais, dar mais força para a nossa grande Fiocruz se aliar a uma gigante chinesa e mundial na produção de vacinas para cuidar mais da população brasileira, salvar a população brasileira. Fiocruz sai mais forte dessa nossa visita à China.
2: O acordo faz parte da estratégia do governo do Brasil para fortalecer o complexo econômico industrial da saúde.
13: O complexo vai aumentar a autonomia produtiva nacional e reduzir a dependência externa em insumos estratégicos, especialmente vacinas e biofármacos destinados ao SUS.
2: Imóveis da União que estavam sem uso e viram casas, escolas, sedes de organizações sociais ou culturais.
13: O programa Imóvel da Gente, do governo federal, já destinou mais de 1.600 espaços do patrimônio federal dentro deste programa.
2: Tudo é feito em parceria com municípios e estados, considerando as necessidades de cada local.
15: É assim, todas juntas, que nós logo crescemos. É, número de feminicídios só aumenta.
16: Nas rimas, elas cantam a realidade da periferia do Distrito Federal. E sem perder o ritmo da batida, elas transformam os versos em denúncia.
17: Respeita a vila! Respeita a vila!
16: As artistas são as MCs Aline e Ninsai, as chamadas mestres de cerimônia na cultura hip-hop, e fazem parte de um grupo de mulheres do Distrito Federal que utiliza o ritmo como ferramenta de mudança social, resistência e empoderamento. Ano passado, o grupo ganhou um espaço físico que vai funcionar em Planaltina, a cerca de 40 quilômetros de Brasília. É a Casa da Mulher no hip-hop. A nova sede foi viabilizada por meio do programa Imóvel da Gente do Governo Federal. Ravena Carmo, fundadora da casa, explica que a conquista é resultado de uma luta de mais de 10 anos.
18: Primeiramente, é um sonho, que eu acho que um sonho coletivo, que ele se torna realidade. Ter um espaço da mulher do hip hop, ele traz um encontro, um aquilombamento. Isso é muito importante quando a gente fala do movimento social.
16: Desde 2023, o programa Imóvel da Gente, coordenado pelo Ministério da Gestão e da Inovação em Serviços Públicos, transforma lugares antes subutilizados ou sem uso em moradias, unidades de saúde, escolas, universidades, espaços culturais, áreas de proteção ambiental e terras destinadas à reforma agrária. São imóveis públicos que ganham uma nova vida e função na comunidade e que agora estão sendo aproveitados por quem mais precisa. Carolina Gabas Stucci, secretária nacional de Patrimônio da União, faz um balanço das entregas até agora.
19: A gente conseguiu agora, no inicinho desse ano, superar a meta de 1.600 imóveis destinados entre janeiro de 2023 e agora janeiro de 2026. Isso significa que a gente já beneficiou mais de 400 mil famílias em 609 municípios brasileiros.
16: A secretária Carolina Gabas cita alguns exemplos de como os imóveis estão sendo usados para melhorar a vida da população.
19: Então, esses imóveis são requalificados e viram habitação, creches e pré-escolas, unidades básicas de saúde, hospitais, muitas parcerias também com organizações da sociedade civil que prestam serviços importantes.
16: O programa envolve estados e municípios integrando e alinhando as destinações de imóveis com as necessidades locais. Ao todo, mais de 18 mil quilômetros quadrados de áreas da União já foram destinados. Isso equivale ao território de países como Kuwait, Jamaica e Líbano e corresponde a 3 vezes o tamanho do Distrito Federal. Reportagem Gabriela Noronha.
13: E a Essas foram as notícias do Governo do Brasil.
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2: Fique agora com as notícias do Poder Judiciário e do Congresso Nacional. Boa noite.
13: Boa noite para você e até amanhã.
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22: STF vai discutir se constrangimento da vítima em acusação de estupro tem repercussão geral.
23: STJ e STF realizam edição especial de projeto para análise prática de precedentes qualificados com foco na atuação da Defensoria Pública.
22: TSE define prazo de desincompatibilização para servidores do TCU.
23: Boa noite, eu sou Carlos Eduardo Cunha.
22: E eu sou Walter Lima.
23: O STF vai julgar se a questão discutida em um recurso apresentado por Mariana Ferrer tem repercussão geral.
22: A análise começa nesta sexta-feira em sessão virtual, que vai até o dia 27. Fernanda Porto.
24: O tema é tratado em recurso extraordinário ajuizado no STF por Mariana Ferrer, formada em Direito e que em 2018 denunciou o empresário André de Camargo Aranha por estupro. No recurso, Mariana afirma que quando a denúncia foi julgada, durante a audiência, ela sofreu sarcasmo, ironia, ofensas e insinuações de cunho sexual por parte do advogado de defesa do empresário acusado do crime. Por isso, pede a anulação de sentença que absolveu o acusado. O caso ficou sob a relatoria do ministro Alexandre de Moraes e será analisado no plenário virtual a partir desta sexta-feira. Os ministros vão julgar se o caso cabe ou não repercussão geral.
23: STJ recebe defensores públicos das 27 unidades federativas para o projeto Imersão.
22: A iniciativa é desenvolvida em parceria com o STF. Fátima Uchoa.
25: O objetivo do evento é promover o compartilhamento de experiências e projetos, além de incentivar estratégias de colaboração para o desenvolvimento de novas soluções que favoreçam o sistema de precedentes qualificados. Neste primeiro dia, foram apresentados painéis de discussão para promover uma visão aprofundada sobre a gestão de precedentes nos tribunais superiores e os fluxos de trabalho, além das principais ferramentas utilizadas pelo STJ e pelo STF. Nesta sexta-feira, os defensores públicos estarão no STF para a continuação do projeto Imersão, precedentes na prática.
23: Mais livros nos presídios e em unidades de internação de adolescentes em conflito com a lei.
22: Uma parceria entre o TST, a Fundação Biblioteca Nacional e a Força Aérea Brasileira pretende tornar frequente a leitura. Renata Gorga.
26: Antes mesmo da assinatura do acordo, quase 3.500 livros já tinham sido entregues graças ao projeto a unidades socioeducativas no Ceará, em dezembro de 2025, e a unidades prisionais no Tocantins, em fevereiro deste ano. A próxima entrega deve ser de 300 publicações à população LGBTQIAPN+, em um presídio em Minas Gerais. O transporte é feito por meio de uma parceria com a Força Aérea Brasileira, que leva os livros do Rio de Janeiro, onde fica a Fundação Biblioteca Nacional, até os TRTs, que redistribuem para as instituições beneficiadas.
23: TSE define prazo de desincompatibilização para servidores do TCU.
22: Afastamento evita que pré-candidatos utilizem a estrutura pública em benefício da campanha. Mariana Fabre.
27: Na sessão desta quinta-feira, dia 19, os ministros concluíram que auditores de controle externo do Tribunal de Contas da União devem se afastar dos cargos até 3 meses antes da votação. Para o plenário, servidores do TCU devem seguir a regra geral de desincompatibilização. E é importante lembrar que, neste ano, o primeiro turno será realizado no dia 4 de outubro.
23: Justiça acolhe pedido do MPF e MPMG para reduzir superlotação do Hospital de Clínicas em Uberlândia.
22: Decisão obriga o município a realizar exames em unidades locais. Sabrine Menezes.
0: A decisão tem como base uma grave falha sistêmica identificada na saúde de Uberlândia, onde filas de espera para exames, consultas e cirurgias somam centenas de milhares de pessoas. Na sentença, a Justiça determina que não sejam enviados ao Hospital de Clínicas da Fundação Universidade Federal de Uberlândia pacientes que não precisem de atendimento especializado. Além disso, pede também que todos os laudos em regime de vaga zero tenham fundamentação técnica. O Estado de Minas Gerais, o município de Uberlândia e a Empresa Brasileira de Serviços Hospitalares tem até 180 dias para implementar todas as medidas, sob pena de multa mensal.
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23: Boa noite.
22: E até amanhã.
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3: Eu sou Paula Groba.
4: E eu sou Humberto Pinheiro.
3: E estes são os destaques de hoje do Jornal do Senado, que começa agora.
4: CPMI do INSS aprova convites para ouvir Roberto Campos Neto e Gabriel Galípolo.
3: Auditores apontam que mercado ignorou alertas no caso Master.
4: Comissão determina que exames de corpo de delito sejam humanizados.
3: Boa noite.
4: Boa noite.
3: O ex-presidente do Banco Central, Roberto Campos Neto, e o atual presidente da instituição, Gabriel Galípolo, devem prestar depoimento à CPMI do INSS sobre questões relacionadas ao Banco Master.
4: Os requerimentos de convite foram aprovados pelo colegiado. Caso os trabalhos não sejam prorrogados, a comissão tem prazo para encerrar as atividades no dia 28 de março. Repórter Rodrigo Rezende.
5: O presidente da CPMI, senador Carlos Viana, do Podemos de Minas Gerais, afirma que os dois convidados podem esclarecer questões importantes ligadas ao Banco Master de Daniel Vorcaro.
6: Os requerimentos estão como convite, porque os dois lados queriam a convocação. Eles são autoridades, serão tratados da mesma maneira, tanto o ex-presidente como o atual presidente. Os dois têm explicações a dar, a meu ver, sobre essa questão do Banco Master.
5: Carlos Viana alertou que a presença das autoridades só será possível com uma prorrogação dos trabalhos da CPMI. Ele apresentou ao Supremo Tribunal Federal um mandado de segurança com esse objetivo. O deputado federal Paulo Pimenta, do PT do Rio Grande do Sul, afirma que a CPMI já cumpriu seu papel e que a continuidade das investigações deve ser feita por outros órgãos, como a CGU e a Polícia Federal.
7: Quando a gente faz uma CPMI, a gente dá visibilidade. Né? Estes personagens, né? Os Golden Boys, o próprio careca do INSS, essa turma toda, ela só ficou conhecida porque a gente trouxe esse debate para dentro do espaço público, que é o Parlamento.
5: O relator da CPMI, deputado federal Alfredo Gaspar, do União de Alagoas, defende a prorrogação dos trabalhos.
9: Posso garantir, sem nenhum receio, que a CPMI ainda tem muita coisa a investigar e há pressupostos para prorrogação, diante da ausência de dados e depoimentos necessários à conclusão.
5: A CPMI do INSS também aprovou um pedido de compartilhamento de informações relacionados a Fabiano Zetel, cunhado de Daniel Vorcaro, à CPI do crime organizado. O mandado de segurança no STF sobre a prorrogação da CPMI será analisado pelo ministro André Mendonça. O prazo para encerramento dos trabalhos da CPMI é 28 de março.
3: Em audiência na Comissão de Assuntos Econômicos sobre o papel das auditorias no caso do Banco Master, contadores afirmaram que relatórios já apontavam sinais de alerta, mas esses documentos raramente são lidos pelo mercado.
4: Senadores cobraram mais fiscalização e classificaram os alertas como tímidos. Repórter Marcela Cunha.
28: Durante a audiência, os representantes dos auditores alegaram que não conseguem alcançar sozinhos as estruturas montadas para fraudar demonstrações financeiras. Eles argumentaram que, além de não possuir poder de polícia, as fraudes que envolvem estruturas externas, como fundos de investimento, dificultam o trabalho desses profissionais. O presidente do Conselho da Trevisan Escola de Negócios, Antoninho Marmo Trevisan, explicou que, no caso do Banco Master, o responsável se utilizou da abstenção isenção de opinião, que é o recurso técnico mais grave possível quando as contas não fecham ou as informações são sonegadas. Mas o mercado ignorou o alerta.
8: Os relatórios de auditoria, por alguma razão, são poucos lidos. Ele manda para os órgãos reguladores. Os órgãos reguladores tomam conhecimento imediatamente da situação. O senhor vai me perguntar, então, por que não tomaram as decisões? Isso eu não sei te responder.
28: Mesmo assim, o senador Espiridião Amin, do Progressistas de Santa Catarina, classificou os alertas técnicos emitidos como insuficientes diante da possibilidade de fraudes bilionárias.
10: O mínimo ele deveria dizer, eticamente ele teria que dizer, isso aqui precisa ser investigado. Aí é eufemismo. Ele se absteve.
28: Os senadores pediram mais integração entre Banco Central e a CVM e o acesso direto pelos auditores a sistemas de controle como o Registrato, para identificar quem realmente está por trás das operações dos mais de 32 mil fundos privados do país. Os parlamentares também cobraram a aprovação de projetos de lei que tipifiquem a fraude financeira e contábil como crime e que criem a figura do denunciante de boa-fé.
3: O senador Isalci Lucas, do PL do Distrito Federal, reforçou denúncias sobre a compra do Banco Master pelo Banco de Brasília. Ele apontou indícios de irregularidades e possíveis conexões entre os agentes públicos e empresas privadas.
4: Segundo o parlamentar, o caso pode se tornar um dos maiores escândalos do mercado financeiro. Isalci também questionou a atuação de órgãos de controle e disse que vai continuar pedindo investigações.
11: A solução correta para salvar o BRB é usar os bens do Ibanez e da Celina. Eu tenho certeza que o dinheiro deles daria para tapar esse rombo e ainda sobraria. Eu fui ao Ministério Público pedir o bloqueio dos bens deles.
3: Já o presidente do Senado, Davi Alcolumbre, contestou em plenário as declarações do presidente do Partido Liberal, Valdemar Costa Neto, a respeito de uma suposta articulação para barrar a CPI sobre o Banco Master em troca da derrubada do veto presidencial ao chamado PL da dosimetria, que reduz as penas dos condenados pela tentativa de golpe em 8 de janeiro de 2023.
4: Ao informar que não há previsão de quando o Congresso Nacional analisará o veto do presidente Lula ao projeto da dosimetria, Alcolumbre negou qualquer acordo sobre os temas e afirmou estar estarrecido com as falas de Costa Neto.
12: Que eu fiquei estarrecido com as declarações do presidente do Partido Liberal, o qual eu tenho um grande respeito. Eu nunca, absolutamente nunca, tratei com o Valdemar da Costa Neto em relação a este assunto da sessão do Congresso, da votação dos vetos da dosimetria, manutenção ou derrubada, ou sobre CPI do Banco Master.
3: Eventos que resultarem em dano à coletividade, como a tragédia da Boate Kiss, que matou 242 pessoas em 2013, podem gerar obrigação de ressarcimento ao Sistema Único de Saúde.
4: Um projeto com esse objetivo avançou no Senado. Repórter Marcela Diniz.
14: Aprovado na Comissão de Assuntos Sociais, o projeto do senador Marcelo Castro, do MDB do Piauí, contou com o relatório do senador Eduardo Braga, do MDB do Amazonas. A proposta tipifica como infração sanitária o ato de provocar, por ação ou omissão, evento que resulte em dano à saúde da coletividade e institui pena de multa aos responsáveis como forma de ressarcir o Sistema Único de Saúde. Eduardo Braga citou como exemplo a tragédia da Boate Kiss, que matou 242 pessoas e feriu mais de 600 no município gaúcho de Santa Maria em 2013.
15: Um evento que, por irresponsabilidade criminosa, acabou levando algumas centenas de pessoas à morte e causando danos à saúde de centenas de outros brasileiros e brasileiras, causando, portanto, um custo ao Sistema Único de Saúde.
14: A multa aos organizadores deverá cobrir as despesas atuais e futuras que o SUS tiver no atendimento às vítimas do evento que provocar dano à saúde coletiva. O projeto segue para a Comissão de Assuntos Econômicos.
3: E a Comissão de Constituição e Justiça aprovou um projeto que garante a realização de exames de corpo de delito de forma humanizada para vítimas vulneráveis de crimes violentos.
4: A proposta alcança mulheres, crianças, adolescentes, idosos e pessoas com deficiência. O objetivo é reduzir o trauma dessas vítimas durante a coleta de provas periciais em institutos médico-legais e delegacias. Repórter Bruno Lourenço.
2: O projeto de lei aprovado na Comissão de Constituição e Justiça estabelece que o exame pericial deve ocorrer em ambiente acolhedor e, no caso de mulheres e menores de idade, preferencialmente por profissionais do sexo feminino. No caso de crianças e adolescentes, o projeto vai além e exige que o profissional tenha capacidade específica para o atendimento. O relator da matéria, senador Marcelo Castro, do MDB do Piauí, enfatizou que a mudança é vital para evitar a chamada revitimização, quando a pessoa sofre um novo trauma devido a um atendimento inadequado ou impessoal.
13: Medida que concilia qualificação da prova com redução de vitimização secundária.
2: Se não houver recurso para votação em plenário, a proposta, que é do senador Alessandro Vieira, do MDB de Sergipe, segue para análise da Câmara dos Deputados.
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3: Com trabalhos técnicos de João Lira, o Jornal do Senado fica por aqui. Acompanhe agora as notícias da Câmara dos Deputados. Boa noite.
4: Boa noite e até amanhã.
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18: Câmara aprova projeto que aumenta penas para furto, roubo e receptação.
19: Bolsistas de pós-graduação poderão considerar tempo para aposentadoria.
18: Deputados criam um novo crime no Código Penal para punir violência vicária.
19: Boa noite. A Câmara aprovou projeto que cria novo crime no Código Penal para punir homens que agredirem filhos para punir a mulher. O repórter Antônio Vital acompanhou a votação.
20: Deputados e deputadas aprovaram um projeto que cria um novo tipo de crime no Código Penal para punir o homem que cometer violência contra filhos ou enteados com a intenção de atingir a mulher. Esse tipo de caso é conhecido como violência vicária. A proposta foi apontada como prioridade pela bancada feminina da Câmara, depois de um caso desse tipo ocorrido no início do ano. Em fevereiro, por conta de uma crise no casamento, o secretário de governo da Prefeitura de Itumbiara, em Goiás, Thales Machado, matou a tiros os dois filhos, de 8 e 12 anos, e tirou a própria vida em seguida. O crime também repercutiu no plenário da Câmara, que aprovou o regime de urgência para o projeto, apresentado pela deputada Laura Carneiro, do PSD do Rio de Janeiro, em 2024. A proposta original incluía a violência vicária entre os casos de violência doméstica contra a mulher na Lei Maria da Penha, que já prevê punição para violência física, psicológica e patrimonial. A relatora, a deputada Silvia Alves, do União de Goiás, ampliou a proposta e incluiu a previsão de um crime específico no Código Penal, chamado homicídio vicário, com pena de 20 a 40 anos de prisão, a mesma do feminicídio. A pena para o homicídio vicário pode ser aumentada até a metade se for praticado contra criança, adolescente, pessoa idosa ou com deficiência. O projeto provocou discussão em plenário. Deputados de diversos partidos defenderam que as penas para o novo crime alcançassem também mulheres autoras de violência vicária, não apenas os homens. Foi o que disse o deputado Carlos Jordi, do PL do Rio de Janeiro.
24: Ela também criou um tipo penal no Código Penal do homicídio vicário. E o homicídio vicário estabelece que matar uma criança para atingir a mulher é um crime hediondo. Uma pena de 40 anos e ainda coloca no rol de crimes hediondos. Concordo, mas também tem que ser a mulher, a sujeito ativo, ela também comete esse tipo de crime.
20: A deputada Silvia Alves, relatora do projeto, manteve a previsão de que a violência vicária é cometida por homens para atingir as mulheres, segundo ela, as principais vítimas desse tipo de crime. Ela lembrou o caso ocorrido em Goiás para justificar a pena maior para os agressores.
25: Nós somos a maioria das vítimas. Os senhores, como homens, vocês podem fazer um projeto também que beneficie os homens, mas não dizer escancaradamente que vão proibir um projeto para defender mulheres no mês da mulher. Eu queria que todos vocês abrissem o coração de vocês para que a gente possa proteger não somente crianças e adolescentes, mas todas as pessoas que serão usadas por um homem como Thales, que não aceitou o pedido de divórcio da Sara, feito em agosto de 2025, depois dela descobrir uma traição.
20: O projeto que cria um novo tipo de crime no Código Penal para punir o homem que cometer violência contra filhos ou enteados com intenção de atingir a mulher, seguiu para análise do Senado. Da Rádio Câmara de Brasília, Antônio Vital.
0: Na visão de Sargento Faúr, do PL do Paraná, projetos como o agravamento de penas para crimes vicários, quando pais agridem filhos para atingir as mães, são necessários para conter a violência e combater a impunidade.
19: O parlamentar também citou outras propostas que passaram pela Comissão de Segurança Pública, como o projeto que permite a exposição da imagem de criminosos e o aumento de penas para crimes como furtos de animais, de veículos e de aparelhos de comunicação.
0: O Brasil registrou recorde em feminicídios em 2025, com 1.568 mulheres assassinadas, segundo o Fórum Brasileiro de Segurança Pública. Hélder Salomão, do PT do Espírito Santo, conclama todos os poderes e a sociedade a firmar um pacto contra a violência.
19: Hélder Salomão aponta a cultura machista como causa estrutural das agressões e sustenta que os homens devem assumir a responsabilidade pela transformação desse comportamento. Ele elogia o governo federal por iniciar a mudança e espera que a ação se prolifere por toda a sociedade.
17: Votação.
0: Câmara conclui a aprovação de projeto para aumentar penas para furto, roubo e receptação. O repórter Antônio Vital acompanhou a votação.
20: A Câmara dos Deputados concluiu a aprovação de projeto que aumenta as penas para roubo, furto e receptação de produtos. A proposta também considera mais graves, com penas maiores, roubos de celulares, receptação de animais domésticos e furto ou roubo de equipamentos como cabos elétricos, necessários para a prestação de serviços essenciais. A receptação é o crime de adquirir produtos roubados ou furtados. Furto é subtrair algo sem violência e roubo é com violência ou ameaça. O projeto, apresentado pelo deputado Kim Kataguiri, do Missão de São Paulo, tinha sido aprovado pela Câmara em 2023 e depois disso foi alterado pelo Senado, que reduziu algumas penas. O projeto retornou à Câmara e o relator, deputado Alfredo Gaspar, do União de Alagoas, rejeitou a maioria das alterações feitas pelos senadores. De acordo com o texto final, a pena de furto, que hoje é de 1 a 4 anos de prisão, sobe para 1 ano e 6 meses a 6 anos. A pena pode ser ainda maior no caso de agravantes, como furto de cabos elétricos, carros, animais de produção, como gado, animais domésticos e aparelhos celulares. Nesses casos, as penas podem chegar a 10 anos de prisão. Já a pena de roubo, que hoje é de 4 a 10 anos de prisão, sobe para um mínimo de 6 e um máximo de 10 anos. Mas se resultar na morte da vítima, a pena mínima sobe de 20 para 24 anos de prisão. A máxima permanece em 30 anos. Já para a receptação, ou seja, adquirir produto roubado, a pena mínima, que hoje é de 2 anos, sobe para 4 anos. E a máxima, que hoje é de 5 anos, sobe para 8 anos de prisão. A proposta ainda cria no Código Penal o crime de transportar, ocultar ou vender animal doméstico roubado, com pena de 3 a 8 anos de prisão. O relator, deputado Alfredo Gaspar, defendeu o aumento de penas.
1: O Brasil vive uma epidemia não apenas de homicídios, mas também de crimes patrimoniais. Estamos agravando a pena dos crimes de furto, roubo e estelionato. Chega de bandidagem livre para cometer crime. Endurecemos pena porque a sociedade precisa, o direito exige e a bandidagem merece.
20: Deputados contrários à proposta criticaram a eficácia de aumentar penas. Para o deputado Tarcísio Mota, do PSOL do Rio de Janeiro, o número de presos no país triplicou nos últimos anos, sem que isso tenha aumentado a sensação de segurança da população.
6: A gente está, de novo, utilizando o legítimo medo das pessoas diante de um cenário de insegurança e de violência para tomar medidas que aparentemente resolvam os problemas, elementos que nunca vão resolver. O Brasil aumentou a sua população carcerária em 257% nos últimos 25 anos e a sensação de insegurança e de violência segue existindo. Triste uma sociedade que dá mais valor ao patrimônio do que às pessoas e utiliza slogans no lugar de debater racionalmente a segurança.
20: O projeto que aumenta as penas para roubo, furto e receptação de produtos, bem como considera agravantes a subtração de celulares, veículos e cabos elétricos, seguiu para a sanção presidencial e pode virar lei. Da Rádio Câmara de Brasília, Antônio Vital.
17: Política.
19: Chico Alencar, do PSOL do Rio de Janeiro, pede o afastamento de deputados condenados pelo STF por desvio de emendas. Ele entrou com representação junto à mesa diretora sob o argumento de que a permanência dos parlamentares compromete a credibilidade da Câmara.
0: Chico Alencar cobra o envio imediato do caso ao Conselho de Ética para aplicação de medida cautelar. O deputado defende que a Casa adote providências em nome da ética, da transparência e do bom uso do dinheiro público, garantindo um bom exemplo para a sociedade.
19: Ivan Valente, do PSOL de São Paulo, critica a permanência no exercício das funções de deputados condenados por desvios de recursos de emendas. Ele lamenta a falta de punição automática e aponta que há dezenas de casos semelhantes sob análise no STF.
0: Ivan Valente denuncia o uso de emendas sem rastreabilidade como mecanismo de incentivo à corrupção. Ele solicita que, em nome da transparência e da integridade, o Conselho de Ética encaminhe o mais rápido possível os casos ao plenário para julgamento.
19: Sargento Gonçalves, do PL do Rio Grande do Norte, critica a atuação do STF no caso de Jair Bolsonaro, alegando que o ex-presidente estaria sendo alvo de perseguição política. O parlamentar também sustenta que há uso indevido de instituições contra opositores do governo.
0: Sargento Gonçalves condena ainda a forma como a atual gestão federal tem tratado de temas como segurança pública e combustíveis. Para o deputado, há falhas na condução dessas políticas, além de uma tentativa de atribuir responsabilidades a governos anteriores.
19: Hildo Rocha, do MDB, acusa ministros do STF de pressionarem o governo do Maranhão para promover mudanças no comando do Executivo do Estado. O deputado afirma que decisões judiciais estariam sendo usadas para constranger a gestão local e favorecer interesses políticos.
0: Hildo Rocha argumenta que não há irregularidades comprovadas e afirma que as acusações do Supremo Tribunal Federal podem abrir caminho para ações da Polícia Federal sem embasamento jurídico consistente.
19: Carla Dixon, do União, acredita que a decisão da governadora do Rio Grande do Norte, Fátima Bezerra, de não renunciar ao cargo para disputar o Senado é um ato de desespero político. A deputada sustenta que a gestão estadual colapsou financeiramente em diversas áreas essenciais.
0: Carla Dixon denuncia o atraso de pagamentos em serviços de monitoramento de preços, manutenção de rodovias e saúde pública. A parlamentar também alega que os índices da educação potiguar são os piores do Brasil.
17: Educação.
19: Câmara aprova projeto que permite contagem de tempo para aposentadoria para bolsistas de mestrado, doutorado e pós-doutorado. O repórter Marcelo Larcher tem os detalhes da medida.
5: A Câmara dos Deputados aprovou o projeto que inclui bolsistas de mestrado, doutorado e pós-doutorado no regime geral de previdência social, o que permite contagem de tempo para aposentadoria dos pesquisadores. De acordo com a proposta, os bolsistas com 16 anos ou mais que estejam matriculados em programas de mestrado e doutorado credenciados pela CAPES passam a ser segurados obrigatórios da Previdência na categoria contribuintes individuais. A CAPES é a Coordenação de Aperfeiçoamento de Pessoal de Nível Superior, uma fundação vinculada ao Ministério da Educação. Terão o mesmo direito os bolsistas de pós-doutorado em programas de pesquisa aprovados por agências oficiais de fomento. A regra vale para atividades realizadas no Brasil e no exterior. O relator da proposta, deputado Ricardo Galvão, da Rede de São Paulo, disse que a medida corrige uma distorção histórica. Segundo ele, hoje muitos pesquisadores dedicam anos à formação acadêmica em regime de dedicação integral, produzem dissertações, teses, artigos e inovação científica, mas permanecem sem proteção previdenciária.
7: As bolsas de mestrado no Brasil para os alunos que se formam, seja qual for a área, é R$ 2.100 por mês. A bolsa de doutorado, R$ 3.100. E um pós-doutorado, depois de 6 anos de estudo e publicar trabalho, R$ 5.200. E eles não têm direito a recolhimento no INSS.
5: Deputados de oposição, como Kim Kataguiri, do Missão de São Paulo, e Marcel Van Hatten, do Novo, do Rio Grande do Sul, criticaram o projeto. Segundo eles, não há garantias de que o valor líquido das bolsas não sofrerá redução depois de paga a contribuição. O relator garantiu, no entanto, que reajustes futuros vão compensar a cobrança da contribuição. E deputados da base do governo foram na mesma linha, como a deputada Jandira Fegali, do PCdoB do Rio de Janeiro.
8: Pós-graduação no Brasil é uma etapa fundamental da inovação científica, da produção científica, principalmente todos esses bolsistas vinculados ao CNPq e CAPES, que são em número de 120 mil no Brasil. Este projeto, respondendo inclusive ao questionamento da tribuna, a contribuição é sobre o salário mínimo. Não é sobre o valor total da bolsa, é 11% sobre o salário mínimo, o que obviamente será coberto pelo reajuste da bolsa. Portanto, não teremos redução do valor da bolsa.
5: O projeto que inclui bolsistas de mestrado, doutorado e pós-doutorado no regime geral de previdência social segue agora para análise do Senado. Da Rádio Câmara de Brasília, com informações de Daniele Lessa e Antônio Vital, Marcelo Larcher.
17: Ciência e tecnologia.
0: proposta de Luciano Dutti, do PSB do Paraná, estabelece regras para a propaganda de apostas esportivas no Brasil. O deputado pretende incluir limites na Constituição para esse tipo de publicidade diante do crescimento das chamadas bets no país.
9: Hoje não existe nenhuma regulamentação sobre essa propaganda, que vem causando graves problemas de saúde, principalmente para várias pessoas, ludopatia e outras doenças que aumentaram muito neste período, que as bets estão regularizadas no Brasil.
19: Segundo Luciano Dutti, a ideia é aplicar às bets restrições semelhantes às existentes para a propaganda de cigarros, bebidas alcoólicas e medicamentos. A proposta será analisada por uma comissão especial e depois segue para a votação em plenário.
17: Direitos Humanos.
0: Padre João, do PT de Minas Gerais, celebra a sanção do ECA Digital, nova legislação que reforça a proteção de crianças e adolescentes no ambiente online. Segundo o deputado, a medida reforça o compromisso do governo em tornar a internet um ambiente mais seguro.
19: Padre João explica que a lei exige prova de maioridade e a remoção de conteúdos impróprios em até 24 horas. Ele alerta que empresas que descumprirem as regras estarão sujeitas a multa de até 10% do faturamento ou suspensão de serviços.
17: Trabalho.
0: A proposta de emenda à Constituição, que trata da aposentadoria de agentes comunitários de saúde e de combate às endemias, chegou à Comissão de Constituição e Justiça do Senado. Antônio Brito, do PSD da Bahia, comemora o avanço da matéria e pede urgência aos senadores na votação.
19: Antônio Brito salienta que a medida, fruto de uma demanda histórica e resultado de articulação ampla do Congresso com entidades representativas, garante justiça à categoria, que atua na atenção básica e é fundamental para o funcionamento do SUS.
0: Tadeu Venere, do PT, critica lideranças políticas do Paraná por se manifestarem contra a redução da jornada de trabalho para 5x2. O deputado classifica a postura como retrógrada e compara o discurso à resistência histórica contra a abolição da escravidão e o direito a férias.
19: Segundo Tadeu Venere, a gestão estadual promoveu privatizações e negligenciou o reajuste de servidores públicos nos últimos 7 anos. Para ele, ao rejeitar a jornada de 40 horas semanais, autoridades locais demonstram falta de empatia com a classe trabalhadora.
17: Comissões.
0: A Comissão de Finanças e Tributação definiu seu novo presidente. A repórter Maria Neves acompanhou a eleição.
10: A Comissão de Finanças e Tributação elegeu o deputado Merlong Solano, do PT do Piauí, para presidir os trabalhos ao longo deste ano. O novo presidente se comprometeu a conduzir a comissão com transparência e respeito ao regimento e aos acordos, de modo a evitar tensões desnecessárias que empobreçam o debate. Merlong Solano adiantou que pretende colocar 2 temas em discussão nos próximos dias. Primeiramente, devido ao escândalo do Banco Master, disse ser necessário tratar das regras do Fundo Garantidor de Crédito. Esse fundo é formado por depósitos dos bancos e serve para prevenir prejuízos de pequenos investidores no mercado financeiro.
11: No único caso, consumiu quase metade do fundo garantidor do nosso sistema financeiro. É que já fala em 50 bilhões de reais do fundo garantidor consumido em função desse escândalo grandioso do Banco Master. Imagine o que teria acontecido se tivesse passado uma emenda que foi apresentada no Senado para aumentar a garantia de 250 mil para 1 milhão de reais. Teria estourado o sistema financeiro, porque o fundo garantidor tinha 120 bilhões e se tivesse sido 4 vezes mais, teríamos chegado a uma conta de 200 bilhões. A questão que nós temos que debater é o sistema de composição do fundo garantidor e de fiscalização do sistema financeiro. Precisa de ajustes?
10: O outro tema que Merlong Solano pretende debater é a crise dos combustíveis. Segundo afirmou, é preciso saber como estão se comportando os órgãos de proteção dos consumidores e o que pode ser feito para o Brasil não ficar à mercê de problemas internacionais, como a guerra no Oriente Médio. O deputado lembrou que o país não consome petróleo da região. Ainda assim, há aumento de preços dos combustíveis em todo o país. Da Rádio Câmara de Brasília, Maria Neves.
17: Desenvolvimento Regional.
19: Valdenor Pereira, do PT da Bahia, anuncia a realização do seminário Emendas Participativas e Desenvolvimento Regional em Vitória da Conquista. Ele afirma que o evento, marcado para o final de semana, busca definir as prioridades para a aplicação de recursos com a participação direta da população.
0: De acordo com o Valdenor Pereira, o seminário reunirá lideranças de 60 municípios para debater investimentos em áreas como agricultura familiar, saúde e educação. Ele acrescenta que a reunião contará com a presença de secretários estaduais e ministros de Estado.
17: Justiça.
19: Luísa Helena, da Rede do Rio de Janeiro, pede apoio para o seu requerimento, criado em conjunto com a deputada Fernanda Melchiona, de criação de uma CPMI do Banco Master. Segundo ela, a instauração do colegiado é necessária para fiscalizar e proteger o interesse público.
0: Luísa Helena conclama a pressão popular para romper o que ela chama de muralha de proteção a parlamentares. A deputada defende investigação ampla e punição de envolvidos, sem distinção política, para evitar que prejuízos financeiros recaiam sobre a população mais pobre.
19: Érica Cocai, do PT, acusa o governo do Distrito Federal de manter relação irregular com o Banco Master. A deputada afirma que a instituição interferiu diretamente na gestão do BRB, com indicações para o Conselho Fiscal e decisões que levaram a prejuízos bilionários.
0: Érica Cocai também questiona a aplicação de recursos públicos pelo governo do Distrito Federal para cobrir rombos do BRB. Ela afirma que os desvios prejudicaram investimentos em serviços essenciais e em infraestrutura, como obras de manutenção de rodovias.
19: Termina agora o Jornal Câmara dos Deputados com trabalhos técnicos de Everson Urani e apresentação de Val Monteiro e Márcio Aquiles Sardi. Uma boa

0: 10 e 1.
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4: Estamos de volta, gente, sempre com alegria, com o melhor da nossa música sertaneja também. É hora de Luiz Henrique Léo, participação do Panda.
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0: O cara do Arrocha, Israel Novaes, participação especial de Wesley Safadão. Ainda teve Zé Neto e Cristiano, Cadeira Cativa. Também as gêmeas Maiara e Maraíza, Quem Sente Saudade Sou Eu. Você curtiu também o Daniel, Além da Vida. Essa música é muito linda, hein? Linda, linda mesmo aí, cantada pelo Daniel. E abrimos a sequência com o Luiz Henrique e o Léo, participação do talentoso Panda. E assim, a gente fecha já a nossa primeira hora aqui de Play Sertanejo nesta quinta-feira. Daqui a pouco, eu tô de volta, hein? Sempre com o melhor da nossa música sertaneja. Boa quinta pra você.
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0: Fala pessoal, já estamos de volta, sempre com o melhor da música sertaneja. Esse é o Play Sertanejo, sempre com o que há de melhor do cenário sertanejo. Gente, pra começar a segunda hora, a Mariana Fagundes vai cantar pra gente. Ela que lançou em janeiro o seu primeiro EP do álbum Na Vibe. E um dos destaques desse projeto é a música Os Ai Ai Ai, que você confere com a gente agora aqui no Play.
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0: Maurício e Eduardo no Play Sertanejo, o melhor da nossa música sertaneja. Ainda teve João Gustavo e Murilo com Gino e Geno. Também os irmãos Guilherme e Benuto com Luan Santana, Quarto 67. A boiadeira Ana Castela cantou aqui pra gente. E abrimos a segunda hora de hoje, nesta quinta-feira, com a Mariana Fagundes. Os ai, ai, ai. E moda ajeitada, hein? Na quinta-feira mais sertaneja, mais gostosa aqui do seu rádio. Pra você que ligou o rádio agora, seja bem-vindo. Esse é o Play Sertanejo, o programa sertanejo mais ouvido do Brasil. E volta já já, junto com você. Segura aí que é bem rapidinho.
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3: 10h30.
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0: É, moçada, tamo de volta, hein? Boa quinta-feira pra você. Quinta tem TBT, não tem? Então bora matar saudades dessa música da Taíme Thiago, do ano de 2017. Sarcasmo?
4: Sim.

0: Salve de palmas!
1: Ele é o Panda e também Gustavo Lima. Que dupla, hein? Que dupla, que potência vocal nessa música aí, hein? Lançada em março deste ano, a música Calcinha de Renda. Panda com Gustavo Lima. Essa moda, ela faz parte do projeto Fora do Padrão aí, um álbum maravilhoso do cantor Panda. Ainda teve Day Lara, você curtiu também a Simone Mendes, Direitos Iguais, hein? Da nossa coleguinha, ela faz parte do projeto Melhor de Mim, da nossa querida a Simone Mendes. E abrimos a sequência com a Taíme e o Thiago Sarcasmo. Essa moda que é do ano de 2017. TBT, né? Recordando bons momentos também no nosso Play Sertanejo, que faz uma pequena pausa e volta já já junto com você. Segura aí que é bem rapidinho, hein?
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0: 10h43.
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3: Já de volta, o melhor da música sertaneja. Que bom estar contigo aqui, que prazer, que alegria contar com a sua audiência. Tem mais músicas, hein? É hora de Neto e Henrique. A participação é de Diego e Arnaldo.
4: Henrique, quando a gente tem uma saudade pendente, acaba sendo complicado, viu?

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0: Jennifer e Stephanie, Tô na Moda, junto com Country Beat. Também teve Douglas e Vinícius, Chopi. Você curtiu também o Zé Ricardo e Thiago, Atrai o que Fala, hein? Essa música foi lançada no ano passado, né? E faz a gente relembrar também e focar nas coisas boas da vida, né? Ainda teve o grupo Country Beat, O Maluco Cowboy. E a gente abriu a sequência com Neto e Henrique e Diego e Arnaldo. Pequena pausa, o Play volta já com vocês aqui na Quinta-feira Gostosa, recheada de muita moda sertaneja. É o Brasil inteirinho ligado com a gente. É o Tiquinho, Tiquinho só, e eu volto com vocês.
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0: 10h57.
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4: Tô te falando que aqui é pouca conversa e muita música. É o Play Sertanejo, a maior audiência sertaneja do Brasil, minha gente. Que prazer estar contigo aqui. Sabe que no ano passado, em 2025, Matheus e Cauã, eles lançaram, em janeiro do ano passado, o primeiro EP do álbum envolvente, que traz também a participação especial da nossa boiadeira, Ana Castela, na música Ilusão de Ótica. Essa música, ela fala de alguém que até tenta, mas não consegue ficar longe da pessoa amada.
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0: Os Bastiões, Israel e Rodolfo, não, mas quase. Ainda teve Thales Lessa, também teve Fred e Fabrício. E a gente abriu a sequência com o Matheus e Cauã, Ilusão de Ótica, junto da Ana Castela. E assim a gente fecha a edição de hoje. Fica aqui o nosso muito obrigado pela audiência, pela amizade. Uma boa quinta-feira para você. Amanhã a gente volta a se falar novamente em mais uma edição do Play Sertanejo. Um abraço a todos vocês e até lá.
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1: Jonel Frederico, Mariana Fagundes.
2: É, amiga. 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
1: O nosso, né?
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1: Vamos cantar então pra melhorar?
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4: Meia-noite 26.

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0: Meia-noite, 37.
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1: 2:42.

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0: 4:14.
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0: 4h39.
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0: Obrigado.
1: Maravilhoso!
0: Nós batemos palmas para vocês.

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1: Quem tem preguiça de conhecer gente nova? De conhecer, de ter aquele negócio, aquele início, tudo, né?

0: 5 horas.
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2: Bom dia, 5:35.

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Creio em Deus Pai Todo-Poderoso, Criador do céu e da terra, e em Jesus Cristo, seu único Filho, nosso Senhor, que foi concebido pelo poder do Espírito Santo, nasceu da Virgem Maria, padeceu sob Pôncio Pilatos, foi crucificado, morto e sepultado, desceu à mansão dos mortos, ressuscitou ao terceiro dia, subiu aos céus, está sentado à direita de Deus Pai Todo-Poderoso, donde há de vir a julgar os vivos e os mortos. Creio no Espírito Santo, na Santa Igreja Católica, na comunhão dos santos, na remissão dos pecados, na ressurreição da carne, na vida eterna. Amém. Ave Maria, cheia de graça, o Senhor é convosco. Bendita sois vós entre as mulheres, e bendito é o fruto do vosso ventre, Jesus. Santa Maria, Mãe de Deus, rogai por nós, pecadores, agora e na hora de nossa morte.

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10: 6h08 da madrugada já. Bom dia. Sexta-feira. Eu já falei que é sexta, né? É, De Favere. Ó, o Jair Bonetti, Cacuiono ali, ó. Mas a Jair Bonetti.

Já estão, acho que já estão acordados, né? O Juca e o Silvio. Não é possível, gente, mas já estão acordados, né? Já estão acordados. Um abraço ali, gurizes. Opa, bom dia. Ah, nós vamos passar ali, meu guri. Bom dia, Gilmar, lá de Blumenau. Estamos trabalhando já na CEA Greval. Ô, Tavares, bom dia. Tá no pega cedo, Tavares. Agora eu fiquei admirado. Bom dia pro Darcy, pra Elisete, pro seu Vomir. Bom dia, Dona Ivone. Bom dia, Paulo Alves também. Um abraço pra ti ali, Paulo Alves. Pessoal do 35 aí, bom dia. Bom dia pro pessoal do 35. O Bastão.

0: após o outro.
1: 6h14 da madrugada já, bom dia.
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2: Bom dia, Cláudio.
1: Bom dia, Bastião.
3: Olha aí pra nós, Cláudio. Vingança do caçador. Não reclame do tempo, homem. Deixa o calor. É melhor o calor do que a chuvarada.
1: Olha aí, Bastião.
3: Beleza, amigo?
1: É que Bastião, o Gaiola gosta do frio, Bastião. Daí eu fico preocupado com o Gaiola, que ele gosta do frio.
4: Bom dia.
1: Opa!
4: Tudo certo, Tranquilex, tudo Alex, viu? Tem um de pé na patrola. Escutando o programão, viu, Cláudio? Manda uma música boa aí, mano, porca velha.
1: Beleza?
4: Um abraço, bom dia.
1: Valeu. Manda o porca velha, vai tocar daqui a pouco. Gineteada. Ô, Bastião, um abraço ali, meu guri. Vamos. 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

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Opa, estamos mateando então ali com o fogo feito já, Alcemir. Mas, Alcemir, véi. Vamos matear, né, piá? Não tem o que fazer.

patrão. Ô, Leandro Neis, bom dia. Bom dia, Salvador. Valdir Fraveto, linha Carmélia. A Carmélia uma vez tinha ali o Marciano, né, que escutava o programa. Thiago Valdessar, de Mirarez também, bom dia. Ô Juca, será que o Silvio Pecete gosta do Mumu, não? Ele é fã do leitinho, doce de leite, né? Meio fã, sim, né? Não é que ele gosta, né? Sim. Não é que ele gosta do Mumu, né? Esse Silvio não é fraco, hein? E o Tininho, será que vai ir aí hoje, Matial, tomar um café? Ah, o Tininho chega cedo, né, cara? Ele chega cedo, né? Muito cedo. O Claudião hoje vai tardar, disse que foi dormir muito tarde ontem. Muito tarde. Diz que hoje vai demorar, Juca, o Claudião. Vai demorar. 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O povo na sexta-feira vão meio devagar, né? São meio tímido de levantar cedo. Mas daqui a pouco eles vão despertando aí.

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5: 6h27 da manhã, bom dia! Bom dia, Zé Amâncio, como é que tá ali? Tudo na paz? Mateando e ouvindo o programa, manda uma boa pra nós, que estamos convocados pra lida. Não, isso aí é todo dia, né? Todo dia, viu, Mafiolete? Um abraço ao Dirley. Bom dia, bom dia, bom dia. Ô, João, bom dia, João. O João ontem foi fazer um cardio, né? Que falam, né? Não, ele tá se preparando, cara. É massagista, é cardio, é nutricionista, é uma equipe completa ali, né? É todo um apoio ali diferenciado, né? Também, né? Psicológico também, né, João? Ah, tem que arrumar o psicológico, né, Pia? Meu Deus, não, isso aí vai ser histórica essa corrida, né? 6h28 agora. Mas não vi o Sidney hoje ainda, cara. Será que já acordou? Não é possível que não acordou ainda, né? O Tavares falou que tava lá na Ceia Grival já trabalhando, né, Tavares? 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
6: Eu primeiro que mandei mensagem aí, o resto do povo, sim, ninguém vai levantar, ninguém vai sartar.
5: Pois é, Sidney, aí que eu desconfiei. Aí que eu desconfiei. 6h31 da manhã.

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1: É, o Café e Viola, bom dia, bom dia, bom dia, 6h34 da madrugada. Hoje, gente, é pra esquentar valendo. É, pra dar uma temperatura fora do comum aí dos últimos dias, né? O inverno chegou, o frio, né? O inverno chegou poucos dias, mas o frio chegou... Lá no mês de abril ainda não quis mais ir embora, gente. Agora que vai dar essa esquentada aí. Mas é pra mudança no clima já, né? Pra mudança no clima. Nós teremos aí chuva, né? A partir de semana que vem. Terça-feira. A partir de terça-feira já muda o clima e já vai mudar, né? O tempo. E volumes expressivos, a gente tava olhando aí, né? Em alguns lugares aí pode ultrapassar os 200. Milímetros, 250 milímetros. Barbaridade, é região sul, né? Ô, Osíris, bom dia. Bom dia também ali pro Jauri, pro Jair Padilha, pro Douglas Poçam. Bom dia, Douglas. Um abraço, meu guri. 6h35 da manhã, bom dia, Vilmar Santos. Bom dia, Bank. Um abraço.

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1: Vamos lá, gente, falar de Copa do Mundo, né? Hoje dia 17, 18, 19 e acabou, né? Você foi a Copa do Mundo 2026, a cada 4 anos, né? Essa movimentação grandiosa aí no esporte mundial. Poço Pandolf, sem Agrival Agronegócios, Farmácia Brava, GT Sinalização Viária, Agropecuária Bertoglio, Rede Agroforça e Supermercado Penso junto com a Independência, né? Nessa mega cobertura aí da Copa do Mundo 2026. Esse ano, uma Copa diferenciada, gente. Disputada em 3 países, 48 seleções. E a final da Copa do Mundo é neste domingo. Neste domingo, 19 de julho, tem Espanha e Argentina. A final marcada para as 16 horas, horário de Brasília, lá em Nova Jersey, Estados Unidos. A disputa do terceiro lugar entre França e Inglaterra, dia 18 de julho de 2026, amanhã. Amanhã, sabadão, França e Inglaterra disputando aí o terceiro lugar. Tá bom? Eu acho que todo mundo vai com a Espanha, né? Todo mundo aí tá com a Espanha.
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4: Vamos, vamos, vamos, vamos, vamos! 6h41 já, Sadi. Bom dia! Será que a Argentina ganha, Sadi? É uma possibilidade, viu, Sadi? Se a Espanha chegar jogando aquele futebol ali com a Argentina... Não sei não, hein, Sadi? 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
5: Ô, Clóvis, bom dia,
4: Mitrucci.
5: Bom dia pra nós aí, abençoado.
4: Como é que tá, meu filho?
5: Trabalho pra todo mundo aí, né?
4: Amém.
5: E é bom acordar quando não tá tão frio assim, né, Clóvis? Meu Deus do céu. 18 graus, olha que bagulho. Clóvis, toca ali pra nós, escutando ali. Tertúlia.
4: Tertúlia.
5: Essa daí. Tá bom, um abraço.
4: Tudo valeu, bom. Meu guri. Valeu, meu guri. Mitrucci, velho, tá indo já, né? Acelerando, bicho velho. E a dona Marli é vizinha quase nossa aqui durante a semana, né, no serviço. E ela falou que me escutava cedo, né, dona Marli. Bom dia, dona Marli. Tava dando uma olhada aqui como é que vai. A gente falou do tempo, né, agora o Mitrucci falou ali 18 graus e tal. Calor de 30 graus hoje tá sendo previsto aí, mais ou menos. Olha, a partir de terça e quarta-feira, gente, vai ter uma passagem, uma frente fria e acumulados de chuvas significativos aqui para nossa região. Para ter uma ideia, aqui no sudoeste, né, para ter uma noção aí, Salto, Tela Francisco Beltrão, para cá dois vizinhos, né, nós teremos aí um acumulado entre 20 a 60 milímetros de chuva. Então vai ficar entre 20 até 60 milímetros de chuva, que é uma possibilidade, né? O Rio Grande do Sul aí, ó, volumes mais baixos de chuva, que podem variar entre 40 e 80. Com acumulados, né, se confirmar a chuvarada, né, para terça e quarta-feira, de até 200 ou passar de 200 milímetros, entre 2 e 3 dias aí. Carcule, gente, só carcule. É, o El Ninho veio forte, pesado. O El Ninho veio forte esse ano aí. Né, Ica, bom dia. Ica, bom dia. Um abraço pra ti ali, tá bom, Ica? 6h44 da manhã. Ô, Renato, bom dia. Bom dia, Jair Madalena. De uma da Lady Laura. Um abraço pra vocês ali, viu?

0: viesse no raio.
1: 6h57 da manhã.
0: Do outro lado.
1: Agora eu vi que vai dar sol. Amarelona a barra do dia. Tá dia aí já, Guilherme? Eu acho que tá, né, Guilherme? 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
1: 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Um abraço pro Livino. Ô, Livino, bom dia. Faz horas que eu não vejo o Livino. Deve estar intocado, né, em algum lugar. 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
1: 7:02.
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1: Vamos lá, gente. 7:03 agora. 7:03. E aí, Adriano? Bom dia. Olha, duas cuias, piá. Ele sabia que ele tá tenteando pra comprar mais uma cuia, Adriano. É três cuias daí. Vai ser três cuias, Adriano. Bom dia, o Sidney Urbano, o Jaison. Ó, o Jaison, agora eu fiquei admirado, Jaison, de você, essas horas da madrugada, escuro ainda, já tá acordado. Bom dia, Roveno, bom dia, Dona Ivanilda Bonetti, bom dia, Lino, Jair, eles estão ali, um torce pra outro, um torce pra outro. E também bom dia ali pra Lindalva, né? Então quer dizer que o Virso já tá acordado essas horas da madrugada.
11: Bom dia, Clóvis. Oi. Me acordei agora.
1: Eu falo.
11: Me pule sexta-feira.
1: Não, que acordou agora.
11: Roda a música Bagualuda para nós, hein?
1: Essas horas da madrugada, né, cara? Meu Deus do céu. Bom dia, Jair Perim. E bom dia também aqui pro Valdecir Galvão, pessoal da saúde, gente. Um abraço pro pessoal da saúde, sempre na luta, desde cedo, né? A gente parabeniza todos os motoras da saúde, os profissionais da saúde aí, né? A gente sabe da responsabilidade, da batalha, do dia a dia, né? Ter que levar pacientes para outras cidades, isso é uma baita responsabilidade, né? E sempre torcendo pela recuperação, né, dos pacientes. Né, sofre junto com os pacientes, essa entrega aí dos profissionais de saúde, né, a gente dá os parabéns e pede sempre que Deus abençoe vocês aí com saúde, né, com saúde para estar encaminhando, né, essas pessoas aí que procuram recursos também, pela qualidade de vida. Um abraço também para vocês aí, os motoras da saúde. Roseli Gonçalves da Vila Nova, bom dia, Roseli. O Galdiano também fazendo os bolos fritos lá. Olha só o bolinho frito. Isso aí com feijão, piá. Eu sou perdido, piá. Por bolinho frito e feijão.
11: Ô, Clóvis, piá. Aqui em casa a ventania que tá louca, cara. Meu Deus do céu.
1: Tá louco?
11: Nós temos uns galizé aqui, uns galos. Mas não escutei eles cantar. Não sei se não rodaram com esses ventos, não levaram eles embora. Vou ter que ir lá olhar, cara. Eu acho que o vento carregou os galos, cara. Não cantaram mais, ó. Eu tô bem preocupado, acho que o vento carregou.
1: Pare, Sidney. Meu avô uma vez rabiou os putrinhos do campo pro potreiro do vizinho. Adair Rocha, bom final de semana. Nita Berkenbrock, o Claudir, bom dia. Dona Neiva Fraga, Dona Isolete Pedroso, João Mesomo, estão ali. Estão de zóio ouvindo nós.
12: Bom dia, Clóvis.
1: Bom
12: ótima
1: dia.
12: Sexta-feira para todos.
1: Opa, para nós.
12: Boleia. A música aí, A Flor do Meu Jardim, para minha esposa, que está fazendo aniversário
1: olha
12: hoje. 62 aninhos. 62 palanques fincados, não é nada da vida.
1: Que
12: beleza,
1: peço um abraço. E o Sidney, achei que o Sidney estava homenageando a mamãe ali. Mas olha só, parabéns, viu, Dona Carmes. Não, vou tocar uma música mais bonita aqui pra ela, viu? Que essa Flor do Meu Jardim, nós temos o combinado, eu e o Nivaldo, né? Deus o livre se eu quebrar a promessa, né? É uma promessa, né? Uhum. Bom dia!
13: Bom dia, Clóvis!
1: Bom dia!
13: Tá com a música aí com o Teodoro Sampaio pra nós animar sexta-feira, tio.
1: Uhum.
13: Beleza?
1: Valeu, Zé! O Zé do Carmo, bom dia, Zé do Carmo. Um abraço pra ti ali, meu guri.
11: Olha, Clóvis, o pai acertou agora. Uhum. Viu, Clóvis? O pior que eu fui lá, olhar, nós temos 30 e poucas Angola, dorme na Copa do Angico, não tem uma ali, ó.
1: Ih.
11: Vou ter campeão, depois sumiu o vento, carregou tudo elas.
1: Ó, as Angolas vão pros vizinhos. Elas vão pros vizinhos.
11: Pois é, a mãe tá nem a nível, né? Mas só que a mãe levanta sempre às 8, aí o sinal de ano nem mandar lá, cara. Não vai escutar, hoje já tá acordado.
1: Não, Sidney, mas tu pode gravar a homenagem. Grava ali a homenagem.
14: Ô, Clóvis, quantos vinhos tu já ganhou por não tocar essa música aí,
1: Clóvis? Cada vez que eu não toco a música é um litrão de vinho. Um abraço, Dinei. Abraço pra você. Bom final de semana. Tudo de bom. E a gente se encontra aqui, gente. Às 5 no Vitrolão. Bom dia. Tchau.

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3: Olá, amigo, minha amiga, gente boa. Pedimos licença para chegar mais uma vez na sua casa e no seu trabalho, onde você estiver, trazendo para você, para sua família, para todo mundo, né? Mais uma nova edição do programa O Homem e a Terra, nesta sexta-feira de lua nova, 17 de julho de 2026, data em que se comemora o Dia da Proteção às Florestas e o Dia do Curupira também. E começamos aqui o nosso trabalho contando para você que agora no próximo dia 30 deste mês de julho acontece em Dois Vizinhos a terceira edição do Inova Queijo Sudoeste, um evento promovido pela Sociedade dos Produtores de Queijo Artesanal do Sudoeste do Estado, com várias instituições parceiras que têm como objetivo, né, valorizar o trabalho das famílias rurais ali que trabalham com a transformação do leite, fortalecer a economia regional e projetar, né, o Sudoeste do Paraná como referência nacional na produção de queijos artesanais. É, aproximando o conhecimento científico da realidade aí das propriedades que beneficiam o leite, incentivando a inovação, promovendo conexões entre produtores e especialistas e fortalecendo toda a cadeia produtiva do leite na região também. Bom, o encontro começa às 8 da manhã, vai até o final da tarde, e pela manhã a gente destaca aqui a palestra do professor Antônio Fernandes, que vem lá de Minas, né? Ele que trabalha na Universidade Federal de Viçosa e vai falar sobre base tecnológica e consequências na produção de queijos artesanais de qualidade. À tarde, o gerente da Associação Paranaense de Criadores de Bovinos da Raça Holandesa fala sobre monitoramento e gestão da qualidade do leite. Na sequência, o especialista Leonardo Secádio apresenta a palestra A Ciência por Trás da Produção de Queijos. E tudo termina então, né? O trabalho termina lá. Com as especialistas Leila Okumura e a mestre queijeira Flávia Rogoski falando sobre o tema Sabor não sustenta o negócio sozinho, mostrando, né, que produzir com qualidade é essencial, mas transformar qualidade em negócios sustentáveis exige gestão, marketing, posicionamento e acesso ao mercado. Como já falamos, nessa terceira edição do Inova Queijo Sudoeste, acontece na cidade de Dois Vizinhos, no próximo dia 30 deste mês de julho. Ela é uma promoção da Associação dos Produtores de Queijo Artesanal do Sudoeste do Paraná. E você que ficou interessado pode conseguir mais informação falando aí com o pessoal da Secretaria Municipal de Agricultura de Dois Vizinhos, também com o pessoal da Associação lá dos Produtores de Queijos da região. E destacando que para participar é preciso fazer a inscrição antecipada e que as vagas são limitadas, tá certo? Então, não perca tempo! Ah, já que estamos falando em queijos, eu aproveito para lembrar mais uma vez que já estão abertas as inscrições para o terceiro prêmio Queijos Paraná, que neste ano também terá o concurso Queijo Colonial Paraná, né? Você que está interessado em participar pode saber mais sobre o regulamento, também acessar o formulário, né, para inscrição, indo até o site da FAEP, que é a Federação da Agricultura do Estado do Paraná. E o endereço é... O endereço do site, né? www.sistemafaep.org.br. Bom, e agora na próxima sexta-feira, dia 24, né? Você que é produtor de grãos na região de Maringá, não pode deixar de participar do Dia de Campo sobre culturas de inverno, que acontece no período da tarde, né? Lá na propriedade da família dos irmãos José e João Marangoni, né? No município de Paissandu. Vamos agora saber mais detalhes sobre a programação do evento, falando com o agrônomo Silvio Ferrari. Tudo bem? Tudo certinho com você, Silvio?
0: Olá, Marildo, tudo bem?
3: Primeiro me conta, né, o que é que vocês vão mostrar para os participantes lá na propriedade do João e do José?
0: Marildo, nós vamos estar demonstrando aos produtores alternativas de manejo de culturas de inverno, cereais de inverno, mixes de plantas de serviço de inverno, que ele poderá estar implementando em parte da sua propriedade o ano que vem, para que obtenha um resultado melhor na safra de verão. Porque fazendo um bom manejo de inverno, nós conseguimos melhorar as condições físicas, químicas e biológicas, principalmente do solo. Isso certamente vai favorecer a colheita da cultura de verão, que no nosso caso é a soja, né?
3: E aí, o que você quer dizer com bom manejo de inverno, o Silvio?
0: Amarildo, a questão que a gente sempre discute com os produtores é que nós temos que ter uma preocupação constante com a proteção e a cobertura do solo. Preferencialmente, o solo tem que ficar coberto praticamente o ano todo, seja com culturas comerciais, seja com plantas de serviço, de plantas de cobertura, para que a gente proteja o solo do processo erosivo, chuvas excessivas, elevação de temperatura e também melhore as condições do solo internamente com um sistema diversificado de raízes, de plantas diferentes. Nós conseguimos aumentar gradualmente o teor de matéria orgânica, a melhoria da estrutura do solo, mas e principalmente nós conseguimos melhorar a parte microbiológica do solo, ou seja, nós ativamos a vida microbiológica que está dentro do solo, que isso é muito benéfico.
3: Bom, isso que vocês vão apresentar nesse dia de campo já é uma solução colocada em prática aí por agricultores da região de Maringá?
0: Sim, alguns produtores já estão colocando em prática. Nós, todo ano, nós damos orientações e apoiamos e acompanhamos alguns produtores que já vêm fazendo, porque nós entendemos que a sucessão soja e milho, com o passar dos anos, ela é antieconômica. Se você fizer o somatório de produtividade, custos e lucratividade, com o passar de 4, 5 anos, ela praticamente, ela empata ou tem algum ano que até fica negativo. Então, a nossa ideia é que dentro de um período de tempo, ele não plante milho em parte da área, ou se ele optar em toda a área, dependendo da situação, e ele plante cereais de inverno, trigo, centeio, as aveias, branca ou preta, ou mixes de plantas de serviço de inverno. Com isso, ele consegue melhorar essas condições do solo e no final do período de 3, 4 anos, ele consegue aumentar a produtividade, tanto das culturas de verão quanto as de inverno, que depois na sequência ele vai plantar milho safrinha no próximo ano e com certeza ele vai ter um ótimo resultado.
3: E como produtor interessado pode participar, hein, Silvio?
0: Então, nós distribuímos os convites, né, para nossos agricultores, os grupos de WhatsApp, mas o convite está aberto para quem conseguir participar. Vai acontecer na sexta-feira do dia 24, a partir das 13h30 da tarde. A área fica bem na entrada do município de Paissandu. E também, Amarildo, é interessante que a gente fale que além dessa demonstração, desses manejos, nós vamos ter também outros parceiros, outras empresas que farão demonstração de máquinas, implementos e também orientações a respeito de correção de solo, uso de calcário, uso de gesso, uso correto de fertilizantes. Então vai ser uma programação assim, bem diversificada e a gente tem certeza que teremos uma participação muito efetiva dos agricultores, tanto de Paissandu quanto da região.
3: Valeu, Silvio. Muito obrigado por falar com a gente. Bom dia de campo, né, para todos vocês nesta próxima sexta-feira. Forte abraço e até um outro dia.
0: Obrigado, Amarildo. Nós que agradecemos e estaremos aguardando os agricultores. Um abraço.
3: Falamos aí com o agrônomo Silvio Ferrari, né, que deu detalhes para você, para a gente, aqui sobre o Dia de Campo de Culturas de Inverno, que acontece agora na próxima sexta-feira, dia 24, lá na lavoura, né, dos irmãos José e João Marangoni, que fica na entradinha, né, da cidade de Paissandu. Era esse, hein, o recado que a gente tinha para hoje. Vamos ficando por aqui, desejando a todos vocês uma ótima sexta-feira, um excelente final de semana também, e até segunda, até semana que vem, quando estaremos aqui mais uma vez, conversando com você, né? Trazendo para você e para sua família também, uma nova edição do programa O Homem e a Terra. Forte abraço para todo mundo, fiquem com Deus e até lá.
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3: Olá, tudo bem? Bom dia. 7h32, hora oficial do Brasil, 7 da manhã mais 32 minutos. Hoje, sexta-feira, sextou, hein? 17 de julho, final de semana pintando por aí. Sol já está dando ar da graça, temperatura um pouco amena ainda. A tendência é que tenhamos uma temperatura bem agradável no decorrer do período. E a gente vai até as 8 horas com você aqui na Independência. O Jornal da Manhã já está no ar.
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3: Hoje no Jornal da Manhã nós vamos conversar com a dentista Sônia Pieta, vamos falar sobre a campanha Júlio Neon, sobre os cuidados com a saúde bucal. O Júlio Neon que chama atenção aí para os cuidados com a saúde oral, a saúde da boca, tá bem? E essa é a nossa pauta de entrevistas hoje. Claro que vamos trazer na sequência por aqui também daqui a pouquinho a nossa previsão do tempo e o esporte, a retomada do Campeonato Brasileiro e a final da Copa do Mundo. 7h33, sejam bem-vindos, o Jornal da Manhã já está no ar. Você que está tomando seu café da manhã, quem se prepara para mais um dia de trabalho, você que está de folga, as crianças que estão de férias, a todos o nosso obrigado pela audiência e sejam bem-vindos. Até às 8, muita informação na nossa 94.1.
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3: Muito bem, então na programação dessa sexta-feira, a gente traz nesse momento a participação da Sônia Pieta, dentista. E na parte da odontologia, a gente tem nesse mês a questão da campanha Júlio Neon, que é justamente voltada à questão da saúde bucal. E a Sônia está com a gente para trazer algumas dicas, algumas orientações também para você que nos ouve neste momento. Iniciando, claro, falando um pouquinho do objetivo dessa campanha, que é o Júlio Neon. Sônia, bom dia.
4: Bom dia. É um prazer estar novamente participando do programa e orientando na questão da higiene bucal. Então, esse Júlio Neon, ele tem o objetivo de iluminar a importância da higiene oral e do acompanhamento regular com o dentista. Então, é essa campanha que o Ministério da Saúde criou com o Júlio Neon, né, para que a gente volte os olhos para a saúde bucal.
3: Quais são os principais cuidados, as principais dicas assim, básicas do dia a dia para essa questão da saúde bucal, Sônia?
4: Então, nós estamos lidando com 4 pilares. Vamos lá, então. A conscientização. A saúde bucal, então, ela é parte essencial da saúde integral, do bem-estar, da autoestima, da qualidade de vida dos brasileiros. Então, se uma pessoa ela não tem os dentes na boca, vai afetar em todo o restante da saúde dela, porque ela não vai conseguir sorrir, a autoestima, ela não vai conseguir mastigar, fazer a alimentação correta, ela não vai conseguir se socializar. E isso é um transtorno muito grande. E embora o Brasil tenha muitos dentistas, a gente ainda tem muita gente que não tem o acesso ao dentista. Nós também podemos falar da prevenção. Então, a prevenção, ela incentiva os hábitos diários, como a escovação correta, o uso do fio dental, essa diminuição da quantidade de açúcar, que está uma epidemia, não só no problema da cárie, porque ela é uma das maiores causas da cárie dentária, mas também da diabetes, da obesidade e de outros problemas associados à ingestão assim, descontrolada do açúcar. Mas nós, claro, puxando para o nosso assado, com certeza é uma das maiores causas da doença cárie na boca de todos, não só das crianças, principalmente das crianças e dos adolescentes.
5: E essa questão da saúde bucal é importante também, os pais que nos ouvem, né, Sônia, no sentido até das próprias crianças, para criarem esse hábito desde pequenos.
4: Isso. Então, ocorrendo o acesso dessa população ao dentista, logo ela vai ter um entendimento qual que é a importância e quais os cuidados que nós temos que ter com a cavidade bucal. Então, se o vô e a avó, o tio e a tia, todo mundo sabe que cuidar é importante, que precisa, todos eles fazem esse procedimento dentro de casa, é uma disseminação de conhecimento correto.
5: Bom, e como você falou anteriormente, é importante frisar também essa questão, porque às vezes as pessoas até sabem, mas não levam isso tão a sério, ou no dia a dia, que a saúde bucal, os cuidados com a saúde oral, faz parte da saúde como um todo, a saúde corporal de modo geral.
4: Isso. Então, a gente observa que muitas pessoas, elas têm o acesso até ao dentista, mas elas têm o acesso quando elas estão com um quadro de dor. E aí ela vem e resolve aquele problema. Mas ela tem outros vários problemas dentro da boca. E nós temos que resolver isso para ter uma qualidade de vida. E não é só o dentista que vai fazer a parte dele, mas as pessoas, né, os usuários, elas precisam ter o cuidado diário. Ai, mas eu escovo os dentes lá de vez em quando. Não, o cuidado diário são 3 vezes ao dia, pelo menos, a escovação. Sempre após as refeições. O uso do fio dental, grande parte da população brasileira nem sabe da existência do fio dental ou utiliza ele lá de vez em quando. E não, ele precisa ser usado diariamente, principalmente na refeição onde nós temos alimentos mais fibrosos que vão ficar entre o meio dos dentes, onde a escova não consegue fazer a parte dela.
5: Bom, Sônia, outra questão é dos próprios fumantes. Em outros momentos a gente já trouxe essa situação, abordou esse tema também, da questão de quem é fumante e que isso também afeta diretamente na saúde dos dentes, na saúde da boca.
4: Com certeza. Então, a questão do tabaco, ele promove uma isquemia dessa gengiva. E essa gengiva já ela fica acumulando a nicotina. E como a gente sabe, os produtos do cigarro e pode e todo esse arsenal que a indústria tem mostrado no nosso meio, ele tem nicotina. E nessa nicotina tem produtos que também são os grandes causadores de câncer de boca. Então, lá no lábio, no fundo da garganta, embaixo da língua, são alterações que a gente está notando muito. Tem muitos pacientes que retornam aqui e que têm alterações, precisam ir para o CEON, que passam por tratamentos complicados. Então, não somos nós que estamos criando essa imagem do cigarro, né? Mas está aí os índices mostrando que os maiores índices estão em homens com mais de 40 anos, usuários do tabaco e principalmente os que associam também com o álcool, né? E cada vez a gente está notando também que a população mais jovem também está muito interessada na questão dos pods e outros arsenais que a indústria do tabagismo está trazendo para o mercado.
5: Bom, então fica claro, aproveitando essa oportunidade, essa campanha do Júlio Neon, esse alerta, né, Sônia, que as pessoas realmente façam a escovação, utilizem o fio dental e que tenham esse hábito de ir ao dentista também, não só quando tiver aí uma crise de dor ou algo nesse sentido, né, mas que tenham esse hábito de manter a saúde bucal em dia.
4: Então, esses impactos da falta de cuidado, eles vão levar a cárie, a gengivite, a câncer de boca. Então, nós precisamos ter essa prevenção, nós temos que ter esse cuidado, nós temos que pontuar que essa higiene precisa ser diária, que ela precisa ser acompanhada, que as crianças precisam de um atendimento especial dos pais em casa, não são elas que têm que escovar. Até os 7, 8 anos, quem tem que supervisionar a escovação são os pais. Entendo que na correria do nosso dia a dia também isso dificulte, mas eles não conseguem fazer a higiene corretamente. Então, são os pais que têm a obrigação também de fazer essa parte. Claro que se as crianças enxergam os pais fazendo cuidado, eles vão ter o espelho deles lá em casa. Os adolescentes, eles passam por aquela fase que a gente comenta muito do aborrecimento, né? Então, muitas vezes, diminuem a quantidade de banho ou usam a roupa, muitas vezes, não cuidam da cavidade bucal. Então, os pais também precisam Os responsáveis precisam estar sempre de olho nessa questão. Então, as visitas ao dentista não são só naquele momento de dor. É para a gente fazer essa parte de prevenção, de cuidado, de devolver essa atividade que as pessoas precisam, né? Para mastigação, para convivência, para autoestima, para o cuidado. E também a gente não pode deixar os nossos idosos de lado, porque sem uma prótese adequada, sem os dentes arrumados, né, restaurados, eles também passam por uma dificuldade na higiene, no cuidado, na alimentação. Então, eles precisam do nosso olhar também.
5: Bom, Sônia, e claro, aproveitando para deixar destacado aqui que o Sistema Único de Saúde, o SUS, a Secretaria Municipal de Saúde, tem a parte da odontologia também, e esse acesso, então, está aí a toda a nossa população.
4: Sim, sempre com agendamento, nós temos todas as áreas do município coberto pelas ACSs. Então, esse feedback junto com as ACSs que vão na casa. Então, os pacientes, as pessoas, os usuários, elas podem conversar diretamente com as ACSs, fazendo o agendamento, cada um na sua área, para ter esse acompanhamento mais frequente e com maior qualidade também. Porque se o paciente vem comigo e eu falo para ele, você tem mais 2, 3 cáries, ele já sabe que na próxima vez a gente vai fazer outra restauração. Se ele precisar ter um siso que vai precisar extrair, nós já vamos solicitar a radiografia, vamos encaminhar para o serviço especializado. Tudo isso aí também faz a mudança de estilo de vida, promovendo saúde, para ficar livre de doenças bucais. E é isso que nós precisamos, para não, quando tiver o problema lá agravado, aí ele procurar o dentista.
5: Sem dúvida. Sônia, obrigado pela sua participação aqui com a gente. Campanha importante aí do Júlio Neon e sempre orientações importantes. A gente agradece imensamente e, claro, a Secretaria de Saúde e a Odontologia sempre à disposição também da população, não é mesmo?
4: Nós agradecemos porque não deixamos de levar a informação e se a gente tem essa informação, nós temos que dissipar ela, temos que distribuir ela para mais pessoas para que a gente tenha essa mudança de estilo de vida no cuidado com a higiene bucal, não sendo deixada de lado, assim como todas as outras necessidades que os usuários têm.
3: Muito bem, 7h43, conversamos aí com a Sônia Pieta, então, sobre o Júlio Neon. A gente vai agora para o intervalo e já voltamos, trazendo para você a nossa previsão do tempo.
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3: De volta com o Jornal da Manhã, faltando 15 para as 8.
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3: Olha, gente, informação agora relacionada ao campo. Já na reta final, a safra 2025-2026 de grãos será a maior da história do país. A informação é do Humberto Ferretti.
4: A safra 25-26 de grãos, que está na reta final, será a maior da história do país. Novo balanço da Companhia Nacional de Abastecimento indica que a colheita chegará a 360 milhões de toneladas, 8 milhões a mais que no ciclo anterior. O rendimento médio, pouco abaixo de 4 toneladas e 400 quilos, vai praticamente estacionar, o que indica que o crescimento será puxado pela área plantada 2,2% maior, na casa de 83 milhões de hectares. Da Rádio 2, Humberto Ferretti.
3: Obrigado, Humberto. 7h46.
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3: As cotações do agro para você: o milho a saca de 60 quilos de R$ 51 a R$ 57,00. Soja também saca de 60 quilos de R$ 118 a R$ 121,00. Trigo PH 78 a saca de 60 quilos de R$ 71 a R$ 75,00. O boi em pé arroba de 320 a R$ 335,00. E vaca em pé padrão corte arroba de R$ 295 a R$ 300,00. Esses dados são do Departamento de Economia Rural Deral, da Secretaria de Estado da Agricultura e do Abastecimento, a SEAB, Núcleo Regional de Francisco Beltrão e de dois vizinhos.
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3: Vamos lá então, conferindo a previsão do tempo, nessa sexta-feira o tempo permanece estável em praticamente todo o Paraná, sem previsão de chuva. O predomínio de sol favorece a elevação das temperaturas ao longo do dia, com máximas próximas dos 30 graus nas regiões oeste, noroeste e no norte. Destaque para baixa umidade relativa do ar à tarde e para os ventos que sopram com moderada a forte intensidade, podendo chegar até a 50 km por hora de direção na direção norte. Portanto, hoje e também no final de semana, não há previsão de chuva aqui para a nossa região, tá bom? Tempo firme hoje, sábado e domingo no sudoeste paranaense. Temperatura mínima nessa sexta aqui na nossa região foi de 18 graus. A máxima deve chegar a 25. Estão faltando agora 12 minutos para as 8 horas da manhã. Depois do intervalo, o esporte em destaque.
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3: Agora no JM 7:51.
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3: Em destaque, na abertura do nosso momento esportivo, a volta do Campeonato Brasileiro. Ontem o Botafogo venceu no Rio de Janeiro. O Vasco decepcionou na estreia do técnico. Conta pra gente aí, Daniela Esperon.
14: Na volta do Campeonato Brasileiro, dois jogos aconteceram nesta quinta-feira e o retorno do Botafogo foi recheado de emoções. A joia da base, Lucas Emanuel, abriu o placar no Nilton Santos, mas o time voltou a sofrer com um lance inusitado envolvendo o goleiro Léo Link. Assim, o Santos empatou com o Barreal. Só que quando tudo parecia já definido, Kadir marcou o gol que deu a vitória do Alvinegro Carioca. 2-1 no Rio de Janeiro. E quem falou sobre a emoção de ter marcado esse gol que garantiu 3 pontos na tabela foi ele, Kadir.
15: Muito feliz de voltar a jogar aqui no Nilton Santos e, mais que tudo, entrar no jogo que quase estava decidido já. E passei da vitória para o time, né? Botafogo é um time que não deixa cair até o final e a gente, eu acredito que a gente vai fazer um bom jogo, né? Que vem pela frente e, pois nada, graças a Deus saiu a vitória hoje e estou muito feliz. Agora comemorar e pensar na seguinte do jogo.
14: Com esse resultado, o Botafogo agora pega o elevador e sobe na tabela de classificação. É o 9º colocado, com 25 pontos. Lembrando que ainda tem a sequência da rodada. O mesmo a gente não pode falar do Vasco, que foi até o Barradão e perdeu para o Vitória pelo placar de 1-0 e segue na zona do rebaixamento, na 17ª colocação, com 4 vitórias consecutivas. O detalhe que foi a estreia do novo técnico, o português Pedro Emanuel, que até chegou a elogiar a equipe cruzmaltina, que teve oportunidade de marcar, mas infelizmente saiu derrotado de Salvador. A sequência da 19ª rodada acontece nessa sexta-feira, com Fluminense e Bragantino no Maracanã e também Mirassol e Grêmio no estádio Maião. Lembrando que a rodada foi desmembrada e só termina na semana que vem. Agência Rádio Web com informações do Brasileirão, Daniele Esperon.
3: Valeu, obrigado Daniele pelas informações. Estão faltando agora 6 minutos para as 8 da manhã.
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3: É claro que vamos falar de Copa porque tá na reta final, tá chegando o próximo dia da decisão para sabermos quem será o campeão na Copa 2026. A Espanha está com a vaga garantida e a Argentina também, portanto teremos a grande final no próximo domingo, 4 da tarde. A Argentina buscando o tetracampeonato e o biconsecutivo, e a Espanha buscando o bicampeonato. A Argentina já tem 3 títulos de Copa, a Espanha tem 1, e esse é o duelo que marca então a decisão da Copa 2026. Domingo, 4 da tarde, pelo horário de Brasília, em Nova Jersey, Argentina e Espanha, a decisão da Copa. Claro que Copa do Mundo você confere tudo também aqui na Independência. Mais esportes 11h30 na Resenha Esportiva, outras notícias a qualquer momento aqui na programação e ao meio-dia no R Notícias. Obrigado a todos pela audiência, um ótimo dia para você e um excelente final de semana.
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24: Pontualmente 8 horas. Bom dia.

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0: Bom dia pra você!
1: Bom dia!
0: E aí, tudo certo? Bom demais estar de volta com você, comunicando com você em mais uma excelente manhã, sexta-feira, dia 17 de julho de 2026. Como que você passou essa semana? Só alegria? Tranquilidade total? Bom demais estar com você em mais uma edição do nosso Bom Dia Independência. E a partir de agora, eu, Marcelo Henrique, te faço companhia até as 10 horas da manhã.
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0: Feliz da vida que estou e vou te fazer companhia até as 10 horas da manhã com o Bom Dia Independência. Temperatura 21 graus nesse exato momento aqui em Salto do Lontra. Umidade relativa do ar em 65%. E você é meu convidado especial a partir de agora a me fazer companhia até as 10 horas da manhã, onde a gente vai compartilhar de muitas alegrias, de muitas emoções aqui nas ondas da 94.1. Para você que está começando a sua manhã de trabalho, bom dia.
1: Bom dia.
0: Para você que está começando a sua manhã tomando aquele chimarrão, tomando aquele café da manhã maravilhoso, bom dia.
1: Bom dia.
0: Para você que já está viajando pelas rodovias de nossa região,
1: bom
0: trabalho para você que está trabalhando.
1: Bom.
0: Pra você que vai descansar, pra você que vai folgar hoje nessa sexta-feira. Ô, coisa boa, hein? Excelente manhã pra você, independentemente do que você for fazer, que o seu dia aconteça da melhor forma possível, tá bom? E se tiver qualquer problema, que a gente consiga tirar de letra qualquer problema que acontecer também nessa sexta-feira, tá bom? A partir de agora eu te faço companhia até as 10 horas da manhã e conto com a sua audiência, conto com o seu carinho para nós irmos juntos compartilhando também de muitas alegrias e muitas emoções aqui nas ondas da 94.1. Você é meu convidado especial e, inclusive, já tá liberado aqui o nosso WhatsApp 991181390 para você mandar ver aqui na nossa programação, para você fazer parte também aqui do nosso Bom Dia Independência. Combinado? Tudo certo? Fica à vontade. Bom Dia Independência está no ar com você a partir de agora.
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0: A gente começa com a nossa mensagem do dia.
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0: Vamos lá para a nossa mensagem dessa sexta-feira. Como é bom ter esse momento especial das nossas mensagens, né? Deixa eu dar um recado para você lembrar mais uma vez de cuidar de você. O mundo continua girando, girando, girando, mesmo quando você para. As pessoas se organizam, os lugares se ajustam, tudo encontra um jeito de seguir. Só que tem algo que não funciona sem você. É a sua própria vida por dentro. Por fora, ok, as coisas acontecem, mas por dentro, o que você pensa? O que você está digerindo entre os assuntos que você está ouvindo, entre tudo que está acontecendo na sua vida? É em você que tudo pesa, tudo ecoa, tudo permanece também. Não adianta você sustentar tudo ao seu redor e se sentir vazio por dentro. Não adianta você dar conta de todas as tarefas que o mundo exige de você ao seu redor, se por dentro, aquilo que mais sustenta a sua vida está, ó, jogado de lado. Porque no fim, é você que convive com os seus pensamentos, com as suas emoções, com os seus silêncios. Portanto, não se deixe por último. Coloca você como prioridade da sua vida. Seja o protagonista de si mesmo. Não se abandone tentando ser presença na vida de todo mundo e sendo ausência na sua própria vida. Porque você, no final das contas, também precisa de você presente, estando aqui, ó, vivendo, respirando, cada segundo sendo você. Portanto, pensa nisso. O mundo continua girando, mesmo quando você para. Só que tem um detalhe. Você precisa de você. Porque, no fundo, você é quem sustenta você. As coisas ao seu redor podem acontecer, sim. Mas você precisa estar presente com você mesmo. Portanto, pensa nisso. Pensa nessa mensagem para o dia de hoje. E que ela faça sentido para você nessa sexta-feira, tá bom? E aí, você já deu um bom dia para alguém hoje? Para você, bom dia!

0: Ralph e Maiara e Maraíza, Briga de Foice, fechando por aqui nossa primeira sequência musical do nosso Bom Dia Independência dessa sexta-feira. E aí, tudo certo nessa sexta-feira? Fica à vontade para participar aqui do nosso Bom Dia Independência. Bom Dia Independência que vai com você até as 10 horas da manhã aqui na 94.1, a sua rádio Independência FM. Para você que está aí no seu trabalho já organizando tudo aí, né? 8h15 agora, 15 minutos passados. Pra quem começa às 8, né? Dá aquele tempinho de dar uma... fazer o download restante da mente, né? Do corpo. Pra se habituar que, opa, peraí, tem que fazer isso, fazer aquilo outro. Aquilo lá mais, assim. Mas peraí, vou tomar um chimarrão primeiro. Vou tomar um café primeiro e assim por diante, né? Agora sim! Agora podemos seguir daqui pra frente. Só vai. Sextou. E aí, tudo certo nessa sexta-feira? Só alegria por aí? Fica à vontade já pra participar no 991181390. Inclusive, convite feito pra você participar do nosso quadro aniversariante do dia que vai ao ar aqui no Bom Dia Independência, de segunda a sexta-feira. Só lembrando você que hoje, sexta-feira, é dia de sorteio de kit aniversariante. E aí, meu amigo, minha amiga que não participou ainda do quadro aniversariante homenageando aquela pessoa que está de aniversário hoje, sexta-feira, amanhã, sabadão ou no domingo, já participa aí, porque hoje, sexta-feira, a gente encerra mais cedo as participações do quadro aniversariante. Eu gosto de falar já no começo do programa, justamente já para você já mandar sua mensagem, para não deixar para depois. Tem muita gente que acaba deixando para depois, e aí na sexta-feira, principalmente, que é o dia do sorteio do kit aniversariante, depois que a gente começa a ler aqui os nomes, trazer as homenagens do quadro aniversariante, já não dá mais tempo de sair catando nenhuma participação no WhatsApp, tá bom? Então já manda antes, porque depois que a gente começar a ler aqui, já é Elvis. Já vamos pro sorteio daí, né? Então já capricha agora na sua participação, 991181390. Tem alguém que tá de aniversário por aí hoje? Já manda pra cá a sua mensagem, já manda pra cá o nome completo de quem está de aniversário. Combinado? Então, manda aí, 991181390. E, inclusive, daqui a pouquinho, eu já trago por aqui as nossas primeiras previsões astrais. Tudo que os astros dizem pra você de Áries, Touro, Gêmeos e Câncer. 8h17.
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2: Vamos lá para o nosso primeiro bloco das previsões astrais para você de Áries, Touro, Gêmeos e Câncer aqui na programação do nosso Bom Dia Independência. Áries. Arianos e arianas, hoje o trabalho exige esforço e dedicação, mas mantenha a calma e priorize uma coisa de cada vez para evitar a ansiedade. Cuide da saúde, evitando exageros e nervosismo também. No amor, o dia pode parecer sem entusiasmo, mas evite reclamar e preserve o bom humor para melhorar o clima. A cor para hoje é a cor lilás. Dia de sorte e bom humor, aproveite a criatividade e os contatos no trabalho e divirta-se bastante. No amor, tudo flui bem e seu charme fica em evidência, mas cuidado com a possessividade à noite. Aproveite cada momento, a cor para hoje é a cor azul. Aproveite sua experiência para conquistar seus objetivos hoje, especialmente em trabalhos relacionados ao lar. Use as boas energias para resolver questões familiares com calma e diplomacia à noite. No amor, curtir seu espaço traz tranquilidade, mas evite ciúmes excessivos para manter o equilíbrio. A cor para hoje é a cor preta. Ótimo dia para expressar suas palavras com confiança e ampliar os seus contatos. Aproveite os momentos de lazer para socializar e fortalecer laços, mas evite fofocas à noite. No amor, o diálogo fica mais sincero com surpresas na paquera durante o dia. A cor para hoje é a cor cinza e dessa forma fechamos aqui nosso primeiro bloco das previsões astrais do Bom Dia Independência. Já já tem mais previsões astrais para você de Leão, Virgem, Libra e também Escorpião.
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2: Horóscopo. Vamos lá para mais um bloco das previsões astrais para você de Leão, Virgem, Libra e também Escorpião. Leoninos e leoninas, ótimo dia para cuidar das finanças e aproveitar as boas energias financeiras também, Leão. No trabalho, dedicação é fundamental para avançar. No amor, atenção à possessividade que pode estar mais intensa. Aproveite o dia para equilibrar as suas emoções e oportunidades também. A cor para hoje é a cor azul.
3: Virgem.
2: A sexta-feira começa com energia e disposição para conquistar os seus objetivos, Virgem. À tarde, o foco aumenta, ajudando a concluir as suas tarefas. Cuide também do seu bem-estar e valorize o seu charme no amor. Lembre-se de manter a paz nas relações e aproveite o dia para equilibrar o corpo, trabalho e também o coração. A cor para hoje é a cor azul.
3: Libra.
2: Hoje é um dia para desacelerar e confiar na sua intuição, Libra. Cuidados com viagens à noite é importante para o dia de hoje. No trabalho, agir sozinho traz facilidade. E no amor, a distância pede um pouquinho de paciência. Aproveite também os momentos tranquilos ao lado de quem você gosta. A cor para hoje é a cor vermelha.
3: Escorpião.
2: Hoje, mantenha a paz com os amigos e evite conflitos à noite. Seu lado criativo brilha no trabalho, trazendo soluções inovadoras, né, e um bom astral durante o dia. no amor, a sintonia melhora, mas cuidado para que desentendimentos em outros setores não afetem os momentos especiais. A cor para hoje é a cor verde. Dessa forma, fechamos aqui mais um bloco das previsões astrais do Bom Dia Independência. Já já tem as últimas previsões astrais para você de Sagitário, Capricórnio, Aquário e Peixes.
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2: Por aqui eu sigo com o Bom Dia Independência, 21 graus é a temperatura. As melhores músicas desfilam aqui na programação da 94.1, 8 horas e 28 minutos. Para você que está aí ligado comigo na sua casa, para você que está no seu trabalho, para você que está viajando pelas rodovias de nossa região, bom dia para você. Devagar.

0: Jorge Matheus, Amor Covarde, fechando por aqui mais uma sequência musical do Bom Dia Independência. Só música boa, desfilando aqui na 94.1, são 8 horas e 38 minutos. Por aqui eu vou seguindo com o nosso Bom Dia Independência com você. Tá na hora de mandar aquele abraço todo especial para quem está participando comigo aqui. Mandar aqui para a Maria de Lourdes Baggio, que tá ouvindo a programação. É, quem mais aqui? Não mandou, não entendi muito bem a mensagem, só vi aqui. Oi, bom dia, é a minha esposa Maria de Lourdes. É isso? Forte abraço, Maria de Lourdes. Obrigado pela sua companhia. Quem mandou aqui, acho que foi o Luiz, né, Luiz? Forte abraço pra você, tudo de bom. Obrigado pela companhia, tá bom? Quem mais tá participando comigo aqui? Bom dia, Marcelo, tudo bem? Minha amiga Dolores tá ligada comigo. Ô, Dolores! Dolores que, inclusive, no dia de ontem, veio aqui até a emissora, né? Forte abraço, Dolores. Veio aqui e nos presenteou com algumas laranjas. Legal, hein? Ontem à tarde a turma tava se deliciando ali nas laranjas que a Dolores trouxe. Eu falo pra você uma coisa. Uma daquelas lá, Dolores, já é o suficiente pra encher o bucho. Pensa numa laranja com suco, hein? Pensa numa laranja com bastante suco. Bom demais. Forte abraço, Dolores. Inclusive, a Dolores, nesse exato momento, tá lá. Ela até comentou aqui, ó. Saindo por aqui umas cuecas viradas pro café. Aí sim, hein? Forte abraço. Fresquinho, né? Grande abraço. Tudo de bom. Obrigado pela sua companhia e o carinho da sua audiência aqui na programação, tá bom? Quem mais tá participando comigo aqui? Bom dia, Marcelo. Tudo bem? Bom dia, cheio de fé e gratidão. Pra você também. Fé e gratidão. Gelson tá participando comigo aqui na programação. Quem mais? Bom dia, Marcelo. Pediu música aqui. A Lucélia Rodrigues. Bom final de semana pra vocês todos aí. Comecinho final de semana, né? Já estamos com o pé no final de semana. Aquele abraço pra você, tudo de bom. Obrigado pela sua companhia. Quem mais? Clair Pedroso de Ampere. Ô, Clair, tudo bem? Ela mandou aqui. Bom dia, Marcelo Henrique. Sextou para nossa alegria. Estava meio sumida, mas sempre ouvindo a Independência FM. Vamos à luta e bom dia. Valeu, um forte abraço pra você, Clair. Tudo de bom. Obrigado pela sua companhia aqui na programação. Com certeza, né? Sempre, às vezes a gente dá aquela sumida, mas sempre continua ouvindo, né, a programação. Grande abraço pra você, tudo de bom aí, obrigado pela sua companhia nessa manhã super especial de sexta-feira. Falar nisso, como é que tá a sua sexta-feira? É? Tudo certo por aí? 100% daquele jeito? Muito bem, bora que bora! Seguindo por aqui com o nosso Bom Dia Independência, eu te faço companhia até às 10 horas da manhã. 8h41.
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0: Vamos lá, vamos falar de Copa do Mundo e, claro, agora quem vai disputar a final, Argentina e Espanha. E falando sobre as finalistas da Copa do Mundo 2026, Argentina e Espanha, elas têm um histórico de confrontos diretos totalmente equilibrado, né? No retrospecto de 14 partidas, são 6 vitórias para cada lado, além de 2 empates. Ou seja, peleia daqui, peleia dali, né? Em mundiais, um único duelo aconteceu na fase de grupos, na edição de 1966, vencidos aí pela Argentina. Todos os demais encontros entre as equipes foram em amistosos. O resultado mais largo aconteceu aí no último duelo realizado em Madrid em 2018. A Espanha venceu por 6-1 com a Argentina, né? Que apenas marcou um gol nesse jogo. A goleada foi uma revanche da partida anterior disputada 8 anos antes em Buenos Aires. Um 4-1 para a Argentina. Ou seja, agora tem tudo para dar um jogo equilibrado. Afinal de contas, duas equipes muito bem estruturadas, diga-se de passagem, algumas sortes levadas pela Argentina, mas não dá para com certeza falar do mérito do jogo, afinal de contas a raça deles mostrou isso em campo, né? Já a Espanha, por outro lado, fez um grande feito também contra a França, né? Eliminando a França, e com certeza tem tudo para ser um grande duelo. Eu confesso para você que nessa altura do campeonato eu hoje não conseguiria escolheu, eu sei quem eu já escolhi pra torcer. Mas agora tem aquele negócio entre você escolher alguém pra torcer e você analisar o jogo e falar, olha, não, esse time aqui tem uma vantagem a mais. Não dá pra, eu pelo menos, particularmente falando, tô falando por mim, né? não conseguiria opinar em dizer assim, olha, vai da Espanha ou vai da Argentina, porque de fato mesmo, né? Espera-se, com certeza, um jogo bem equilibrado. Mas tá aí informação pra você da Copa do Mundo, eles que domingo se enfrentam aí pela Copa do Mundo 2026. E claro, tudo sobre a Copa do Mundo você fica sabendo aqui na programação da Independência FM.
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Você de Sagitário, Capricórnio, Aquário e Peixes. Para a vida social, calma nas suas relações também. Falando de amor, relaxe e deixe acontecerem de forma sem forçar a barra. A cor para hoje é a cor violeta. A sexta-feira é um ótimo dia para você aproveitar a vida e relaxar um pouco. Aproveite um bom humor no trabalho e encare os projetos com entusiasmo. À noite, cuide do seu corpo e evite nervosismo para manter o bem-estar. Nos relacionamentos, a dica é apostar na diversão e também na paquera. A cor para hoje é a cor bege. Prepare-se para mudanças no trabalho. Aproveite oportunidades e confie na sua intuição. Nos relacionamentos, evite conflitos com pessoas mais jovens e seja paciente com amor. À noite, o charme e o mistério podem conquistar quem deseja, mantendo a paixão em alta. A cor para hoje é a cor rosa. Peixes, fechando o nosso horóscopo de hoje. Hoje o dia está propício para fortalecer os laços e buscar parcerias no trabalho, aproveitando a energia coletiva. No amor, o romance fica favorável com momentos felizes a dois. Cuide para não exagerar no ciúme à noite. Aproveite as boas vibrações e deixe o dia fluir positivamente. A cor para hoje é a cor branca. E dessa forma fechamos aqui as previsões astrais do Bom Dia Independência. Previsões astrais que voltam na segunda-feira a partir das 8 horas da manhã aqui na 94.

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1: Esse é o Bom Dia Independência, seguindo com você nessa manhã de sexta-feira, temperatura na casa dos 22 graus. Umidade relativa do ar em 62%, a máxima nessa sexta-feira pode chegar até 28 graus. Bora controlar a imunidade, né? Ai, ai, ai, ai, ai. A rádio que ouve você, são 8 horas e 49 minutos, por aqui eu vou seguindo com o Bom Dia Independência. 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
1: Por aqui eu sigo, destacando os melhores ouvintes na programação,
3: bom
1: hein?
3: Bom dia, Marcelo, Maria Salete Inês, quero pedir aquela música só por telefone. Roda ali pra mim, oferecer pra minhas irmãs, pra minha sobrinha, pra minhas filhas, e pra mais alguém ali, que você sabe quem quer, né? Só por telefone.
1: Só por telefone.
3: Roda ali pra nós, Marcelinho.
1: Valeu!

Tá aí sucesso do Terceira Dimensão. Se for chorar, manda áudio. A indicação do ouvinte destaque aqui na programação do nosso Bom Dia Independência. Inclusive, quem pediu essa aqui, deixa eu mandar aqui um alô todo especial. Ah, primeiro quero mandar, claro, pra Maria Salete Inês, que pediu aqui, ó, só por telefone, né, Maria Salete? Grande abraço pra você, tudo de bom, obrigado pela companhia. E essa aqui foi pra Lucélia Rodrigues, né, pediu aqui uma do Terceira Dimensão. Desejou um bom final de semana. Galera do bairro Itaipu, que está aí ouvindo a programação, né? Tudo de bom, obrigado aí pela sua companhia, Lucélia. Obrigado pelo carinho da sua audiência. Galera do bairro Itaipu também, sempre ouvindo aqui a programação da Independência FM com o radinho sempre ligado, né? Falar nisso, mandar aqui também um abraço todo especial pra você que tá aí no seu trabalho com aquele famoso radinho de guerra, aquele um que tá lá na prateleira, que é só chegar, colocar o bicho na tomada e mandar ver, né? Eu conheço altos amigos aí que falaram, Marcelo, aqui o rádio não desliga, na verdade a gente só arranca ele da tomada no final da tarde quando a gente vai embora e de manhã cedo coloca ele na tomada também novamente. Desse jeito, aí sim, né? Faz parte. Faz parte você também participar junto comigo do nosso Bom Dia Independência. Por aqui eu vou seguindo com você até às 10 horas da manhã. Lembrar que daqui a pouquinho, às 9h30 por aí, a gente tem o nosso quadro Aniversariante do Dia, onde você pode homenagear aquela pessoa especial. Vou lembrar você mais uma vez para você participar, até porque daqui a pouquinho a gente já vai encerrar as participações, tá? Então já capricha aí, manda ver no 991-18-1390, manda sua homenagem e manda, claro, o nome completo de quem está de aniversário no dia de hoje, ok? 2 minutos faltando para as 9 da manhã. Por aqui eu sigo com mais sucesso na programação da 94.1. Eu vou fazer...

César Menotti, Fabiano e Mari Fernandes, Leilão. Um grande sucesso de César Menotti, Fabiano aqui na programação do nosso Bom Dia Independência. Fechando por aqui, com certeza, a programação, mais um bloco, né, musical aqui da programação da Independência FM. Nosso Bom Dia Independência.

0: outra informação, a gente já falou inclusive sobre esse assunto aqui. Essa semana eu trouxe esse assunto aqui, inclusive no RI Notícias, falou sobre o agendamento para a renovação da CNH no Paraná, que estão suspensos temporariamente, né? O agendamento de exames médicos e psicológicos exigidos nos processos de obtenção e renovação da Carteira Nacional de Habilitação, CNH, está temporariamente suspenso desde segunda-feira, segundo o Departamento de Trânsito do Paraná, Detran Paraná. Segundo o órgão, o governo do estado reduziu os valores dos exames obrigatórios exigidos nesses processos e, neste momento, a transição está em diálogo com as clínicas credenciadas para organizar o sistema, novo sistema de cobrança. Não há previsão de quando os serviços serão normalizados, mas o Detran afirma que isso deve acontecer em breve. 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
1: São 9:08, por aqui eu vou seguindo com o Bom Dia Independência. 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
0: 9:15. Bom dia pra você. Por aqui eu vou seguindo com o nosso Bom Dia Independência nessa manhã de sexta-feira. Como é que tá o seu clima de sexta-feira por aí? Tá uma verdadeira sexta-feira, sexta-feira mesmo? Tá mais ou menos, mais ou menos, mais ou menos.
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0: Essa é a rádio que ouve você. Por aqui eu sigo com o Bom Dia Independência nessa manhã maravilhosa. Bora que bora, produção.
6: Sim.
0: Como é que tá as coisas por aí, pelo lado de lá? Ah, tá, entendi. Então vai... Se virar o vento, vai ser desse jeito hoje, então, né?
6: Sim.
0: Bora curtir música boa, sexta-feira pede. Essa aqui é boa, Amadão. Vai, vai, vai, vai.

0: grande Gustavo Lima, meu amigo. Tudo bem?
1: Obrigado, amor.
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0: Nando Moreno, Vivendo Longe do Meu Bem, a indicação do ouvinte destaque aqui na programação do nosso Bom Dia Independência, nessa manhã especial. Alô, minha amiga Carmen, tudo bem por aí? Carmen, lá de Santa Isabel, tá ouvindo a programação? Tudo de bom, obrigado aí pela sua companhia aqui na programação. A Sirley pediu aí o sucesso Vivendo Longe do Meu Bem, né? Forte abraço, Sirley. Eu trouxe aqui com o Nando Moreno, né? Ela pediu com o Ronaldo Adriano, eu trouxe aqui com o Nando Moreno. Essa moda maravilhosa aí pra essa sexta-feira, né? A Vânia Guiar também tá ligada comigo aqui. Oi, Vânia, bom dia pra você, tudo bem? Forte abraço pra você, tudo de bom. Obrigado pela sua companhia aqui na programação. A Ju... como é que é? Deixa eu ver aqui. Bom dia, Marcelo, tudo bem? Sou de Joinville, estou a passeio aqui na casa dos meus pais. Manda um abraço pra Joinville. Vou mandar, sim, um abraço pra Joinville. Quem é que mandou mensagem por aqui? A Ivone. Oi, Ivone. Bom dia, tudo bem por aí? Inclusive, a Ivone já participou do nosso quadro aniversariante, né? Já tá participando aqui, já a gente destaca a mensagem do quadro aniversariante. Inclusive, por falar em Joinville, Ivone, vou mandar aqui um abraço pro Natálio, que acabou de mandar um áudio pra mim aqui, que está ouvindo a programação lá em Joinville.
1: Bom dia, Marcelo. Oh, e aí, como é que tá por aí, meu guri? Tudo firme, beleza? E aí, como é que firme. Tá por cima do Lontra, Pia?
0: Daquele jeito.
1: Sextou hoje, né, guri? Sextou. Aqui, rapaz, tá uma garoinha, né? Não tá tão frio, mas tá uma serração e garoa. E vamos ver o que? Já fomos no mercado, né? Buscar o costelão no final de semana, hein?
0: Ai, garantir, né?
1: Vamos se morrer, mas recomendo mesmo, né? Não dá nada.
0: Pelo amor de Deus,
1: viu? É isso aí, um abraço, tudo de bom, guri, uma ótima sexta aí pra nós.
0: Forte abraço pra você, obrigado pela sua companhia aqui na programação do nosso Bom Dia Independência, tá bom? Por aqui eu destaco mais música pra você na programação aqui da 94.1.
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0: Adriana pediu essa aqui, ó, vai conferir comigo, né? André Renner e Renata Faza, Tô Fazendo Falta, bom dia pra você.

0: Edson Hudson, escândalo de amor aqui na programação do nosso Bom Dia Independência. Fechando mais uma super sequência musical com você. Você já fez alguma vez um escândalo de amor?
1: Oi.
0: Já fez alguma vez em algum momento? Já fez?
1: Sim.
0: Ai, ai, ai, ai, ai, ai. Faz parte. Bora aqui, bora, minha gente. Seguindo aqui com o nosso Bom Dia Independência, nesse exato momento, deixa eu falar uma coisa pra você. Estão encerradas as participações do quadro Aniversariante do Dia, ok? Pra você que já mandou a sua mensagem, pra você que já mandou também a sua homenagem, é só ficar no aguardo aí, já a gente vai trazer aqui as homenagens do quadro Aniversariante, mas a partir de agora, 9h31 da manhã, já não recebe mais mensagem aqui do nosso quadro Aniversariante, ok? Já, inclusive, teremos aqui as homenagens, inclusive o sorteio do kit aniversariante dessa sexta-feira, daqui a pouquinho, aqui no nosso Bom Dia Independência. 9h31.
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0: 9h38.
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0: Tá na hora de mandar aquele alô todo especial pra você que completa idade nova no dia de hoje. Felicidades, tudo de bom, muitos e muitos e muitos anos de vida. Parabéns.

0: estar com os nossos aniversariantes dessa data tão especial. Parabéns, aniversariante, bora lá. Bom dia, Marcelo, tudo bem? Quero homenagear a minha nora que está fazendo, que dia 25, né? Estará de idade nova. Já vou deixar anotado aqui, tá bom? Que é para o aniversariante da semana que vem, dia 25 ainda. Já vai entrar aí nos aniversariantes da semana que vem, tá? Mas já vamos mandar aqui um alô especial, então, para a nora, que estará de aniversário dia 25, idade nova. Se for possível, toca uma música Feliz Aniversário para ela. Desde já, agradeço e bom final de semana para você também. O nome dela é Mônica Reginato. Alô, Mônica! Antecipadamente, feliz aniversário já para você, tá bom? Quem mais? Bom dia, Carmelinda de Almeida Vebra. Quero homenagear os meus netos Adriano Vebra, que está de aniversário hoje, o Claudinei Vebra de Matos também, que está de aniversário no domingo. Parabéns em dose em dupla, então, né? Os netos Adriano Vebra e também o Claudinei Vebra, que estará de aniversário no domingo. Felicidades, tudo de bom, muitos e muitos e muitos anos de vida. Bom dia, meu amigo Marcelo, aqui é a Mari Marcolina. Quero homenagear a minha querida amiga e prima Tânia Munareto de Luca, que está de aniversário no dia de hoje. Desejo para ela tudo de melhor e que ela continue sendo essa pessoa maravilhosa. Obrigado, Mari, pela participação. Parabéns, Tânia. Que Deus abençoe você com muita saúde, com muita paz, com muito amor no coração. Bom dia, Marcelo. Quero homenagear a minha tia Maria Birkenbrock, que está de aniversário hoje. Desejo a ela muitas felicidades, muitos anos de vida. É a Marlene Birkenbrock quem está mandando. Parabéns, então, para Maria Birkenbrock. Quem mais? A Daiane de Souza está homenageando a sua prima Vitória Emanuele Ramos de Souza, que esteve de aniversário na quarta-feira. Quem está homenageando a prima também é a Gabriele de Souza, que está mandando para sua prima Vitória Emanuele Ramos de Souza. E também quem está mandando para sua prima é o Rafael de Souza também, né? Então a Daiane, a Gabriele e o Rafael estão homenageando a prima Vitória Emanuele Ramos de Souza, que esteve de aniversário na quarta-feira. Parabéns, felicidades, muitos e muitos anos de vida. Quem mais? Bom dia, Marcelo. Quero participar do quadro aniversariante. Estou de aniversário, estarei de aniversário no dia 19. Parabéns, Clair Oliveira, do bairro Olaria. Alô, Clair, tudo bem contigo? Forte abraço para você, então. No domingão, né? Será de aniversário. Eita, coisa boa, né? Fazer aniversário no final de semana é bom demais, hein? Forte abraço para você. Tudo de bom, que Deus abençoe com muita saúde, com muita paz, com muito amor no coração. Quem mais está participando com a gente aqui do nosso quadro Aniversariante do Dia? Bora trazer aqui que tem áudio também dos aniversariantes. Bom dia!
1: Bom dia, bom dia, Rádio Independência. Eu gostaria de homenagear o meu pai, Pedro Miranda Vieira, que hoje está completando 84 anos. Quero dizer para ele que eu amo muito e desejar toda a felicidade do mundo, muitos anos de vida, muita saúde e que ele continue assim, esse guerreiro. Paizão.
0: Valeu, parabéns então, que Deus abençoe com muita saúde, com muita paz, com muito amor no coração, tá bom? Tá aí, tá dado o recado, participando aqui com a gente do nosso quadro Aniversariante do Dia. Pra você, aniversariante, parabéns, que Deus abençoe com muita saúde, com muita paz, com muito amor no coração e que essa data se repita muitas e muitas e muitas e muitas vezes, né? Isso é muito importante, que você possa aí brindar. Eu sempre falo dos ciclos, né? Os ciclos que se abrem, que começam, os ciclos que se fecham também. E cada aniversário que a gente faz é um ciclo de vida. E que é importante a gente olhar para trás tudo aquilo que você construiu, tudo aquilo que você já pediu em oração, que Deus te proporcionou, e tudo que você já passou também. Afinal de contas, somos fortes, somos resilientes, né? Encarando a nossa vida da melhor forma possível. E que esse aniversário, para você, aniversariante, ele seja aí brindado com muita coisa maravilhosa em sua vida, tá bom? São os votos aqui, ó, do Marcelo Henrique, de toda a equipe da Independência para você, aniversariante! 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Chegou a hora de realizar aqui o sorteio do kit aniversariante dessa semana. Pra você que participou comigo, pra você que mandou a sua homenagem, mandou tudo bem certinho aqui, ó. Cruze os seus dedinhos, boa sorte pra você e vamos lá, né? Vamos saber quem é que vai faturar então o kit aniversariante dessa semana aqui na programação do nosso Bom Dia Independência. Bora lá? Então que rufem os tambores!

0: Saiu! Muito bem. Vamos ver aqui quem é que fatura, então, o kit aniversariante desta semana. Número 34 foi o número que saiu aqui. Vamos ver aqui, mandou certinho o nome completo? Muito bem. Uma participação, inclusive, de hoje, né? Participação de hoje, aqui na programação do nosso Bom Dia Independência. Número 34, quem fatura? O kit aniversariante dessa semana, final de telefone 4989, saiu para Clair Oliveira. Parabéns. Clair Oliveira, felicidades, hein? Tudo de bom. É, inclusive, ela que vai estar de aniversário no domingo, dia 19, né? Obrigado pela participação. Clair, eu vou passar o contato aqui. A gente vai passar esses detalhes aqui do seu número de telefone, seu nome bem certinho lá para a equipe da Lancheria Tiateri. É só você ficar no aguardo que a equipe da Lancheria Tiateri vai entrar em contato com você para combinar bem certinho qual é o dia que você pode ir lá, né, com a sua família. 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Então já fica anotado por aí. O pessoal da equipe da Lancheria Tiateri vai entrar em contato com você para combinar qual o dia que fica melhor para vocês irem até lá, tá bom? Parabéns a todos os aniversariantes, que Deus abençoe com muita saúde, com muita paz, com muito amor no coração. E parabéns mais uma vez também à contemplada com o kit aniversariante dessa semana, que foi Clair Oliveira, pessoal do bairro Olaria, né? Parabéns, aniversariante, semana que vem tem mais pra você!
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0: São 9 horas e 48 minutos, por aqui eu vou seguindo com o Bom Dia Independência com você nessa sexta-feira. Já tem o nosso momento de fé, momento de oração aqui na programação da Independência FM. Agora tá na hora, sabe do quê? Tá na hora de bater um papo todo especial com a minha amiga Ana, que está na linha. Inclusive, Ana vai trazer pra gente aquele Minuto de Saúde falando sobre o Elixir de São Caetano, né, Ana? Bom dia!
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0: Valeu, Ana. Um abraço. Até mais, com certeza. Recado dado aqui na programação da Independência FM. 94.1.
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0: Deixa eu mandar aqui um abraço todo especial a toda a turma de Nova Esperança do Sudoeste. Quero lembrar você que nesse sabadão, dia 18 de julho, tem festança em Nova Esperança do Sudoeste, a partir das 19 horas. A Praça Municipal recebe o 5º Arraiá Municipal. Então prepare o traje caipira, ajeite o chapéu de palha e participe com toda a sua família. Vai ter comidas típicas, quentão, apresentações culturais, acendimento da fogueira, queima de fogos e muita animação com a banda Show de Cristal, uma realização da Prefeitura Municipal de Nova Esperança do Sudoeste.
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0: 9:52.
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0: Está na hora do nosso momento de fé, momento de oração aqui no nosso Bom Dia Independência. Agradecer você imensamente pelo carinho da sua audiência nessa manhã de sexta-feira. Pela semana, de modo especial, também agradecer você sempre com a gente aqui no nosso Bom Dia Independência. Lisete de Souza participou mais cedo junto comigo aqui. O grande amigo Isaías Machado Brasil. Isaías, um grande abraço para você. Que Deus abençoe você e toda a sua família. Fé em Deus sempre, tá bom? Participando com a gente também aqui no nosso momento de fé, momento de oração. Quem mais mandou mensagem por aqui mais cedo? O pessoal que tava na obra lá em Enéas Marques, né? Pediu música aqui, não deu tempo de trazer, né, Misael? Um grande abraço para você, mas obrigado pela sua companhia. Clair Pedroso de Ampere participando com aqui no nosso momento de fé, colocando a sua mãe Margarida Pedroso nos pedidos de oração, que hoje está finalizando mais uma sessão do seu tratamento, em agradecimento pela sua saúde e demais familiares também. Obrigado, Clair, pela sua participação. A Roseli Gonçalves pedindo oração para os seus filhos João Vitor, Marcos, Carolina, Janaína, Jaqueline, o marido Tonho Soares dos Santos, para a irmã, para o seu compadre Sival, para a sobrinha Andressa, Andriele, sobrinho Fabiano, para a Salete, e também a Roseli. Obrigado, Roseli, pela sua participação. Que Deus abençoe sempre. Obrigado por estar sempre ouvindo a nossa programação. Quem mais? Bom dia.
1: Bom dia, Marcelo. Tudo bom?
0: Tudo.
1: Quero homenagear meu esposo, Nilson Girardi, que estará de aniversário dia 20. Que Deus abençoe com muita paz, muita saúde. E dizer para ele que amamos muito ele. Um abraço a todos aí da rádio.
0: Obrigado pela sua participação, que Deus abençoe. Parabéns, parabéns, com certeza muitos e muitos anos de vida, né? Quem mais está participando comigo aqui, mandar um abraço especial pro Jacir, que está ouvindo aqui a programação. Mandou um alô todo especial aqui. Tá lá, como é que é? Fazendo pão e na escuta. Muito bem, tá lá o pessoal fazendo pão, ouvindo aqui a programação da Independência. Um grande abraço. A Rosângela de Oliveira, da linha Nova Sessão, também pedindo oração para os seus filhos Pedro Henrique, Milena, Juan, a sobrinha Yasmin Vitória do Pilar e para todos aí da família, da sua família e também para todos aí da rádio. Obrigado pela sua participação, Rosângela. Que Deus abençoe sempre. Tantas e tantas participações que vão chegando e com certeza só nos resta agradecer. Gratidão mesmo. Gratidão por você estar conosco aqui no nosso Bom Dia Independência. Obrigado pela sua companhia nessa manhã de modo especial e nessa semana de modo especial, né? Mais uma temporada aqui do nosso Bom Dia Independência. O Bom Dia Independência volta na semana que vem, a partir das 8 horas da manhã, com a sua programação aqui e com certeza o agradecimento todo especial. Mas antes, o convite especial a você, elevar o seu pensamento a Deus e que possamos juntos trazer aqui a nossa oração dessa sexta-feira que diz assim: Senhor meu Deus, entro em tua presença neste momento para colocar a minha vida em tuas mãos. Mais uma semana está chegando ao fim para mim. Mais uma semana de trabalho e afazeres eu enfrentei, por isso eu te agradeço. Que o dia seja tranquilo, que passe rapidamente, para que eu chegue logo em minha casa e possa aproveitar o final de semana que vai chegar. Eu te agradeço e te louvo, meu Deus, por ser a minha rocha firme, e te louvo por tudo que fazes por mim. Que a minha sexta seja de alegrias e o final de semana de descanso e realizações. Em nome de Jesus, que assim seja. Amém.
2: Abençoa, Senhor, as famílias. Amém.
0: Abençoa, Senhor, a nossa família. Obrigado pela sua companhia nessa sexta-feira. Bom Dia Independência volta na segunda. Eu, Marcelo Henrique, ainda volto amanhã com o Sabadaço, programação especial no fim de semana pra você. Pra você um forte abraço, boa sexta-feira, bom final de semana, se cuida, fica com Deus e até. Tchau, tchau.

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3: Olá, bom dia. Hoje é sexta-feira, dia 17 de julho. E a partir de agora, eu, Samuel Olibone, estou chegando na Independência com as informações do Giro 94.
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3: A Polícia Civil do Paraná, por meio da Delegacia de Salto do Lontra, prendeu em flagrante, na manhã de ontem, uma mulher investigada pelo crime de descumprimento de medida protetiva de urgência prevista na Lei Henri Borel, número 14.334/2022. A prisão ocorreu após a equipe policial receber denúncias informando que a investigada estaria descumprindo determinação judicial que lhe proibia manter contato com seus filhos menores de idade e aproximar-se deles. Diante das informações, policiais civis realizaram diligências para verificar a situação, colhendo elementos que corroboraram as denúncias recebidas. A mulher confirmou que tinha conhecimento da medida protetiva vigente e admitiu que continuava frequentando o imóvel onde as crianças residiam, inclusive quando eles estavam presentes. Em razão da situação de flagrante, foi dada a voz de prisão à investigada pelo crime de descumprimento de medida protetiva de urgência. Após lavratura do auto de prisão em flagrante, a conduzida permaneceu à disposição da justiça para a adoção das medidas legais cabíveis. A Polícia Civil reforça que as medidas protetivas de urgência têm caráter obrigatório e destinam-se à preservação da integridade física, psicológica e emocional das pessoas protegidas, especialmente crianças e adolescentes. O descumprimento dessas determinações judiciais configura crime e enseja pronta a atuação das forças de segurança. A Polícia Civil orienta que qualquer violação de medidas protetivas seja imediatamente comunicada às autoridades, permitindo uma resposta rápida e eficaz na proteção das vítimas.
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8: Manhã 94 tá chegando. Bom dia, bom dia. Oi, gente maravilhosa, bom dia. É manhã de sexta-feira. Ô, sexta-feira, sua linda. Olha só, né? O sol tá brilhando, um ventinho soprando aí, né? Tá um clima assim, a gente fica com aquelas informações aí de temporais e tal, né? Fica um pouco preocupado até, né? Mas enfim, que estamos vendo, né? Um tempo aí de céu claro, bonito, sol brilhando, 23 graus de temperatura, uma semana, né, nesse ritmo. Minha amiga dona de casa aproveitou bem a semana, organizou casa, roupa, pisos, né, deixou tudo certo, arejou bem a casa, né, mexeu muito aí, saindo aquele cheiro do mofo, né, porque é o que acontece, não é verdade? Fica muita umidade, muito problema, né, que causa aí. Então, minha amiga dona de casa se organizando também. E olha o final de semana chegando!
9: Trombini. I'm
8: Bom demais, bom demais ser um amigão da sua manhã, estar com você. Vou ficar até as 11 horas e 30 minutos levando boa música, comunicação, variedades para vocês que estão em nossa companhia. Onde quer que esteja, seja muito bem-vindo, bem-vinda.

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2: Confira comigo, são 10 horas e 19 minutos, 10 e 19 aqui na programação Independência. Que bom que você está em nossa companhia, em nossa sintonia. Fico feliz demais de ter você junto comigo. Nós vamos aqui com vocês até às 11 horas e 30 minutos, levando a nossa comunicação, nossa música, nosso show de variedades no ar para você.
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2: Vamos lá, gente, 10 horas e 19 minutos, 10 e 19, para você que tá ligada, minha amiga dona de casa que está em nossa companhia, você que se liga daqui a pouquinho, já tem aquela super dica do aroma e sabor, afinal de contas é sexta-feira, e tá bonita essa sexta-feira, né, Tati? Bom dia, tudo bem?
4: Oi, bom dia, Trombini, bom dia a todos, tá linda, tá gostoso,
2: deu semana boa, né?
4: Semana boa, não é aquele frio... Doido, né? Gostoso de dormir.
2: Tudo, né?
4: De tarde tem um sol gostoso.
2: Eu tava falando no abertura do programa, né? A dona de casa aproveitou essa semana e tira aquele.
4: Essa aquela semana umidade. Foi a semana da faxina, de lavar cobertor, abrir. Que tava tudo mofo.
2: Tudo mofo. Foi isso que eu falei. Foi
4: tudo
2: isso
4: mofo, principalmente os banheiros.
2: Não tem alguém que não passou por esse perrengue umidade, aí. Né? Mas e olha, então vamos aproveitar bem, porque vai vir mais chuva aí pela frente, mas isso aí é pra depois, né? Vamos aproveitar o nosso dia de hoje, o sol, a sexta-feira, o final de semana.
4: Maravilhosa, isso
2: aí. 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
4: todos.
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4: Noruega, Argentina, Inglaterra, todos, Alemanha, realmente deu certinho. O pessoal lá da Brava entende.
2: Acertou.
4: De futebol. Entende de futebol.
2: Ai, ai, ai.
4: E, inclusive, os da Argentina acabaram.
2: Acabaram.
4: Não,
2: né?
4: Tenho mais copo da Argentina.
2: Você está torcendo para alguém agora nessa final ou você só vai ser uma espectadora, deu que der?
4: Eu sou uma espectadora. Eu digo que eu sou brasileira e eu torcia para o Brasil, infelizmente, né? Sou corintiana, então continuo corintiana. Volto a ser corintiana agora. Assim, eu gostaria muito que a Espanha ganhasse.
2: Certo.
4: Mas... Tá tudo certo.
2: Tá tudo certo, né?
4: Não, não, eu acho que a gente já...
2: As duas nações falam espanhol.
4: É, né? Isso aí, é verdade, é verdade. Então, vamos que ganhe o melhor, né? Que vença o melhor. Eu acho que, assim, os times realmente...
2: Chegaram por merecimento,
4: né? Não tem...
2: As duas seleções, né?
4: Eles são nacionalistas, eles vestem a camisa, eles estão jogando um futebol... de qualidade e merecem estar lá.
2: Muito bem, Tati, obrigado. Aí um bom final de semana, então, até a próxima.
4: Obrigada, Trombini, um abraço a todos, um ótimo final de semana.
2: 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Conta para mim, amanhã é sábado.
4: Amanhã é sábado, então das 8 ao meio-dia. E até e das 2 até as 5:30 da tarde.
2: Muito bem. E no domingo descansa, né?
4: No domingo a gente descansa.
2: E assiste a final da Copa.
4: É, isso aí.
2: Um abraço, tudo de bom, 10h26.
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5: Vem pra cá que é sexta-feira e tem aroma e sabor pra você por aqui. Oi, eu sou a Kelly Gomes e nessa sexta-feira, dia 17 de julho, tem bolinho de arroz e batata recheado com queijo. Lista de ingredientes: 2 xícaras de chá de arroz cozido, 2 batatas grandes cozidas e amassadas, 1 ovo, 2 colheres de sopa de queijo ralado, 1 colher de sobremesa de fermento em pó, sal, pimenta e salsa picada a gosto. E para fechar, 150 gramas de queijo mussarela ou prato cortado em cubos. Daí o preparo é assim, ó. Você vai pegar uma tigela, mistura nela o arroz, a batata, o ovo, o queijo ralado, o sal, a pimenta, a salsa e o fermento. Separa pequenas porções, aí você abre essa porção no meio, recheia com queijo e modela o bolinho com o auxílio de uma colher. Frita no óleo bem quente até dourar. Escorre e serve logo em seguida. E com essa receita você faz uma linda e deliciosa porção de bolinho de arroz e batata recheada com queijo. Ótimo para o seu final de semana, então vamos fazer, né? A gente volta a se encontrar na segunda-feira com mais uma receita deliciosa de muito aroma e sabor. Bom final de semana. Tchau, tchau.
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6: 10h39 na programação. Para quem está comigo, carinho especial. Bom dia, um abraço, muito obrigado. É bom demais ter vocês em nossa sintonia, saber que vocês estão junto com a gente. Eu vou com você até às 11h30, levando aqui o nosso Manhã 94.
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9: Olá, pessoal, tudo bem? Uma ótima sexta. Hoje é dia 17 de julho, dia de proteção às florestas. O aparecimento de hemorroidas é um problema comum que gera grande desconforto físico, caracterizada pela dilatação das veias na região anal. A condição pode ser interna ou externa. Os sintomas mais frequentes incluem coceira local, dor intensa e dificuldade para defecar. A presença de sangue vivo nas fezes também é um sinal clássico do problema. Não existe uma causa única, mas a má alimentação e a má postura influenciam bastante. A prisão de ventre crônica e o esforço excessivo são grandes fatores de risco. A obesidade, a predisposição genética e o período da gravidez também favorecem o surgimento. Felizmente, existem tratamentos eficazes para aliviar a dor e eliminar o incômodo rapidamente. O médico proctologista pode prescrever pomadas específicas, analgésicos e anti-inflamatórios. inflamatórios. Para os casos mais graves ou com complicações, a cirurgia pode ser indicada. Em casa, algumas medidas simples e naturais aceleram o processo de recuperação. Os banhos de assento com água morna promovem um alívio imediato na região afetada. Aumente o consumo de água e de alimentos ricos em fibras para regular o intestino. Evite também o uso de papel higiênico comum, optando por duchas ou lenços umedecidos. Consulte um especialista, mude seus hábitos e recupere o conforto no seu dia a dia. O nosso Papo Sério de hoje fica por aqui. Uma ótima sexta e um excelente final de semana. Até mais!
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6: João Carlos está chegando aqui comigo mais uma vez para falar do R Notícias. É logo mais ao meio-dia. Conta pra gente, João.
12: Bom dia, Trombini, ouvintes da programação aqui da Independência. Algumas das informações que a gente vai trazer em detalhes para você no R Notícias a partir das 12 horas. Nova Esperança do Sudoeste promove neste sábado, também conhecido como amanhã, o 5º Arraiar Municipal. Inscrições para o FIES terminam hoje. Erros no pedido de aposentadoria podem reduzir o benefício do INSS. Salto do Lontra está entre os 10 maiores VBPs do Sudoeste do Paraná em 2025. Produtores rurais são orientados a preparar as propriedades para os efeitos do El Niño 2026-2027. O El Niño deve aumentar o volume de chuvas no Paraná até 2027. Após denúncia de violência doméstica, o homem é preso por tráfico de drogas. Acusado de homicídio em boate, é absolvido em júri popular. Mulher é presa por descumprimento de medida protetiva em favor de crianças e adolescentes aqui em Salto do Lontra. Polícia Civil de Salto do Lontra incinera mais de 230 quilos de maconha. Essas e outras informações, claro, 12 horas no R Notícias.
6: Muito bem, obrigado, João. Um abraço, 10h42.
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1: Olha, gente, hora de a gente lembrar aqui que nós temos a nossa final da Copa do Mundo programada para este domingo, tá bem? É onde nós teremos, então, aí a grande decisão entre as seleções da Argentina e também da Espanha. É um momento muito especial, né? E vai ser aí, com certeza, uma das Copas aí de uma movimentação bem intensa, como foi, e que também chamou muita atenção em todo o mundo. A FIFA fazendo, inclusive, mudanças nessa Copa do Mundo, incluindo aí novas seleções, chegamos a 48, né? Tudo isso vai ser analisado agora, se foi bom, se não foi bom, após Copa, as novas regras do futebol que passam a ser também aplicadas agora a partir da Copa do Mundo nas competições nacionais e também sul-americanas, europeias e assim por diante. Então tudo isso é reflexo da Copa do Mundo. E nesse domingo, então, a grande decisão. É a Argentina ou é a Espanha? Daqui a pouco na resenha esportiva vamos falar mais sobre isso.
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1: 10h55 aqui na programação, passando rápido a nossa manhã, né? Já 5 para as 11. Minhas amigas, mamães, como vocês estão? Vovós, como é que estão vocês, hein? Com essa piazada toda por casa aí, nessas férias aí, todo mundo deixando todo mundo meio maluquinho? Tá bom, bom dia.
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9: Bem-vindos à nossa sexta-feira. Eu sou a Kelly Gomes e para retirar a chupeta de crianças maiores e o diálogo claro sobre os danos aos dentes e a mastigação é o melhor caminho. Conforme a compreensão aumenta, então você vai começar a estabelecer períodos restritos para o uso do acessório, liberando-o apenas à noite. Da mesma forma, limite os espaços permitidos, combinando que ela só deve ser utilizada quando estiver em casa. Esse processo gradual e conversado ajuda o pequeno a abandonar o hábito de forma tranquila e saudável. Nada de traumas. Na conversa, tudo se resolve. Boa sexta-feira pra você. Tchau, tchau.
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7: Brasil. Olá, ótimo dia para você! Na região sul, o dia hoje se comporta com tempo firme na maior parte do Rio Grande do Sul, Santa Catarina e Paraná. As temperaturas se mantêm acima da média, com máximas em torno de 24 a 27 graus. No sul do Rio Grande do Sul, a possibilidade de chuva fraca, com acumulados até 5 milímetros. A umidade relativa do ar varia entre 40% e 80% em diferentes áreas. Nas próximas horas, a estabilidade continua predominando em Santa Catarina e no Paraná, mantendo o dia firme. Porto Alegre registra temperaturas agradáveis com o céu parcialmente nublado. A nebulosidade segue baixa em praticamente toda a região sul neste dia de hoje. O dia é propício para atividades ao ar livre em cidades como Curitiba e Florianópolis, com pouca chance de precipitação.
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3: 11:11 na programação, para quem tá curtindo a gente, olha, o Cristi Ralf está chegando, Jair Giovanni passa por aqui também, daqui a pouco a nossa resenha esportiva. É sexta-feira, mais uma semana em que a gente está fechando com você.
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2: Meus amigos, o castanho iluminado se consagrou como uma das principais tendências de cores para a temporada de inverno. Esse visual, com fundo escuro e reflexos claros, é perfeito para aquecer o look nos meses mais frios. Além de realçar os traços do rosto de forma natural, a técnica garante um resultado super moderno. O tom caramelo, com seus reflexos quentes e luminosos, lidera a preferência nos salões de beleza. Então transforme seu visual e traga mais luz e sofisticação para os seus cabelos.
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11: Olá, meus amigos, tudo bem? Sextou, um bom final de semana para você. E meu amigo motorista, um hábito simples pode aumentar a vida útil do motor do seu carro. Vamos à dica de hoje do Sinal Verde. Para checar o óleo corretamente, o carro deve estar desligado há pelo menos 10 minutos e estacionado em um local plano. O nível do lubrificante na vareta precisa estar posicionado exatamente entre os limites mínimo e máximo. Se estiver abaixo do recomendado, complete o reservatório utilizando o mesmo produto especificado pela montadora. Siga sempre à risca os prazos de troca definitiva, que costumam ocorrer entre 10 e 20 mil quilômetros.
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12: 11h26 na programação. Você que está comigo, você que está curtindo aqui o nosso Manhã 94, muito obrigado. Mais uma semana que nós fechamos. Segunda-feira, volto aqui com você às 10 horas. Daqui a pouco tem a nossa resenha esportiva. Então, até já.
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1: Olá, olá, que bom encontrá-los. E a Bíblia mostra que a nossa força não é suficiente para sustentar o coração por muito tempo. É por isso que Deus oferece algo maior. Ele oferece esperança viva em Jesus, capaz de restaurar aquilo que foi enfraquecido pelo cansaço da alma. Quando o desânimo tentar dominar seus pensamentos, lembre-se de que Deus não se afasta de você nesses dias. Pelo contrário, é justamente quando você se sente embaixo que o Senhor se aproxima com mais cuidado e graça. A palavra de Deus diz: o Senhor está perto dos que têm o coração quebrantado e salva os de espírito abatido. Está lá no Salmo 34, versículo 18.
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7: Bom dia, Resenha Esportiva está no ar com você na manhã de sexta-feira para fecharmos aqui mais uma semana.
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7: Vamos lá, trazendo informações para vocês então aqui do nosso esporte local, destacando Nova Esperança do Sudoeste, que tem nas categorias de base no final de semana, então nesse dia 18, sábado, Água Doce Ibis, Os Piada Nova e Javali Selvagem. E daí teremos também pelo futsal Mirim, no dia 18, então, o Pinturas Moura e Barra Verde, Grêmio e Bauman United. E ainda, pelo futsal infantil, Esperança e Mercado Fernandes, Santos e Corinthians. Os jogos, então, das categorias de base em Nova Esperança do Sudoeste. Falando para você que hoje também tem o Futsal Força Livre em Nova Esperança, Pinturas Moura e Barra Futsal, Lontrense e Cabeceira do Lontra, Posto Delta e DL Multicenter. Campeonato de Bocha, Salto do Lontra, hoje acontece a grande final, né? No jogo de ida, Barra do Lontra A venceu a linha Toscana por 2-1. O jogo da volta é hoje, na cancha da Barra do Lontra. Uma vantagem aí para a equipe da Barra do Lontra e com certeza será um grande espetáculo hoje. Para quem gosta, então, está convidado para acompanhar a grande final da Bocha. 11 horas e 40 minutos aqui na Resenha Esportiva, 11:40, vamos falar para você sobre a Copa Sudoeste de Futebol. Na Série Prata, né, a categoria B, nós teremos então no dia 19, neste domingo, o jogo envolvendo a equipe do Honório Serpa em Marmeleiro, o jogo de ida. Tá? E no dia 26, o jogo da volta lá em Marmeleiro, então, é a decisão da Série Prata da Copa Sudoeste de Futebol. Na Série Ouro, a decisão começa a ser disputada no dia 26, Planalto e Ampere jogando no estádio Ivo Baggio em Planalto, e depois, no dia 2 de agosto, o jogo da volta em Ampere. 11 horas e 41 minutos depois do intervalo, a gente vai falar de Campeonato Brasileiro, foi retomado, e também vamos falar aí de Copa do Mundo.
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7: 11h45 aqui na sua Resenha Esportiva. Até o meio-dia, nosso melhor do esporte para você.
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7: É, o nosso futebol pelo Brasil agora vai falar de Campeonato Brasileiro, porque o nosso Brasileirão foi retomado ontem com dois jogos. Temos jogos programados para hoje, aí terça, quarta e também na quinta da semana que vem.
16: Na volta do Campeonato Brasileiro, dois jogos aconteceram nesta quinta-feira e o retorno do Botafogo foi recheado de emoções. A joia da base, Lucas Emanuel, abriu o placar no Nilton Santos, mas o time voltou a sofrer com um lance inusitado envolvendo o goleiro Léo Link. Assim, o Santos empatou com o Barreal. Só que quando tudo parecia já definido, Kadir marcou o gol que deu a vitória do Alvinegro Carioca. 2-1 no Rio de Janeiro. E quem falou sobre a emoção de ter marcado esse gol que garantiu 3 pontos na tabela foi ele, Kadir.
17: Muito feliz de voltar a jogar aqui no Nilton Santos e mais que tudo entrar no jogo que quase estava decidido já e passei dar vitória pro time, né? Botafogo é um time que não deixa cair até o final e a gente, eu acredito que a gente vai fazer um bom jogo, né? Que vem pela frente e, pois nada, graças a Deus saiu a vitória hoje e estou muito feliz. Agora comemorar e pensar na seguida do jogo.
16: Com esse resultado, o Botafogo agora pega o elevador e sobe na tabela de classificação. É o 9º colocado com 25 pontos. Lembrando que ainda tem a sequência da rodada. O mesmo a gente não pode falar do Vasco, que foi até o Barradão e perdeu para o Vitória pelo placar de 1-0 e segue na zona do rebaixamento, na 17ª colocação, com 4 vitórias consecutivas. O detalhe que foi a estreia do novo técnico, o português Pedro Emanuel, que até chegou a elogiar a equipe Cruz Maltina, que teve oportunidade de marcar, mas infelizmente saiu derrotado de Salvador. A sequência da 19ª rodada acontece nessa sexta-feira com Fluminense e Bragantino no Maracanã e também Mirassol e Grêmio no estádio Maião. Lembrando que a rodada foi desmembrada e só termina na semana que vem. Agência Rádio Web com informações do Brasileirão, Daniela Esperon.
7: Obrigado, Daniela. É na semana que vem, na terça-feira, tem o Atlético Mineiro e Bahia. Aí na quarta-feira tem Curitiba e Palmeiras, São Paulo e Atlético do Paraná. Tem o Internacional e Cruzeiro, o Chapecoense e Flamengo. E na quinta da semana que vem, Corinthians e Remo, tá? Essa rodada, então, a 19ª do Campeonato Brasileiro da Primeira Divisão, que tem esse desmembramento, como disse a Daniela, porque nós temos a final da Copa do Mundo nesse final de semana. Semana que vem já volta tudo normal, as competições, né, cumprindo o seu calendário, já com o encerramento da Copa do Mundo. Na Série B do Campeonato Brasileiro, nós tivemos CRB 2, Náutico 1, isso foi ontem. Hoje tem São Bernardo e Avaí, América Mineiro e Ceará, Juventude, Cuiabá, Londrina e Botafogo, Fortaleza e Novo Horizontino. Amanhã tem Ponte Preta e Goiás, Criciúma e Vila Nova, Sport e Operário e o Atlético Goianiense e o Athletic Clube. É a 18ª rodada do Campeonato Brasileiro da Série B. 11h49, as oitavas de final da Copa do Brasil estão programadas para os dias 1, 2 e 3 de agosto. Nós teremos aí os confrontos Vasco e Fluminense, Internacional e Corinthians, Mirassol e Grêmio, Atlético Paranaense e Vitória, Atlético Mineiro e Juventude, Santos e Remo, Chapecoense e Cruzeiro e também Palmeiras e Fortaleza.
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7: Humberto Ferretti destacando pra gente, agência Rádio 2 de notícias, né? Repercutindo aí a final Argentina e Espanha.
19: Os técnicos Thomas Tuchel e Didier Deschamps definem nesta sexta-feira as escalações de Inglaterra e França para a disputa do terceiro lugar da Copa do Mundo. As duas seleções entram em campo no sábado em Miami, 18h no horário de Brasília. A grande final será domingo, às 16h, em Nova Jersey, entre Argentina e Espanha. Por uma ironia do destino, Lionel Messi pode conquistar sua segunda Copa em seu último jogo pela competição contra a seleção do país no qual ele brilhou com a camisa do Barcelona. Sem esquecer que durante muito tempo, diante das más atuações dele pela Argentina, parte dos hermanos dizia que o coração do craque era espanhol. Mas do outro lado estará uma equipe sólida que bateu a poderosa França na semi e conta, por exemplo, com a experiência de Rodri e o talento de Lamine Yamal.
7: Obrigado, Humberto Ferretti. Agora 11h51 e a Copa dos Recordes se aproxima do fim e já deixa saudades.
18: 102 de 104 jogos dessa Copa do Mundo já foram disputados. E em uma edição marcada por ser a com o maior número de participantes, naturalmente tivemos diversos recordes quebrados. Eu sou o William Sopa e o Aqui Não Tem VAR de hoje vai passar por alguns dos principais números dessa disputa. Pela primeira vez, uma Copa do Mundo foi disputada em três países sede. E pela primeira vez, 48 seleções participaram. Mais sedes, mais jogos, mais público. A marca de torcedores que já passaram pelos estádios antes mesmo da final supera os 6 milhões e 500 mil. O recorde anterior era da Copa de 1994 nos Estados Unidos, com quase 3 milhões e 600 mil espectadores. Também temos o maior número de gols anotados antes da final e da disputa do terceiro lugar. Foram 297 tentos em 102 jogos. Aliás, a marca geral foi obliterada logo na primeira fase dessa edição, quando o torneio atingiu a marca de 173 gols e ultrapassou o recorde anterior de 172 gols estabelecido nas Copas do Mundo de 1998 na França, 2014 no Brasil e 2022 no Catar. A média de gols até aqui é de 2,91 por partida, a maior desde a edição de 1970, que teve a marca de 2,97 gols por jogo. E não tem como falarmos de recorde sem citar Lionel Messi. E eu não tenho receio nenhum de dizer que estamos diante do rei do futebol moderno. Ele já soma 21 gols, 12 assistências e um combinado de 33 participações diretas em gols na história do torneio. As três marcas são recordes absolutos do alienígena, que também detém o recorde de mais partidas disputadas em mata-matas de Copas do Mundo. São 16. Se nenhum desastre acontecer, a partida de número 17 será disputada no domingo em uma final absolutamente inédita, que pode colocar a Argentina na mesma prateleira histórica de Brasil e Itália, que são as únicas bicampeãs consecutivas até o momento. Porém, do outro lado está a Espanha, que tem 100% de aproveitamento em finais de Copa. Uma. Ok, o recorte é pequeno demais, é só pelo meme também, mas tem um dado importante em relação à fúria. Com a vitória por 2-0 sobre a França, a Espanha alcançou 6 jogos sem sofrer gols em uma Copa do Mundo. É uma marca inédita na história da competição. Nos 7 disputados até aqui, somente a Bélgica vazou a defesa espanhola com um gol na partida das quartas de final. E se não teremos a revanche entre França e Argentina em campo, teremos o duelo da artilharia nos dois últimos jogos da Copa, valendo a chuteira de ouro. Mbappé e Messi têm 8 gols cada nessa edição. A depender dos rumos das duas partidas, o francês pode levar o prêmio e empatar com Messi na artilharia histórica. Para isso, precisa marcar um e o argentino não balançar as redes. Agora, se persistir o empate, o primeiro critério é a quantidade de assistências. Atualmente, Lionel Messi tem 4 contra 3 de Kylian Mbappé. E se esse critério também empatar, aí o atleta com menos minutos em campo e assim a melhor média leva o prêmio. Os dois últimos episódios dessa novela serão nesse fim de semana. Os autores estarão em campo e nós assistiremos à história sendo escrita mais uma vez. França e Inglaterra jogam no sábado às 6 da tarde. Já no domingo, às 4 da tarde, Espanha e Argentina lutam pelo título. Aqui pode até não ter VAR, mas já tem muita saudade dessa Copa do Mundo que entrou para a história e para as nossas memórias. Até uma próxima!
7: Muito bem, você que está ligado na Resenha Esportiva, reta final aqui da nossa programação, só tem um recado para você que, olha, atenção, Salto do Lontra, hoje tem um caminhão carregado com batatas e cebolas em frente a Segrival, ao lado aí do posto Coaçu. 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Um abraço a todos vocês, obrigado pela companhia, bom final de semana, segunda-feira a gente volta com a Resenha Esportiva.

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5: E aí, como que está a sua sexta-feira? Tudo bem? Muito boa tarde para você. Hoje, 17 de julho de 2026, estamos no ar com a edição 8.448 do RI Notícias.
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5: Nova Esperança do Sudoeste promove amanhã, sábado, o 5º Arraiá Municipal. Inscrições para o FIES terminam hoje. Educação financeira pode ser incluída no currículo escolar. Férias aumentam o risco de acidentes com crianças. Casos de síndrome respiratória aguda grave apresentam tendência de queda em quase todo o Brasil. Brasil registra aumento no número de acidentes envolvendo a rede elétrica. Brasil cria 767 mil empregos formais e Paraná sobe no ranking. Erros no pedido de aposentadoria podem reduzir benefício do INSS. Salto do Londra está entre os 10 maiores VBPs do Sudoeste do Paraná em 2025. Produtores rurais são orientados a preparar as propriedades para os efeitos do El Niño 2026-2027. El Niño deve aumentar volume de chuvas no Paraná até 2027. Desastres climáticos atingem mais de 90% das cidades brasileiras em 3 décadas. Após denúncia de violência contra idosa, homem é preso por tráfico de drogas. Acusado de duplo homicídio em boate, é absolvido em júri popular. Mulher é presa por descumprimento de medida protetiva em favor de crianças e adolescentes em Salto do Londra. Polícia Civil de Salto do Londra incinera mais de 230 quilos de maconha. Essas informações, a partir de agora, no RI Notícias.
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5: Iniciando nosso RI Notícias, sexta-feira, hoje, 17 de julho de 2026. Nova Esperança do Sudoeste realizará amanhã, sábado, 18 de julho, o 5º Arraiá Municipal, evento que promete reunir as famílias em uma noite de muita animação, cultura e tradição. A programação terá início às 7 horas da noite na Praça Municipal e contará com diversas atrações para todas as idades. Entre os destaques estão as apresentações culturais, comidas e bebidas típicas, fogueira, queima de fogos de artifício e momentos de confraternização que celebram as tradições das festas julinas. Encerrando a noite, o público poderá aproveitar um grande show ao vivo com a banda Show de Cristal, garantindo muita música e diversão. O prefeito Jaime da Silva Stang convida toda a população de Nova Esperança do Sudoeste para prestigiar o evento e participar de mais uma edição do Arraiá Municipal.
6: Quinto Arraiá, uma festa de família, uma festa linda, né? Então aproveitar esse momento para convidar todas as famílias, o pai, a mãe, o vô, a avó, as crianças, nossos adolescentes, jovens, para vir se divertir nesta festa maravilhosa. Então vai ter apresentação, vai ter música ao vivo, vai ser uma festa maravilhosa. Uma festa de família. Então, quero aproveitar, convidar toda a nossa comunidade, pessoal do município, que venha. É uma festa onde nós vamos botar as mesas, vamos fazer um ambiente lindo, ambiente gostoso. E o clima vai ajudar nós, né? A previsão do tempo é boa, então vai dar uma festa maravilhosa. Para nós se reunir, né? Tirar um pouco aquele da rotina nossa, do dia a dia, e isso é muito bom. Então, aguardemos, né, a visita, a presença da nossa população para nós festejar junto mais esse arraiá, que é uma tradição já do nosso município, depois de todas as festas juninas, nas comunidades, nas escolas, na creche, para nós poder se encontrar.
5: Obrigado, Jaime. E encerram-se, nesta sexta-feira, hoje, as inscrições para o Fundo de Financiamento Estudantil, o FIES, do segundo semestre de 2026. Os estudantes interessados em participar do processo seletivo devem acessar o Portal Único de Acesso ao Ensino Superior. O FIES financia a graduação de estudantes matriculados em cursos presenciais não gratuitos em faculdades privadas avaliadas positivamente no Sistema Nacional de Avaliação da Educação Superior do Ministério da Educação. O programa beneficia prioritariamente estudantes que não tenham concluído o ensino superior e que não tenham sido beneficiados pelo financiamento estudantil. Ao todo, o MEC oferece mais de 112 mil vagas para o FIES em 2026, considerando as oportunidades do primeiro e também do segundo semestre, sendo 67.301 vagas no primeiro e 44.867 no segundo. Além das vagas do segundo semestre, o MEC ainda ofertará todas as vagas eventualmente não ocupadas até o limite do total definido para este ano. Podem se inscrever os candidatos que atender aos requisitos estabelecidos no novo edital: ter participado do Exame Nacional do Ensino Médio, o Enem, a partir da edição de 2010, ter obtido média igual ou maior que 450 pontos, considerando as 5 provas, não ter tirado 0 na prova da redação, ter ainda renda bruta familiar mensal per capita de até 3 salários mínimos, R$ 4.863 neste ano de 2026. Os candidatos que participaram do Enem na condição de treineiro não podem se inscrever no FIES. E a educação financeira pode ser incluída no currículo escolar? Informações quem tem pra gente é Milena Abreu.
7: O ensino de educação financeira e fiscal pode se tornar obrigatório nos currículos das escolas públicas e privadas de ensino fundamental e médio de todo o país. O Senado Federal aprovou nesta semana um projeto de lei que insere essas temáticas na Lei de Diretrizes e Bases da Educação Nacional, determinando que os conteúdos sejam aplicados de forma transversal, ou seja, integrados a matérias tradicionais como matemática, história e geografia. A proposta dá força de lei a uma recomendação que já constava na Base Nacional Comum Curricular, a BNCC, desde 2017. Pelo texto aprovado no Senado, cada instituição de ensino terá autonomia para adaptar a abordagem dos temas de acordo com a realidade de sua comunidade escolar, além de aprender a gerenciar o próprio orçamento, poupar e investir. Os estudantes vão receber noções sobre a importância dos tributos para o funcionamento dos serviços públicos, da previdência social e do mercado de seguros. Como o projeto original sofreu algumas alterações durante a votação no Senado, a matéria agora retorna para uma última análise na Câmara dos Deputados, antes de seguir para a sanção presidencial. Da Rádio 2, Milena Abreu.
5: Obrigado, Milena. E férias escolares aumentam o risco de acidentes com crianças. As informações quem tem pra gente é Fernanda Nardo.
8: As férias escolares trazem mais tempo livre para as crianças, mas também aumentam a exposição a riscos dentro de casa. Um levantamento da Secretaria de Estado da Saúde do Paraná aponta que quedas, intoxicações e engasgos estão entre as ocorrências mais comuns nesta época do ano. Só em 2026, o órgão já contabilizou mais de 1.100 casos de intoxicação em menores de 12 anos no estado, a maior parte ligada a remédios e produtos de limpeza. A pediatra e responsável pela emergência do Hospital Pequeno Príncipe, em Curitiba, Simone Borges, destaca que esse período exige atenção redobrada.
9: As pessoas que moram em casas que têm escada, ter os portões para que a criança não tenha um acesso fácil à escada e acabe não caindo. Materiais de limpeza, medicações em armários altos. Quando as crianças forem nos parques com bicicletas, patins, skate, os materiais de proteção, capacetes, joelheira, cotoveleira e sempre sob a supervisão de um adulto.
8: Outro levantamento do Serviço de Atendimento Móvel de Urgência do Paraná, o SAMU, mostra o tamanho do problema. Entre janeiro e junho deste ano, a corporação registrou mais de 8 mil atendimentos por traumatismo em crianças no estado, além de 542 casos de afogamento, engasgo ou obstrução e cerca de 400 retiradas de objetos do ouvido, nariz ou garganta. Em caso de acidente ou suspeita de ingestão de substância tóxica, a orientação da médica é buscar ajuda sem demora.
9: No caso de ingestão de medicação, ingestão de produtos de limpeza, essa criança tem que ser levada imediatamente a um atendimento médico, que pode ser uma unidade de saúde próxima à sua casa ou a uma emergência de hospital.
8: A Secretaria da Saúde orienta também que produtos de limpeza nunca sejam armazenados em embalagens de bebidas para evitar ingestão acidental. Em caso de intoxicação ou acidentes com animais peçonhentos, a população pode buscar orientação imediata na rede Cietox Paraná pelo telefone 0800-410-148. Agência Rádio Web de Curitiba, Fernanda Nardo.
5: Obrigado, Fernanda. E casos de síndrome respiratória aguda grave apresentam tendência de queda em quase todo o Brasil. Porém, os estados do sul continuam registrando aumento. Quem tem as informações é o Usama Elgauri.
10: O novo boletim Infogripe, divulgado nesta quarta-feira, aponta tendência de queda nos casos de síndrome respiratória aguda grave em quase todo o Brasil. A redução se deve principalmente à diminuição das internações pelo vírus sincicial respiratório, que afeta especialmente crianças de até 2 anos. Apesar da melhora, o número de casos graves por esse vírus ainda é alto. E alguns estados continuam registrando aumento, como detalha a pesquisadora da Fiocruz, Tatiana Portela.
11: Os únicos estados em que a gente ainda observa um crescimento dos casos graves são os estados da região sul, além de Minas Gerais e Maranhão.
10: Por outro lado, os dados já mostram sinais de interrupção do crescimento ou de queda no restante do país dos casos graves causados pelo sincicial. Ainda assim, o vírus responde por 57% dos diagnósticos de infecções respiratórias graves nas últimas 4 semanas. Para os idosos, a principal causa de óbitos continua sendo a influenza A. Mesmo com sinais de queda, os casos graves ainda permanecem elevados em Minas Gerais, Paraná e Roraima. Já a influenza B apresenta um aumento em algumas unidades da federação, como explica a pesquisadora Tatiana Portela.
11: Os casos graves por influenza B continuam aumentando em alguns estados da região Centro-Sul, como Distrito Federal, Minas Gerais, Rio de Janeiro, Rio Grande do Sul e Santa Catarina, mas já mostram aí sinal de interrupção do crescimento ou queda no Ceará, Goiás, Maranhão, Mato Grosso do Sul, Paraná e São Paulo.
10: Sobre a Covid-19, o estudo notou um leve aumento de casos no Amazonas, mas os índices de incidência ainda são considerados baixos. Em 2026, já foram notificados mais de 60 mil casos de síndrome respiratória aguda grave com diagnóstico positivo para algum vírus respiratório. Entre eles, cerca de 40% são vírus sincicial respiratório, 30% de rinovírus, 20% de influenza A, 4,5% de influenza B e 4,5% de Covid-19. Os pesquisadores da Fiocruz reforçam que, mesmo com a queda nacional dos casos casos de infecções respiratórias graves, é fundamental manter a vacinação em dia. Além disso, recomendam manter medidas de higiene, como lavar as mãos e cobrir o nariz e a boca ao tossir. Se houver sintomas gripais, a orientação é fazer isolamento ou usar máscara ao sair de casa. Da Rádio Nacional em Brasília, Osama El Ghauri.
5: Obrigado, Osama. RI Notícias vai aos comerciais na sequência. Mais informações para você.
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5: Voltamos com o nosso R Notícias, sexta-feira, hoje, 17 de julho de 2026. E Brasil registra aumento no número de acidentes envolvendo a rede elétrica. Quem tem as informações é Fabíola Altran.
16: Número de acidentes com a rede elétrica apresentou alta em 2025. As ocorrências desse tipo passaram de 685 em 2024 para 703 no ano passado. O dado é da Associação Brasileira de Distribuidores de Energia Elétrica. Mesmo com o aumento no número de casos, as mortes por acidentes com a rede elétrica diminuíram de 257 para 252 em 2025. O levantamento revela que a construção civil é a atividade com mais acidentes no Brasil. No ano passado, foram 277 registros ligados a obras, reformas e serviços de manutenção predial que levaram a 68 óbitos. Diante disso, a recomendação

0: mil empregos formais e Paraná sobe no ranking. As informações quem tem para a gente é Fernanda Nardo.
1: O mercado de trabalho formal soma 767 mil novas vagas com carteira assinada no país entre janeiro e maio deste ano. Os números são do novo CAGED do Ministério do Trabalho e Emprego. As cinco regiões fecham o período no azul. Sudeste e Noroeste lideram a criação de empregos. São Paulo abre mais de 215 mil vagas e ocupa o primeiro lugar entre os estados. Minas Gerais vem em segundo, o Paraná fica na quarta posição do ranking nacional, com um saldo de 60.400 empregos. O professor Fabiano Abranches, chefe do Departamento de Economia da Universidade Federal do Paraná, UFPR, comenta o desempenho do estado.
2: O Paraná sempre figura entre os estados que geram bastante emprego, né, dado o grande setor que ele tem, né, de serviços e que engloba educação, serviços de saúde, serviços financeiros, impactam bastante nessa área, né? Embora a desaceleração, ainda houve uma geração positiva, né, de emprego. Há uma necessidade muito grande de geração de empregos formais, porque eles pagam melhores salários, eles têm benefícios sociais, né?
1: O resultado no Paraná foi impulsionado principalmente pelos setores de serviços, indústria e construção civil. Em Curitiba, foram quase 14 mil vagas abertas até maio, cerca de um quarto do total do estado. Desde 2019, o Paraná acumula mais de 734 mil postos, com carteira assinada, mesmo durante a pandemia, quando o saldo caiu, mas seguiu positivo no estado. Hoje, o Paraná tem estoque de mais de 3 bilhões e 291 mil trabalhadores formais, conforme o levantamento. A taxa de emprego no estado chegou a 3,5% no primeiro trimestre deste ano, a menor da série histórica da Pesquisa Nacional por Amostra de Domicílios para esse período. O índice recuou 0,5 ponto percentual em relação ao mesmo trimestre de 2025. Agência Rádio Web de Curitiba, Fernanda Nato.
0: Obrigado, Fernanda. E erros no pedido de aposentadoria podem reduzir benefício do INSS. Especialista alerta que falta de planejamento, dados incompletos e períodos não reconhecidos podem causar atrasos e prejuízos financeiros ao segurado. Mais informações na reportagem de Flávia Consoli.
3: A aposentadoria é resultado de décadas de trabalho e contribuição, mas muitos brasileiros acabam recebendo um benefício menor do que poderiam ou enfrentam atrasos na concessão por falhas que poderiam ser evitadas. Entre os erros mais comuns estão informações incompletas no cadastro do INSS, períodos de trabalho não reconhecidos e pedidos feitos no momento errado. Segundo especialistas em direito previdenciário, muitas pessoas acreditam que basta atingir a idade ou o tempo mínimo de contribuição para fazer o pedido. Mas antes de protocolar o requerimento, é importante conferir o CNSS, o Cadastro Nacional de Informações Sociais, que reúne histórico de vínculos e contribuições do trabalhador. A advogada previdenciária Débora Bueno explica os riscos de pedir a aposentadoria sem antes revisar o CNS e toda a vida contributiva.
4: Muita gente acha que basta atingir a idade ou tempo de contribuição e fazer o pedido, mas isso pode gerar problemas. Se o CNIS não estiver correto, o INSS pode deixar de considerar períodos de trabalho ou contribuições que não constam no sistema ou constam com pendência. Com isso, a aposentadoria pode ser negada ou concedida com um valor menor do que a pessoa realmente tem direito. Por isso, é fundamental conferir toda a vida contributiva antes de fazer o pedido.
3: Outro problema frequente é deixar de comprovar todo o tempo de contribuição. Trabalhos antigos, vínculos com documentação incompleta, períodos como servidor público, atividade especial ou trabalho rural podem não aparecer automaticamente nos registros, mas faz diferença no valor final do benefício, ou até antecipa a aposentadoria. Débora Bueno destaca como esses períodos podem impactar diretamente o cálculo e a data de concessão.
4: Esses períodos podem fazer uma grande diferença. Quando conseguimos incluir um vínculo de trabalho que não está no sistema, reconhecer uma atividade especial ou comprovar um período rural, o tempo de contribuição

0: Aumenta. Isso pode antecipar a aposentadoria ou até garantir uma regra mais vantajosa, com um benefício maior. Em muitos casos, especialmente se os períodos são anteriores à reforma da Previdência de 2019, alguns anos reconhecidos podem mudar completamente a data da aposentadoria e o valor que será recebido.
1: Também é comum que o trabalhador peça a aposentadoria na primeira oportunidade, sem avaliar se aquela é a regra mais vantajosa. A advogada reforça que o planejamento previdenciário ajuda a identificar falhas, reunir documentos e escolher o melhor momento para fazer o pedido, evitando prejuízos permanentes.
0: O planejamento previdenciário serve justamente para mostrar qual é o melhor momento para se aposentar. São realizadas simulações em diferentes cenários e verificado quanto a pessoa receberia se pedisse o benefício agora ou daqui a algum tempo. Em muitos casos, esperar um pouco mais pode aumentar o valor da aposentadoria para o resto da vida. Então, o planejamento ajuda o trabalhador a tomar uma decisão mais segura e evita prejuízos que podem ser permanentes.
1: A orientação é analisar a documentação com antecedência e buscar informação antes de protocolar o pedido. Um erro no requerimento pode representar perdas mensais durante toda a vida do segurado. Repórter Flávia Consoli.
2: Obrigado, Flávia. E o sudoeste do Paraná segue consolidando sua posição como uma das regiões mais fortes do agronegócio paranaense. Os dados preliminares do Valor Bruto da Produção Agropecuária, o VBP, de 2025, mostram a força da produção rural e o impacto do setor na economia dos municípios. Na região, dois vizinhos lideram o ranking com um VBP estimado em R$ 2,390 bilhões, seguido por Francisco Beltrão com R$ 1,720 milhões e Chopinzinho com R$ 1,120 milhões. Os números refletem o desempenho das principais cadeias produtivas, como grãos, avicultura, suinocultura, bovinocultura de leite e outras atividades que movimentam a economia regional. Entre os destaques também está Salto do Lontra, que aparece entre os 10 maiores produtores rurais do Sudoeste. O município alcançou um VBP preliminar de aproximadamente R$ 869 milhões, ocupando a décima colocação entre os 42 municípios da região. O resultado reforça a relevância da agropecuária para o desenvolvimento econômico de Salto do Lontra. A produção de grãos, a bovinocultura de leite, a avicultura e a suinocultura seguem como as principais atividades responsáveis pelo desempenho do município, gerando emprego, renda e fortalecendo toda a cadeia do agronegócio. O valor bruto da produção agropecuária é um dos principais indicadores econômicos do setor rural, pois representa a riqueza gerada dentro das propriedades agrícolas e pecuárias, servindo como referência para avaliar a importância da atividade agropecuária no desenvolvimento dos municípios e do estado.
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2: Números do agro para você que está ligado com a gente nesta sexta-feira. O milho saca de 60 quilos é cotado de R$ 51 a R$ 57. A soja de 118 a R$ 121. Trigo PH 78 de R$ 71 a R$ 75. Boi em pé arroba 320 a R$ 335. Vaca em pé padrão corte arroba 295 a R$ 300. Os números são do Departamento de Economia Rural, DERAL, da Secretaria de Estado da Agricultura e do Abastecimento, a SEABE, Núcleo Regional de Francisco Beltrão e dois vizinhos. E com a previsão de que o fenômeno El Niño 2026-2027 provoque aumento no volume de chuvas no Paraná, órgãos de assistência técnica alertam os produtores rurais para a importância de adotar medidas preventivas nas propriedades. De acordo com as previsões, o fenômeno poderá elevar o risco de temporais, enxurradas, erosão do solo e dificuldades nas operações agrícolas, tornando essencial que os agricultores realizem os preparativos antes do período mais crítico. Entre as principais recomendações estão a revisão de terrenos, bueiros, estradas internas e sistemas de drenagem, além da adoção de práticas de conservação do solo, como a manutenção da cobertura do solo com palhada. O procedimento das atividades agrícolas também é considerado fundamental para reduzir os impactos causados pelo excesso de chuva. Os produtores também devem acompanhar regularmente a previsão do tempo, monitorar as condições das lavouras, revisar as instalações destinadas à pecuária e permanecer atentos aos alertas emitidos pelos órgãos oficiais. Segundo a orientação técnica, agir de forma preventiva é a melhor estratégia para minimizar prejuízos, preservar o solo, proteger a infraestrutura da propriedade e garantir maior segurança para a produção e para as famílias do meio rural. Em caso de dúvidas ou para receber orientações específicas, os produtores podem procurar a equipe do IDR Paraná em seu município. E o El Niño deve aumentar o volume de chuvas no Paraná até 2027. Informações quem tem pra gente é Priscila Moore.
5: O El Niño de 2026 já foi oficialmente confirmado e deve se intensificar nos próximos meses, com impactos significativos em diferentes regiões do Brasil. Esse fenômeno é caracterizado pelo aquecimento anormal das águas superficiais do Oceano Pacífico Equatorial e até 2027 deve provocar mudanças no clima em todas as regiões do Paraná, por exemplo. Mas se você não sabe o que isso significa na prática, a especialista em meteorologia, Maria Clara Sasaki, explica como o El Niño impacta o dia a dia das pessoas.
6: Esse fenômeno El Niño traz uma preocupação maior, especialmente para o segundo semestre, né, de 2026. A gente deve ter o El Niño ganhando intensidade, podendo chegar a uma condição de El Niño muito forte, né, com anomalia de temperatura acima dos 2 graus, e isso pode trazer impactos diretos para a população. Temperaturas muito elevadas, dias muito secos, aumento do risco de foco de queimadas, aumento da concentração de poluentes na atmosfera, isso entre norte, nordeste, sudeste, oeste e centro-oeste também. E na região sul do Brasil é o potencial para alagamentos, potencial para enchentes, transbordamento do nível dos rios, porque a chuva acaba ganhando muita intensidade e vindo com volumes mais elevados ali para a região.
5: A previsão é de mais de 80% de probabilidade de um El Niño de intensidade forte a muito forte, sendo mais intenso ao longo do inverno e atingindo seu pico entre a primavera deste ano e o verão de 2027. As áreas mais afetadas devem ser o oeste e o sudoeste do Paraná, especialmente a região da bacia do Rio Iguaçu. Agência Rádio Web de Curitiba, Priscila Moore.
2: Obrigado, Priscila. E desastres climáticos atingem mais de 90% das cidades brasileiras em 3 décadas. Informações com Viviane Bessa.
7: Mais de 90% das cidades brasileiras sofreram com desastres climáticos nas últimas 3 décadas. É o que aponta um estudo nacional que analisou quase 60 mil ocorrências de falta ou excesso de chuvas entre 1991 e 2024. Ao todo, mais de 5 mil municípios foram afetados por secas, tempestades, inundações ou deslizamentos de terra. O Nordeste lidera o número de casos. O levantamento alerta que milhares de cidades enfrentaram mais de um tipo de desastre ao longo dos anos, o que mostra a recorrência desses eventos pelo país. Os impactos sociais e econômicos são expressivos. Os extremos climáticos provocaram mais de 4 mil mortes, 3 mil desaparecimentos e afetaram a vida de quase 130 milhões de pessoas. Os prejuízos econômicos ultrapassam os US$ 123 bilhões. De acordo com os pesquisadores, as mudanças climáticas, a expansão urbana desordenada e a falta de planejamento público agravam esses cenários. Para reduzir os danos, o estudo aponta como medida fundamental o fortalecimento das defesas civis municipais e o investimento em prevenção. As informações são da Fundação de Amparo à Pesquisa do Estado de São Paulo. Reportagem Viviane Bessa.
2: Obrigado, Viviane, pelas informações aqui no RI Notícias.
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2: Nesta sexta-feira, o tempo permanece estável em praticamente todo o Paraná, sem previsão de chuva. O predomínio de sol favorece a elevação das temperaturas ao longo do dia. Destaque para a baixa umidade relativa do ar, agora à tarde, e para os ventos que sopram com moderada a forte intensidade. Portanto, hoje e também no final de semana, não há previsão de chuva aqui para nossa região sudoeste. A temperatura mínima registrada hoje em Salto do Londra foi de 18 graus e a máxima pode chegar aos 26.
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2: Dólar comercial vale hoje R$ 5,13. O euro é cotado em R$ 5,86. O R Notícias vai aos comerciais. Na sequência, as informações do setor policial.
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2: Ontem, quinta-feira, a Polícia Militar de Chopinzinho foi acionada para atender uma ocorrência de violência doméstica na área central da cidade, onde uma idosa estaria sendo vítima de agressões. Quando a equipe se aproximava do local, um homem de 57 anos tentou fugir pelos fundos do terreno, mas foi acompanhado e detido. Próximo a ele, os policiais encontraram uma porção de maconha. Durante buscas na residência, foram localizadas outras porções de maconha fracionadas e prontas para comercialização, totalizando 108,90 gramas. Além de uma balança de precisão e um caderno com anotações relacionadas ao tráfico de drogas. O homem foi preso e é encaminhado à 12ª Central Regional de Flagrantes. Em julgamento realizado no Tribunal do Júri da Comarca de Francisco Beltrão ontem, quinta-feira, o réu Anderson José de Oliveira, de 50 anos, acusado de duplo homicídio e de outros crimes, foi absolvido de todas as acusações. Segundo a denúncia do Ministério Público, Anderson era gerente de uma boate localizada às margens da PR-483 em Francisco Beltrão. Conforme a acusação, na madrugada do dia 18 de março de 2023, ele teria efetuado disparos de arma de fogo que mataram Danilo Cardoso de Oliveira e Giovan Rimoldi de Jesus, que estavam no local na condição de clientes. Ainda de acordo com o Ministério Público, o acusado teria se desentendido com as vítimas por discordar da forma como elas teriam tratado mulheres de origem argentina e paraguaia que trabalhavam no estabelecimento. Após a discussão, os dois homens foram baleados e morreram no local. O Ministério Público denunciou Anderson por duplo homicídio qualificado. Além disso, ele também respondia pelos crimes de manter casa de exploração sexual, favorecimento da prostituição e rufianismo, que consiste em obter vantagem econômica com a prostituição de terceiros. O acusado chegou a ser preso no estado de Santa Catarina após o oferecimento da denúncia, que foi recebida pelo Poder Judiciário. O julgamento teve início às 9 horas da manhã e foi encerrado às 15h55, quando a juíza presidente do Tribunal do Júri, Heloísa Alessi Prendim, proferiu a sentença absolvendo o réu de todas as acusações. A Polícia Civil do Paraná, por meio da Delegacia de Polícia aqui de Salto do Lontra, prendeu em flagrante ontem, quinta-feira, uma mulher investigada pelo crime de descumprimento de medida protetiva de urgência. A prisão ocorreu após a equipe policial receber denúncias informando que a investigada estaria descumprindo determinação judicial que lhe proibia manter contato com seus filhos menores de idade e aproximar-se deles. Diante das informações, policiais civis realizaram diligências para verificar a situação, colhendo elementos que corroboraram as denúncias recebidas. A mulher confirmou que tinha conhecimento da medida protetiva vigente e admitiu que continuava frequentando o imóvel onde as crianças residiam, inclusive quando elas estavam presentes. Em razão da situação de flagrante, a investigada foi presa pelo crime de descumprimento de medida protetiva de urgência. Ela permanece à disposição da justiça. A Polícia Civil reforça que as medidas protetivas de urgência têm caráter obrigatório e destinam-se à preservação da integridade física, psicológica e emocional das pessoas protegidas, especialmente crianças e adolescentes. O descumprimento dessas determinações judiciais configura crime e enseja pronta atuação das forças de segurança. A Polícia Civil orienta que qualquer violação de medidas protetivas seja imediatamente comunicada às autoridades, permitindo uma resposta rápida e eficaz na proteção das vítimas. E a Polícia Civil do Paraná, por meio da Delegacia aqui de Salto do Lontra, realizou na manhã de hoje a incineração de 232 quilos e 500 gramas de maconha. A droga foi apreendida em uma ação das forças de segurança que resultou na prisão em flagrante de um homem pelo crime de tráfico de drogas. Na ocasião, foram encontrados 227 tabletes de maconha que eram transportados em um veículo. A incineração do entorpecente foi realizada mediante autorização judicial e em conformidade com os procedimentos previstos na Lei de Drogas, contando com o acompanhamento dos órgãos competentes. A destruição da droga representa mais uma importante medida no combate ao tráfico de entorpecentes, impedindo que uma grande quantidade de maconha retorne às ruas e contribua para a prática de outros crimes. A Polícia Civil do Paraná reafirma seu compromisso com a repressão qualificada ao tráfico de drogas e ressalta que ações como esta demonstram a importância do trabalho integrado das forças de segurança na proteção da sociedade e na promoção da segurança pública. E assim chegamos ao final da edição desta sexta-feira, 17 de julho de 2026, do nosso R Notícias, que volta na segunda-feira, às 12 horas. Mais informações durante a nossa programação e também em nossas redes sociais. Muito obrigado pela sua audiência, boa tarde e um excelente final de semana para você.
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10: Olá, boa tarde. Hoje é sexta-feira, dia 17 de julho. E a partir de agora, eu, Samuel Libone, estou chegando na Rádio Independência com a edição da Hora do Recado.
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10: 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Crianças de 8 a 12 anos pagam somente R$ 20,00. Reservas com a Rosinete pelo 99108-7557, com a Daiane pelo 99105-9895 ou com o Gabriel no Mercado Ribeiro. 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
10: 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Neste sábado, dia 18, a partir das 20 horas, tem grande festa julina com comidas típicas, quentão e muita animação com a dupla Miguel e Everaldo. Chame a família, convide os amigos e corra aproveitar uma noite de alegria e diversão na comunidade de Santa Bárbara.
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10: Encerramos assim a edição desta sexta-feira da sua Hora do Recado. Tenham todos uma boa tarde, um grande abraço, tudo de bom e até mais.
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14: Meio-dia 44.
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19: Olá, meus amigos, muito boa tarde, tudo bem, tudo certo com vocês? Está começando mais uma edição do Salto do Lontra em Foco, um programa semanal da Prefeitura Municipal que leva até você as principais ações, serviços e informações informações de interesse da nossa população. Nesta edição, você vai acompanhar a campanha Julho Neon, que reforça a importância da saúde bucal. A vacina contra a gripe, que continua liberada para toda a população a partir dos 6 meses de idade. O recesso escolar na rede municipal e a creche de férias para famílias. Você também confere orientações importantes sobre o descarte correto de galhadas, informações da Defesa Civil sobre El Niño, detalhes do programa Família Acolhedora, a campanha do Agasalho 2026 e no esporte, a participação de Salto do Lontra na Sudoeste Cup, além do Campeonato Municipal de Bocha e o Futsal Feminino. Sejam todos bem-vindos. Eu sou Ademir Maia e te faço companhia no programa Salto do Lontra em Foco, que está começando.
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19: A odontologia da Secretaria Municipal de Saúde de Salto do Lontra destaca neste mês a campanha Julho Neon, um movimento nacional de conscientização que incentiva os cuidados com a saúde bucal e valoriza o sorriso dos brasileiros. A reportagem é de Wesley Oenaides.
21: Muito bem, então na programação dessa sexta-feira, a gente traz nesse momento a participação da Sônia Pieta, dentista. Na parte da odontologia, a gente tem nesse mês a questão da campanha Julho Neon, que é justamente voltada à questão da saúde bucal. E a Sônia está com a gente para trazer algumas dicas, algumas orientações também para você que nos ouve neste momento. Iniciando, claro, falando um pouquinho do objetivo dessa campanha, que é o Julho Neon, Sônia.
22: É um prazer estar novamente participando do programa e orientando na questão da higiene bucal. Então, esse Julho Neon, ele tem o objetivo de iluminar a importância da higiene oral e do acompanhamento regular com o dentista. Então, é essa campanha que o Ministério da Saúde criou com o Julho Neon, né, para que a gente volte os olhos para a saúde bucal.
21: Quais são os principais cuidados, as principais dicas assim, básicas do dia a dia para essa questão da saúde bucal, Sônia?
22: Então, nós estamos lidando com 4 pilares. Vamos lá, então. A conscientização. A saúde bucal, então, ela é parte essencial da saúde integral, do bem-estar, da autoestima, da qualidade de vida dos brasileiros. Então, se uma pessoa ela não tem os dentes na boca, vai afetar em todo o restante da saúde dela, porque ela não vai conseguir sorrir, a autoestima, ela não vai conseguir mastigar, fazer a alimentação correta, ela não vai conseguir se socializar. E isso é um transtorno muito grande. E embora o Brasil tenha muitos dentistas, a gente ainda tem muita gente que não tem o acesso ao dentista. Nós também podemos falar da prevenção. Então, a prevenção, ela incentiva os hábitos diários, como a escovação correta, o uso do fio dental, essa diminuição da quantidade de açúcar, que está uma epidemia, não só no problema da cárie, porque ela é uma das maiores causas da cárie dentária, mas também da diabetes, da obesidade e de outros problemas associados à ingestão assim, descontrolada do açúcar. Mas nós, claro, puxando para o nosso assado, com certeza é uma das maiores causas da doença cárie na boca de todos, não só das crianças, principalmente das crianças e dos adolescentes.
21: E essa questão da saúde bucal é importante também, os pais que nos ouvem, né, Sônia, no sentido até das próprias crianças, para criarem esse hábito desde pequenos.
22: Isso. Então, ocorrendo o acesso dessa população ao dentista, logo ela vai ter um entendimento qual que é a importância e quais os cuidados que nós temos que ter com a cavidade bucal. Então, se o vô e a avó, o tio e a tia, todo mundo sabe que cuidar é importante, que precisa, todos eles fazem esse procedimento dentro de casa, é uma disseminação de conhecimento correto.
21: Bom, e como você falou anteriormente, é importante frisar também essa questão, porque às vezes as pessoas até sabem, mas não levam isso tão a sério, ou no dia a dia, que a saúde bucal, os cuidados com a saúde oral, faz parte da saúde como um todo, a saúde corporal de modo geral.
22: Isso. Então, a gente observa que muitas pessoas, elas têm o acesso até ao dentista, mas elas têm o acesso quando elas estão com um quadro de dor. E aí ela vem e resolve aquele problema, mas ela tem outros vários problemas dentro da boca. E nós temos que resolver isso para ter uma qualidade de vida. E não é só o dentista que vai fazer a parte dele, mas as pessoas, né, os usuários, elas precisam ter o cuidado diário. Ai, mas eu escovo os dentes lá de vez em quando. Não, o cuidado diário são 3 vezes ao dia, pelo menos, a escovação, sempre após as refeições. O uso do fio dental, grande parte da população brasileira nem sabe da existência do fio dental ou utiliza ele lá de vez em quando. E não, ele precisa ser usado diariamente, principalmente na refeição, onde nós temos alimentos mais fibrosos que vão ficar entre o meio dos dentes, onde a escova não consegue fazer a parte dela.
21: Bom, Sônia, e claro, aproveitando para deixar destacado aqui que o Sistema Único de Saúde, o SUS, a Secretaria Municipal de Saúde, tem a parte da odontologia também, e esse acesso então está aí a toda a nossa população.
22: Sim, sempre com agendamento, nós temos todas as áreas do município coberto pelas ACSs, então esse feedback junto com as ACSs que vão na casa. Então os pacientes, as pessoas, os usuários, elas podem conversar diretamente com as ACSs, fazendo o agendamento, cada um na sua área, para ter esse acompanhamento mais frequente e com maior qualidade também. Porque se o paciente vem comigo e eu falo para ele, você tem mais 2, 3 cáries, ele já sabe que na próxima vez a gente vai fazer a outra restauração. Se ele precisar ter um siso que vai precisar extrair, nós já vamos solicitar a radiografia, vamos encaminhar para o serviço especializado. Tudo isso aí também faz a mudança de estilo de vida, promovendo saúde, para ficar livre de doenças bucais. E é isso que nós precisamos, para não, quando tiver o problema lá agravado, aí ele procurar o dentista.
0: E atenção, a vacina contra a gripe continua disponível para toda a população a partir dos 6 meses de idade. A Secretaria de Saúde reforça a importância da imunização para prevenir complicações causadas pelo vírus da influenza.
21: A Secretaria Municipal de Saúde aqui do Estado de Londres comunica que a vacina contra a gripe está liberada para toda a população de 6 meses de idade e acima. As doses estão disponíveis de segunda a sexta-feira nas unidades de saúde nos bairros Colina Verde, Itaipu e Moradas do Sol, no horário das 7h30 às 11h30 e das 13 às 17 horas. A secretária Elaine Gonçalves confirma a informação.
2: É isso mesmo, Wesley. Então, o estado do Paraná anunciou que está aberta a campanha de vacinação para toda a população de 6 meses de idade acima. Então, nós tínhamos os público-alvo da vacina e agora também está aberta para toda a população. A gente pede então para que toda a população aproveite esse momento aí bem oportuno de procurar aí as nossas unidades de saúde para receber a vacina. Todas as pessoas então a partir de 6 meses de idade, então a vacina contra a gripe está disponível nas nossas unidades de saúde para todo esse público.
21: Bom, Elaine, claro que, como a gente já falou em outras oportunidades, é uma vacina muito importante para prevenir não só a gripe, mas umas outras complicações relacionadas a doenças respiratórias.
2: Exatamente, Wesley. Então, nessa época do ano, né, que vem o frio, as doenças respiratórias, elas ocorrem com maior frequência, né, os sintomas, eles podem se agravar e isto vem acontecendo, a gente vem percebendo aí nos atendimentos, né, das nossas unidades de saúde. Então, a vacina da gripe, ela contribui aí para que os sintomas sejam mais leves. Então, a gente pede para que a população aproveite e tome a vacina da gripe que está disponível para toda a população. Lembrando que os grupos prioritários, lá do começo da campanha, eles continuam sendo, né, a meta principal da campanha, mas agora também está aí aberto para toda a população que tem aí o interesse, podem procurar a sala de vacinas para receber a vacina.
21: Em caso de dúvida ou para mais informações sobre a campanha de vacinação contra a gripe, que agora está liberada para toda a população de 6 meses de idade acima, você pode entrar em contato pelo telefone 9-2002-3906.
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0: As escolas da rede municipal de ensino estão em recesso escolar de meio do ano. Durante esse período, a administração municipal mantém o atendimento por meio da creche de férias, oferecendo suporte às famílias que necessitam do serviço. Quem conta pra gente é o Wesley.
21: Começou nessa semana o recesso escolar de meio de ano na rede municipal de ensino aqui de Salto Londra. O retorno às aulas para o início do segundo semestre está marcado para o próximo dia 27 desse mês de junho. Porém, neste período está tendo creche de férias. A secretária municipal de educação, Eronildo Toscan, destaca essa informação e explica a programação do recesso e também da retomada das atividades.
3: Nesse momento, os alunos e professores da rede municipal de ensino estão em período de recesso escolar de 13 a 26 de julho. Esse é um tempo importante para o descanso, renovação das energias e convivência com a família. No entanto, pensando nas famílias que precisam continuar trabalhando e não têm com quem deixar os seus filhos, a Secretaria Municipal de Educação está oferecendo a creche de férias nos CMEIs, com atendimento de 13 a 22 de julho, garantindo o acolhimento, o cuidado e a segurança de nossas crianças. Nos dias 23 e 24 de julho, os professores retornam para dois importantes dias de estudo e formação continuada. Toda a programação foi organizada com muito carinho e contará com a parceria das universidades UniOeste e a UFES, além da Secretaria Municipal de Saúde e do SAMU. Serão momentos de muito aprendizado, troca de experiências e qualificação, sempre com o objetivo de oferecer uma educação cada vez melhor para os nossos alunos. No dia 27 de julho, estaremos felizes em receber novamente todas as nossas crianças nas escolas, nos CMEIs, dando continuidade ao ano letivo com muito entusiasmo e compromisso. Aproveito também para desejar a todos os nossos estudantes, professores, equipes escolares e famílias um excelente recesso com descanso, saúde e momentos especiais ao lado de quem amam. Que retornemos renovados para mais um semestre de muito trabalho e aprendizado.
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4: A administração municipal faz um importante alerta à população. O espaço localizado na linha Brasília é destinado exclusivamente para o descarte de galhadas provenientes de podas de árvores. Quem for flagrado descartando outros tipos de resíduos poderá ser responsabilizado conforme a legislação.
21: O município de Salto do Lontra, a prefeitura dispõe na linha Brasília de uma área denominada de Bota Fora, que é única e exclusivamente para destinação de galhadas de podas de árvores. Inclusive, esse local dispõe também aí de uma licença do Instituto Água e Terra, o IAT, a licença com autorização ambiental número 64141. E a gente vai conversar nesse momento com o Bruno de Campos, que é o diretor do Departamento de Urbanismo, para falar em relação a esse local. Bruno, então esse espaço é destinado exclusivamente para galhadas de podas de árvores. Outros tipos de materiais não podem ser colocados lá nesse local, não é mesmo? Boa tarde.
5: Boa tarde, isso mesmo. Esse local é destinado exclusivamente para galho. Então, está tendo um problema aí recorrente, o pessoal está levando muita coisa que não pode ser colocada lá, né? E isso acaba gerando aí uma preocupação, né, para a gente da prefeitura, porque é um material que não pode ser descartado lá de forma irregular, né? Ele é exclusivo para galho, né?
21: Qualquer outro tipo de material que não seja galho de árvore não pode ser colocado nesse local. A administração municipal, a prefeitura, coloca apenas o que é permitido, que são os galhos. Mas tem a informação aí, pessoas que estariam jogando outros tipos de materiais lá. Isso é proibido, então, Bruno?
5: Isso mesmo, é proibido. Inclusive, a gente quer orientar já a população também, que a gente faz esse recolhimento na cidade e nos bairros, que a população não coloque mais misturado junto com os galho, plástico, papel, outros materiais que nós não vamos conseguir mais recolher isso, se tiver misturado. A gente pede então que a população nos ajude, colabore, coloque somente galhos, não coloque outro tipo de material que a gente não vai conseguir recolher, vai acabar ficando na frente da casa aí da pessoa. Então a gente pede que nos ajude, que a partir de agora a gente vai trabalhar dessa maneira.
21: Inclusive, se eventualmente alguma pessoa for flagrada lá nesse local, na linha Brasília, que é destinado apenas para colocação de galhos de podas de árvores, alguma pessoa for flagrada lá destinando algum outro objeto,
6: também pode ter aí que arcar com as suas consequências?
5: Isso mesmo, constatando a irregularidade aí, né, que a pessoa esteja cometendo, né, vai ser tomadas devidas providências, inclusive já está sendo providenciado, vai ser instalada a placa lá com a licença ambiental, tudo informando que não pode outro tipo de material e, na verdade, até o acesso é restrito, somente a prefeitura, né, que é a locação dessa área.
6: Portanto, então, fica essa orientação para a população, para quem nos ouve, para que não acessem também esse local, então, né, Bruno?
5: Isso mesmo. O local é restrito para a prefeitura, né? Não é aberto, tanto que é uma propriedade particular, onde a prefeitura tem uma concessão para fazer a destinação desse bota-fora de galho. Então, é um acesso restrito à prefeitura.
6: Muito bem. Bruno, obrigado pela sua participação. Alguma orientação a mais?
5: Só reforçando, né, Wesley, então a gente quer pedir novamente, né, que a população colabore, nos ajude, somente galho, não coloque mais móveis, plástico, na verdade tem de tudo, né, então a gente está sofrendo bastante com esse tipo, porque quando o pessoal chega para fazer a coleta dos galhos, fica complicado, tem tudo que é coisa, né? Aí já pensou se cada lugar tu ia ficar separando a demanda, o tempo, né? Então a orientação a partir de agora, que a população nos ajude, somente galho vai ser recolhido. Outro material que tiver, o morador vai ter que dar destino correto para ele, mas a prefeitura em si vai ficar com a parte da coleta dos galhos.
6: E a questão de coleta de lixo urbano, daí tem a outra situação e o outro tipo de trabalho que também é feito pela administração, mas isso é outra parte. Então, podas de árvores é apenas galhos de árvores, né?
5: Isso mesmo. Bem lembrado, tem a questão do lixo orgânico, reciclável, então a população pode estar colocando seu plástico, papel na lixeira que o pessoal da coleta do lixo orgânico ali vai passar, vai levar também. Esse tipo de material não se deve mais colocar junto com os galhos.
7: Com a previsão de mudanças climáticas influenciadas pelo El Niño, a Prefeitura e a Defesa Civil orientam a população sobre os principais cuidados e medidas preventivas para reduzir riscos e evitar transtornos.
21: É isso aí, Maia. Diante das preocupações quanto às previsões relacionadas à possível atuação do fenômeno climático El Niño aqui no sudoeste do Paraná, a Prefeitura de Salto do Lontra, através de suas secretarias e departamentos, juntamente com a Defesa Civil Municipal, estão desenvolvendo planejamento e ações preventivas, como limpeza de galerias, desobstrução de bueiros, monitoramento de pontos mais críticos, dentre outros. Além disso, solicitam a colaboração e participação da população para não jogar lixos em rios, córregos, bueiros ou vias públicas, pois o descarte irregular pode obstruir a drenagem, aumentar o risco de alagamentos e causar grandes prejuízos. Outra orientação é de como a população pode receber alertas oficiais da Defesa Civil. Para isso, basta enviar uma mensagem de texto via SMS, colocando o número do CEP da cidade, no caso aqui de Salto Lontra, que é o 85670000, e enviar para o número 40199, número 40199. Em caso de dúvida ou para mais informações e ainda para situações de urgência e emergência, o telefone de contato da Defesa Civil aqui de Salto Lontra é o 469-2002-3926. 9-2002-3926. O El Niño é um fenômeno climático natural que se caracteriza pelo aquecimento anormal das águas superficiais do Oceano Pacífico Equatorial. Ele altera a circulação dos ventos e da umidade, provocando mudanças severas no clima de várias partes do mundo, como secas intensas, chuvas volumosas e alterações de temperatura.
7: Wesley, o município de Salto do Lontra está implantando o programa Família Acolhedora, uma iniciativa que busca oferecer acolhimento temporário para crianças e adolescentes que precisam ser afastados de suas famílias por determinação judicial. Como participar desse projeto?
9: Muito bem, Maia, a todos os nossos ouvintes aqui do nosso programa Salto do Lontra em Foco. A gente traz nesse momento a participação da secretária de Assistência Social e Cidadania do nosso município, a Márcia Franz, e também a assistente social, a Jennifer Aparecida Dias. Nós vamos falar sobre um assunto muito importante, que é o programa Família Acolhedora, que está sendo implantado aqui no nosso município, não é isso, Márcia? Boa tarde.
10: Boa tarde, Wesley. Boa tarde, Maia. E boa tarde a todos os ouvintes. Isso mesmo, estamos em fase de implantação do programa Família Acolhedora aqui em Salto do Lontra, um programa de muita importância, de suma importância, uma parceria entre a nossa administração municipal, com o poder judiciário, com o Ministério Público e com os três municípios da comarca. Então, Nova Esperança do Sudoeste, Salto do Lontra e Nova Prata do Iguaçu estão em fase de implantação do programa Família Acolhedora.
9: Muito bem, e a Jennifer, explica pra gente, Jennifer, o que é o programa Família Acolhedora?
11: Boa tarde, Wesley. Boa tarde, Maia. Então, o programa Família Acolhedora, ele é uma modalidade de acolhimento destinada à criança e adolescente que, por determinação judicial, precisem ser afastados do seu núcleo familiar por alguma situação de risco ou que tenha tido seu direito violado.
9: Muito bem. E como que funciona esse programa, então? Como que vai funcionar?
11: Então, Wesley, a criança, sob a medida de acolhimento, passa a conviver com essas famílias, né, que já estarão previamente cadastradas, acompanhadas, orientadas e também capacitadas, e também passam por um acompanhamento da equipe técnica especializada.
9: Bom, Jennifer, não é uma adoção, né, é um acolhimento.
11: Isso, é uma medida, né, de acolhimento temporário, então não é uma adoção, a criança não vai ficar residindo ali para sempre, no caso, né, é um período determinado até que a família, né, a família de origem possa ser reestruturada e que a gente possa fazer a reinserção familiar.
9: Bom, e claro que tem toda uma equipe multiprofissional aí atendendo, auxiliando e trabalhando nesse programa, tanto com a família da criança quanto a família que será acolhedora também, vai ter todo esse suporte.
11: Isso, exatamente isso. Tanto antes da implantação do programa, né, a equipe técnica passou por uma capacitação para entender melhor como que funciona o programa e para poder dar o suporte adequado para essas famílias, né? Tanto, né, enquanto trabalha a reestruturação familiar, né, da família de origem e também da família acolhedora. Porque o nosso objetivo principal é proteger a criança e adolescente que estiver sob medida de acolhimento.
9: Bom, Márcia, aqui no município a gente tem a Casa Lar. A Casa Lar, claro, continua fazendo o seu trabalho também, continua em funcionamento e também agora mais esse programa, então, que é o Família Acolhedora.
10: Sim, Wesley, temos a Casa Lar que vai continuar, né, existindo, permanecendo aqui no nosso município, porque sabemos que talvez alguma criança, adolescente não tenha um perfil para estar inseridos em uma família acolhedora, então se necessário for serem afastados do convívio familiar da família de origem, vão estar continuando abrigados na instituição. Mas o nosso objetivo é que essas crianças, quando forem por determinação judicial afastadas da família de origem, elas estejam dentro de uma família acolhedora, dentro de um âmbito, numa convivência familiar, com pessoas que vão proporcionar amor, carinho, afeto, atenção, tudo que essa criança precise, para que toda essa situação, a criança já, se já tem uma determinação judicial, é porque já teve o seu direito violado. Então, estando numa família que vai acolher temporariamente, os impactos serão amenizados, né? Não serão impactos assim tão grandes para essa criança que já vem sofrendo, né? Então, é muito importante a implantação. Todos passarão por capacitação, serão selecionadas famílias que tenham o perfil, que vão passar por entrevistas, por capacitações, e que tenham esse perfil para acolher. Então, é um trabalho bem extenso, mas a gente conta com a nossa população, a gente sabe sim que aqui no nosso município nós teremos várias famílias que serão habilitadas, que se encaixarão nos critérios que são exigidos. Então, para o município, isso representa um grande avanço, porque a gente continua aí fortalecendo a rede de proteção e reafirmando mais uma vez o nosso compromisso com os direitos da criança e do adolescente.
9: Bom, Márcia, e claro, quem está nos ouvindo nesse momento que queira procurar mais informações ou mesmo se cadastrar, se colocar à disposição, já pode fazer isso também?
10: Sim, Wesley. Estamos nos colocando à disposição. Se alguém sentir que tenha esse ensejo, essa vontade, nos procure. Podem ir até a Secretaria de Assistência Social, que fica ali aos fundos da Prefeitura. Podem procurar por mim, pela Jennifer, que é a nossa assistente social, ou pela Camila, que é a psicóloga. Estaremos ali para prestar todas as informações e o suporte necessário. Também podem estar nos procurando através do nosso telefone, que é o 46-92002-3922.
9: Muito bem, Jennifer, alguma informação a mais para quem nos ouve nesse momento?
11: Ficar à disposição, então, né, das famílias que, né, sentirem no coração e, assim como nós, se apaixonem por esse programa, porque a gente precisa dessas famílias, né, e como o próprio nome já diz, família acolhedora. A gente precisa de famílias que possam disponibilizar afeto, carinho, atenção e proteção para essas crianças, que possam, de fato, acolher essas crianças que, de certa forma, já tiveram seu direito violado, que é a convivência familiar. Então, o nosso objetivo principal é causar o menor impacto possível na vida dessas crianças, mas também que a gente tenha tempo hábil o suficiente para reestruturar essas famílias, para que essa criança possa voltar para o seu núcleo familiar de forma segura.
12: A solidariedade também é destaque. A Secretaria de Assistência Social e o CRAS seguem promovendo a campanha do Agasalho 2026. A população pode colaborar com a doação de roupas, cobertores e agasalhos em bom estado para ajudar quem mais precisa durante o inverno.
13: É isso aí, Maia. A Secretaria Municipal de Assistência Social e Cidadania e o Centro de Referência em Assistência Social aqui de Salto do Londra estão realizando a campanha do Agasalho 2026. A Secretária de Assistência Social, Márcia Franz, pede a colaboração da comunidade.
14: Sabemos da necessidade de muitas famílias carentes aqui do nosso município que vivem em vulnerabilidade social e com a chegada do frio acabam sofrendo as consequências. Então, mais uma vez, pedimos a colaboração da comunidade com a doação de roupas destinadas para o inverno. Então, desde cobertas, cobertores, edredom e roupas de frio, roupas quentes, né? Calça, blusa, meia, calçado fechado, tanto infantil quanto adulto, homem, mulher. Quem tiver, que às vezes não tem mais a utilidade em casa, não usa mais, que queira estar repassando, podem estar trazendo até a Secretaria de Assistência Social, que a gente vai estar organizando aí a doação para as famílias mais necessitadas. Agradeço a compreensão, a colaboração da nossa população, que são sempre muito solidários, né? Em todas as campanhas que a gente lança, em que a gente precisa da ajuda, da colaboração, a população sempre é muito solidária e sempre ajuda os mais necessitados. Então, mais uma vez, estamos aqui para pedir a colaboração, doação de roupas de frio, cobertas, cobertores e roupas quentes para os mais necessitados, as famílias mais vulneráveis. Agradecemos imensamente e agradecemos de coração a todos, que Deus abençoe e toda boa ação que fazem proporcionem em saúde e mais coisas boas a todos vocês.
13: Em caso de dúvida ou para mais informações sobre a campanha do Agasalho, entrem em contato pelo telefone 99115-7757. 99115-7757.
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12: No esporte, a equipe de Salto do Lontra lutou até o fim, mas acabou sendo eliminada nas cobranças de pênaltis na semifinal da Sudoeste Cup. Esse assunto e outros, o Wesley conta para nós agora no Bate-Papo Esportivo.
13: Muito bem, Maia e todos os nossos ouvintes, chegou a hora de a gente falar de esporte aqui no nosso programa, sempre muitas informações também, e o diretor de esportes está conosco, Paulo César Brusco. O Hércules. Seja bem-vindo, Hércules. Aqui é o nosso Salto do Lontra em Foco. Boa tarde.
23: Boa tarde, Wesley. Boa tarde, Maia. E boa tarde a todos que nos acompanham através desse programa.
13: Hércules, iniciamos falando aí da Sudoeste Cup de Futsal. Salto do Lontra caiu na semifinal, mas fez um grande jogo contra Santa Isabel do Oeste e a decisão foi nos pênaltis. Então, Salto, claro, uma bela campanha mais uma vez.
23: A campanha foi ótima, haja visto a preparação para Isopar, que é um campeonato mais abrangente, né, Wesley? Obviamente que a gente buscaria e tinha a intenção de buscar o título dessa competição, mas infelizmente eu acho que a gente viu pelo segundo jogo, Salto Lontra não perdeu a classificação lá em Santa Isabel, né, Wesley? Mas sim, no jogo de ida, ainda aqui no município de Salto Lontra, um jogo apático, um jogo onde a equipe não se achou em quadra e acabamos sendo derrotado pelo placar de 5-3 no jogo da volta. Um jogo ótimo, um jogo excelente apresentado pela equipe de Salto Lontra, onde já tinha o seu placar adverso por 2 gols, mas a equipe teve cabeça no lugar, acabou a primeira etapa com um placar favorável de 1-0, na segunda etapa acho que a equipe foi prejudicada um pouco pela expulsão do alemão logo aos 9 segundos de jogo, da segunda etapa, mas teve força para ir buscar, abrindo 4-0, num grande jogo, a equipe se dedicando ao máximo, mas infelizmente a gente sabe que um futsal

0: conversar e começar os treinamentos para que Saldo Ontra venha com força total na Isopar de 2026.
1: Bom, Hércules, e hoje, sexta-feira, nós temos a grande final do Campeonato Municipal de Bocha por equipes.
0: Também temos essa competição chegando ao seu final. Foram 5 meses de campeonato, começamos no início de fevereiro essa competição e estamos acabando agora, hoje à noite. Então nós tivemos a partida de ida na comunidade da Linha Toscã, onde a equipe da casa, a Linha Toscã, acabou sendo derrotada pelo placar de 2-1 para a equipe da Barra do Lontra. E logo mais à noite nós teremos o jogo da volta na comunidade da Barra do Lontra. Então convido aí os torcedores que gostam de prestigiar uma bocha a partir das 19h30 na comunidade da Barra do Lontra a prestigiar esse último jogo do Campeonato Municipal de Bocha por equipes aqui de Saldo Lontra, que acontece logo mais.
1: E amanhã, a final do Campeonato Municipal de Futsal Feminino no Ginásio Vermelhão.
0: Também temos amanhã a final dessa competição. Essa competição ficou parada 2 semanas. Devido aí à continuação da reforma do ginásio, que a Defesa Civil, o Corpo de Bombeiro, nos procurou e a gente teve que fazer um recuo nas arquibancadas, obviamente já está pronto. Então, nesse final de semana, nós teremos, a partir das 15 horas, o jogo de decisão de terceiro e quarto, e logo na sequência, a grande final do Campeonato Municipal de Futsal na categoria feminino aqui de Saldo Lontra.
2: Obrigado, Wesley. Obrigado, Hércules, pela participação. E atenção, gente. Antes de encerrarmos o programa de hoje, eu quero trazer um alerta muito importante. A Defesa Civil do Paraná emitiu um alerta para risco muito alto de vendaval em diversas regiões do estado entre hoje e amanhã. O aviso é válido até às 21 horas de sábado. E de acordo com a Defesa Civil, a possibilidade de destelhamento, queda de árvores e outros danos provocados pelos ventos fortes. A orientação é para que a população redobre a atenção e acompanhe as atualizações dos órgãos oficiais. Em caso de ventos intensos, a recomendação é evitar permanecer próximo de árvores, placas, estruturas metálicas e locais com risco de quedas de objetos. Também é importante recolher ou prender objetos que possam ser levados pelo vento. Em situação de emergência, a população deve acionar a Defesa Civil pelo 199 ou o Corpo de Bombeiros 193. A Defesa Civil reforça que moradores de todo o Paraná devem permanecer atentos com as condições do tempo durante a passagem do fenômeno. E assim chegamos ao ponto final de mais uma edição do Salto do Lontra em Foco. Muito obrigado pela sua audiência e por acompanhar as principais ações da administração municipal. Continuem ligados em nossos canais oficiais. A todos um ótimo final de semana, sorte, saúde e até a próxima. Tchau!
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11: 13:33.

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1: 13 horas e 34 minutos, tudo bem com você? Muito boa tarde, minha gente, sexta-feira, sextou em 17/7/26. 17 de julho de 2026, estamos no ar com a nossa tarde é sua aqui nos 94.1 da Rádio Independência.

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0: Liberado o WhatsApp pra você participar comigo aqui, 991181390. 991181390. Liberadaço pra você mandar a sua mensagem, pra você interagir aqui com o nosso A Tarde é Sua. Bom trabalho pra você que já está no batente, já está no trabalho também. Bom descanso pra você que está descansando após o almoço também, claro, né? Pra você na estrada, obrigado, obrigado pela sua carona, pela sua preferência também aqui com a programação da Independência. A Tarde é Sua começando agora pra ficarmos juntos até às 15.
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0: Senha no ar valendo pra você nesta super sexta-feira. Seguinte, sexta tem presente lá da lancheria Tiateri, né? Hoje tem aquele kit almoço especial do domingo lá da Tiateri, né? Vai frango assado, vai maionese, vai... é farofa, refrisão 2 litros, enfim, é um super kit, né, do Domingão, lá da lancheria Tiateri. Pra você que participar comigo, pra você que acertar a senha, vai estar concorrendo, né? 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Atenção pra nossa primeira dica da senha de hoje. Fica lá em cima. Fica lá em cima. O que que fica lá em cima, na sua opinião, hein? Manda a sua resposta para mim aqui, 991181390, mas é o seguinte, não esquece de mandar seu nome completo também, beleza? Nome completo e a sua resposta para mim. Lembrando, só valem as participações pelo WhatsApp, ok? Somente no WhatsApp, 991181390. Fica lá em cima, a primeira dica, deixa eu dar uma olhada aqui. É, hoje tem inclusive bastante, aí lá em cima, olhando para cima lá tem bastante senha. Qual é a senha de hoje? 991181390. Fica lá em cima. Tem dia que tem bastante, tem dia que não tem nada. Enfim, né? Hoje tem bastante. Qual é a senha, hein? 991181390. Quase falei a senha aqui, né? Fala sério!
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0: 13:37. Um abraço, Lizete. A Lizete já tá ligadaço com a gente aqui, né, Lizete? Então tá bom. Abração. Obrigado aí pela audiência de sempre também aqui. Começamos muito bem a nossa tarde é sua, Thales Lessa, dedinho de pura aliança. Ótima tarde, bom final de semana pra você.
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0: Essa música nova da banda Ébanos, Conversaiada. Ainda passou por aqui no A Tarde é Sua, banda Passarela, Traia Véia e Guilherme Benuto e também Thales Lessa. 13h48 é a programação Independência, é o A Tarde é Sua com você nesta super sexta-feira. Qual é a senha de hoje, hein? Fica lá em cima. É a primeira dica da senha. Um abraço, Ivone Becker. Ivone, a sua resposta está certa. Sirlene Nascimento, resposta certa. Cladecir Pius, resposta certa. Marli Maria Dalberto Monteiro, resposta certa. Isamar Save, resposta certa. José Amâncio em Joinville, pode ser estrela ou sol? Não é. Sueli Dalla Barba, pode ser autoestima? Não, também não. Heloísa de Jesus Aguiar, pode ser a lua? Não, não é. Emanuel de Carvalho Crescêncio, resposta certa. Karine Skinner, resposta certa. Ainda Zenaide de Arruda, Santa Isabel, a resposta está certa. Quem também está com a gente, a Nilza Franco, resposta certa. Obrigado aí pela audiência e participação aqui com A Tarde é Sua. Jaine Abreu, Jaine, a sua resposta está certa. Obrigado aí pela audiência e participação também aqui com A Tarde é Sua. A Neiva Fraga, pode ser o céu? Não é essa senha, não. Vanessa Boger, resposta certa. Rafaele Boger, resposta certa. Zaya Gabriele Boger, também participando com a gente e também está acertando a nossa senha de hoje. Já já eu sigo atendendo aqui as demais participações. Fica lá em cima. E eu olhando aqui, tem bastante. Hoje aqui em Salto do Londra tem bastante hoje, né? Tem dia que tem bastante, tem dia que não tem nada. Enfim, tem dia que tem um pouquinho. Qual é a senha de hoje, hein? 991181390. Manda seu nome completo e a sua resposta pra senha. 13:50.
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0: Falando de Copa do Mundo, claro, queríamos estar falando aqui do Brasil, né? Nos preparativos aí para a final da Copa do Mundo. Infelizmente não, né? Seguinte, Copa do Mundo, disputa de terceiro lugar amanhã, às 18h, horário de Brasília, tem França e Inglaterra. E a grande final, então, no próximo domingo, às 16h, horário de Brasília, tem Espanha e Argentina. Argentina e Espanha, então, na decisão da Copa do Mundo 2026.
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0: 13h53.

É uma tarde sua com você nesta super sexta-feira. Minha gente fica lá em cima, mas lá em cima mesmo. Às vezes tá mais baixo, às vezes tá mais alto também, né? Mas fica lá em cima. É a primeira dica da senha de hoje. Qual é a senha de hoje? A Newton Coziol, resposta certa. Heloísa de Jesus Aguiar, resposta certa. Neuza Vebra, resposta certa. Adriana de Jesus Augusto, certa resposta. Mônica Alves de Andrade, resposta certa. E Noaldo Alves de Andrade também está participando com a gente, acertando a senha. Ademar Maria da Silva, pode ser lancheria? Não, não é essa senha não, Ademar. É, o José Amâncio, pode ser o vento? Não é também. Maria Vitória Berkenbrock, Maria, sua resposta está certa. Quem também está com a gente aqui participando da senha de hoje é Otília de Almeida Pereira, a resposta está certa. Já já sigo atendendo aqui as demais participações para a senha de hoje. 13 com 55. Dálise, Thiago e de Paulo e Paulino.

0: Miguel e Everaldo aqui na programação do nosso Boa Tarde, sua última carta. Um abraço, compadre Miguel, Everaldo também. Tudo de bom, moçada. Amanhã vão estar lá na Santa Bárbara, né? Amanhã, 8 da noite, tem festa julina lá na Santa Bárbara. E o bailão animado por Miguel e Everaldo, né? Um abraço pra vocês, um abraço pessoal aí da Santa Bárbara também. Tudo de bom, hein? 2:01, 2:01. E a gente fica lá em cima. É a nossa primeira dica da senha de hoje. Mas qual é a senha de hoje, hein? Manda a sua resposta pra mim aí. 991181390. Quem está comigo participando aqui é o Lucas Oliveira. Pode ser o sol ou pássaro? Não é. Dalva de Araújo Bosque, pode ser a lâmpada? Não, não é. Jucemar Damião, pode ser o sol? Não, também não. Laiane País Maier, Laiane, a sua resposta está certa. Miguel Silveira, resposta certa. Lucimar Save, resposta certa. Zenaide Galvão de Melo, resposta certa. Pedro Zen, resposta certa. Volmir da Silva também acertou a senha. Amália Pereira, resposta certa. Solange Carvalho também participando com a gente, acertando a senha de hoje. Rosane dos Reis, a resposta está certa. Toca um aí do Rainha Musical? Então tá bom, daqui a pouquinho, ó. Eronilda de Fátima Araújo, resposta certa. Genesia Alves dos Santos também acertou a senha. O João Alves dos Santos também acertando. Fabiana Alves dos Santos também. Manuela Alves dos Santos de Oliveira também acertando. Arthur Miguel Alves dos Santos também. Valdir Teles, a resposta está certa. Toca a música Correndo Pelado? Então tá bom. Zilda Marquezine Pilar, um abraço. A resposta está certa. Neiva Sartori, resposta certa. Ernestina Engeler, resposta certa. Maria Eduarda dos Santos Rodrigues também acertou. Pedro Dalcomune, resposta certa. Marisa Ipe da Silva também acertou a senha. Maria Anitta Ribeiro de Jesus, a resposta está certa. Toca a Casa de Esquina com o trio Parada Dura. Mônica Alves de Andrade, resposta certa. Vinícius Vieira Bassanese também está participando com a gente e também está acertando a nossa senha de hoje. Maria Isabel Monteiro Palavicini também está participando com a gente e também está acertando a senha. Já já eu sigo atendendo aqui as demais participações para a senha de hoje. Fica lá em cima. É a nossa primeira dica. Segunda dica, lembra algodão doce. Lembra algodão doce. É a nossa segunda dica. Qual é a senha, hein? 991181390. Manda aí seu nome completo. Não esquece de mandar seu nome completo pra mim, beleza? Manda nome, sobrenome e a sua resposta. Lembrando, só valem as participações pelo WhatsApp. 991181390, então, pra você participar aqui do A Tarde é Sua. 2:04 e uma mulher investigada pela prática do crime de estelionato foi presa na manhã de hoje no município de Cuiabá, no Mato Grosso, em cumprimento a mandado de prisão expedido pela vara única da comarca de Salto do Lontra. A investigação teve início após uma vítima ser enganada por meio do conhecido golpe do falso familiar. Utilizando um aplicativo de mensagens, criminosos se passam pelo filho da vítima, alegando que haviam trocado de número telefônico e necessitavam do pagamento urgente de um boleto bancário. Induzida em erro, a vítima realizou transferências que totalizaram R$ 6.250 para contas bancárias vinculadas à investigada. A partir da instauração do inquérito policial, foram realizados diversos levantamentos investigativos que permitiram né, identificar a beneficiária dos valores recebidos, culminando na expedição do mandado de prisão pela autoridade judiciária competente. Nos últimos dias, após diligências realizadas pela Delegacia de Polícia de Salto do Lontra, surgiram informações de que a investigada estaria residindo no município de Cuiabá, no Mato Grosso. Os dados foram imediatamente compartilhados com a gerência estadual da Polinter, da Polícia Judiciária Civil do Estado do Mato Grosso, que com apoio do Grupo de Capturas da Polícia Federal, realizou novos levantamentos investigativos e logrou êxito em localizar a foragida. Após a confirmação do paradeiro da investigada, policiais da Delegacia Especializada de Capturas da Polícia Judiciária Civil do Mato Grosso do Sul deram fiel cumprimento ao mandado de prisão, permanecendo a presa à disposição do Poder Judiciário. A Polícia Civil destaca que a prisão evidencia a importância da integração entre as forças de segurança pública no combate aos crimes patrimoniais praticados por meios eletrônicos. A rápida troca de informações entre os órgãos envolvidos foi fundamental para a localização e captura da investigada, demonstrando que a cooperação interestadual é uma ferramenta indispensável para a efetividade da persecução penal. Duas e seis.
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0: 2:10.

É a Independência com a Tarde Sua nesta sexta-feira. Fica lá em cima e lembra o Godão Doce. São dicas assim até o momento. Um abraço, Natiele Palavicini, resposta certa. Rogério Antônio Palavicini também acertou a senha. João Monteiro Sobrinho, resposta certa. Adriana da Silva Silveira da Barra do Lontra, resposta certa. Isadora Silveira Borges da Barra do Lontra, certa sua resposta. Davi de Souza do 1º de Maio, resposta certa. Luiz Henrique Michels de Nova Esperança, resposta certa. Teri Biancato, tudo bem, Teri? Resposta certa. Toca aí o Marcos Paulo e Marcelo, mereço alguém melhor. Então tá bom, minha amiga, daqui a pouquinho. Marlene Berkenbrock, resposta certa. Márcio C. dos Santos também acertou. Melissa Berkenbrock também acertando. Lavinha dos Santos de Oliveira também acertando. Paulo Vitor de Oliveira também acertou. Luiz Fernando Lanzana, resposta certa. Celso Giraldello, resposta certa. José Amâncio de Joinville, resposta certa. Aí tem pouco hoje, né, José? Então tá bom, aqui tem bastante. Abraço. Adelino Heck, resposta certa. Sofia Mendes, certa resposta. Jefferson Boger, resposta certa. Kelly Mendes, também participando com a gente aqui, também está acertando a nossa senha de hoje. Vanderlei de Souza, resposta certa. Sidney de Souza também acertando. Maria Berkenbrock também acertou. Felipe Berkenbrock também. Cristina Cassol, resposta certa. Thales Cassol também acertando. Pedro Scheiber, resposta certa. Valmira Scheiber também participando com a gente e também está acertando a nossa senha de hoje. Luciana Savi, a resposta está certa. Ainda quem está com a gente participando aqui, mandando a sua resposta para a nossa senha de hoje, é o Valdemar Antônio Meredic. Um abraço! A resposta está certa! Já já eu sigo atendendo aqui as demais participações para a nossa senha de hoje. Qual é a senha de hoje? 991181390. Manda seu nome completo e a sua resposta para a nossa senha de hoje aqui. Primeira dica da senha, fica lá em cima. Segunda dica, lembra o algodão doce. Terceira dica para você, faz sombra. Faz sombra. É a nossa terceira dica da senha de hoje. 2h12, Rainha Musical, Cisco no Olho.

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0: Marcos, Paulo e Marcelo na programação. Agora 2h24 no nosso A Tarde é Sua, também passou por aqui. Trio Parada Dura, Gabriel Hortaça e Pedro Hortaça, e ainda o Rainha Musical. 2h24 fica lá em cima, lembra o Godão Doce e faz sombra. São as dicas da nossa série hoje. Qual é a senha, hein? Manda sua resposta pra mim aí. 991181390. Bora lá com as participações. Abraço, Nelson Ferreira. A resposta está certa. Toca aí o Vestido Colorado com Alex Dias e Céu e Cantos. Então tá bom, daqui a pouquinho. Nelson, a resposta certa. Neiva Fraga também acertando. Josemara Sagirato também acertou. Eliane Aparecida da Silva também acertando. Edson Pickler Nunes também acertando. Vitor da Silva Nunes também. Lucas da Silva Nunes. Giovanni da Silva Nunes. Joslene Alves. Márcia Padilha. Fernanda Pickler. Cintia Line. Pietro Análio de Oliveira. Isabel Antunes. Zenaide de Jesus. Gabriel Pickler, Daniel de Oliveira, Eliane de Minsky, Felipe Schini, João de Souza Abreu, Marli Gasperin, Cleia Ronsani, Guilherme Ronsani, Vilmar Ronsani, Tereza Avelino Alves, Fábio Barbon, Matheus Berkenbrock, Marisete Perinhenzen, Vanderlei de Lima, Ricardo Coziol, Valdomira Aguiar do Prado, Marilei Urbano, Ivone Martins Ghisoni, Mariana Cristina Bueno Gomes, Gilvane Maria da Silva, Roberto Subtil, todos estão acertando a senha de hoje. O Roberto indicou aqui som 7, toalha molhada. Sônia Aparecida Padilha Senhor também acertou, Iracema Kroski também acertando, Maria Salete Neis também, Maria Valentina Neis também acertando, Roseli Souza Abreu também acertou a senha, Ronaldo Lucieto também acertando, Eva dos Reis Rodrigues Batista também acertando, Adilson Curpel de Nova Esperança também acertou, toca aí a banda ativa Lado Bom do Pecado. Irene Burato também acertando a senha. Lívia Andretta também acertando. Ainda o Henrique Júnior Andretta Franz também. Catarina Roseli Antunes Gonçalves também. João Vitor Antunes Gonçalves também acertando. Marco Barbosa também acertando. Lucas Oliveira também acertou a senha. Clair Gonçalves da Silva também. João Emanuel Ribeiro também. Júlia da Silva também. Nicolas da Silva também. Manuel Ribeiro. Daiane da Silva. Everlin Ribeiro. Vanderli da Silva. Valdevino Gonçalves da Silva, Terezinha da Silva, Sueli Dalla Barba, Marco Antônio Pereira, Maria Eduarda Piscine de Alcântara, Ana Laura Piscine Pereira, Carlos Osni Piscine, José Pereira, Maria de Quadros Pereira, Ana Paula Dalla Barba Piscine, Marli Pereira, Maria Heloísa Pereira Antunes, Patrícia Dalla Barba Piscine, Isabelle Piscine Nunes, Miguel Piscine Nunes, Natalino Foss Júnior, Gilson Enzen, Emanuel Silveira, Lúcia de Jesus, José Henrique, também todos acertando a nossa senha de hoje. José tá mandando, manda um abraço aí pro Adelir Cascalho, de Nova Esperança. Tamo na peleia. Ah, então tá bom, moçada. Um abraço pra vocês, bom trabalho. Obrigado aí pela carona também, pela audiência. Beleza? Um abração, bom final de semana. Júlia Coziol também participando e acertando. Jaine Carla Alves de Andrade também. Nilceu Boger, de Nova Esperança também. José Clarindo Pereira, a resposta também está certa. José, eu não entendi a sequência do teu áudio ali, rapaz, beleza? Ivomar Facinho também, um abraço, a resposta certa. Leocir Pires também, Cauã Ronald também acertando. Juvil de País Maier também, Luiz Maier também acertando. Daiane de Souza também acertou a senha. Rafael de Souza Estolfo também, Gabriele de Souza também acertando. Alessandra Estolfo também participando com a gente, também está acertando a nossa senha de hoje. Um abraço também aqui para Maria Vitória Foz, também participando com a gente e também está acertando a nossa senha de hoje. Já já eu sigo atendendo aqui as demais participações para a senha desta sexta-feira. 2h28.
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0: 2h32.

Independência com a Tarde é Sua nesta sexta-feira. Bora lá com participações aqui para nossa senha de hoje. Quem está com a gente participando é o Dejaniro de Araújo. Resposta certa, Ironilva Farias de Araújo também acertou a senha. Maria Fernanda de Araújo também. Marilete de Araújo também acertou. Maria Guiomar, Giro Lometo, resposta certa. Nestor Hoffman, resposta certa. Dalva de Araújo Abosque, certa resposta. Estevão Abosque também acertou a senha. Maria Aparecida dos Santos, certa resposta. Vinícius dos Santos da Rosa também acertou. Jandira Giraldello, resposta certa. Celso Giraldello também. Pedro Giraldello também está acertando. Ivonei Pádia do bairro Zanetim, resposta certa. Toca aí a música Mulher do Baile. Lúcia Antunes, tudo bem, Lúcia? Um abraço pra você e pra família, bom final de semana também. Resposta certa. Daniel Reguelin também acertando. Cedenir Fogaça também acertou. Sirlene Berkenbrock, resposta certa. Caroline Berkenbrock também acertando. Nilo Berkenbrock também. Bernardina Berkenbrock também acertou a senha. Maria Notti, resposta certa. Rosélia Garcia, a resposta está certa. Tainara Silveira Beliski, resposta certa. Cauã Silveira Beliski também participando com a gente e também está acertando a senha. Eliane do Carmo Silveira Beliski também participando e também está acertando a nossa senha de hoje. Deixa-me ver também quem está com a gente aqui participando da nossa senha de hoje. É a Cláudia Girolometo, resposta certa. Mariana Girolometo também participou e também acertou a senha de hoje. E a gente, seguinte, fechamos as participações. Não vale mais enviar mensagem para senhas. Estão fechadas aqui as participações. Já eu sigo atendendo as que estão comigo aqui. Todas que acertarem sim vão estar participando do sorteio. Não vale mais enviar mensagem para nossa senha de hoje. E a gente, amanhã, sabadão, hein? Amanhã tem festança em Nova Esperança do Sudoeste, né? A partir das 7 da noite, na Praça Municipal, recebendo aí o 5º Arraiá Municipal, né? Prepare o traje, caipira, ajeite o chapéu de palha e participe com toda a sua família, hein? Vai ter comidas típicas, o quentão, apresentações culturais, acendimento da fogueira, queima de fogos e muita animação com a banda Show de Cristal. Uma realização da Prefeitura Municipal de Nova Esperança do Sudoeste. 2h35. Alex Dias e Céu e Cantos. Alex.

0: Som 7 na programação, toalha molhada. 2h42 aqui no nosso A Tarde é Sua, nesta super tarde de sexta-feira. Obrigado pelo carinho, pela companhia, onde quer que você esteja ligado com a gente. Abraço, meu amigo Luiz Cláudio. Como é que você tá, Fia? Tudo bem? Tudo tranquilo? Nos levando de carona aí, né? Então tá bom. Abraço pra você, obrigado pela audiência também aqui com a gente, hein? Abração, tudo de bom. Bora lá com mais participações aqui pra nossa ceia de hoje. Abraço, Salete da Costa do Rio Gavião. A resposta da 100 está certa. Silvonei Moreira também participando e acertando. O Gabriel Moreira também acertando. Ricardo Coziol também. Ana Cláudia Catânio, resposta certa. Matheus Catânio Coziol também. Ivete Catânio também acertando. Hermínio Catânio também acertou. Sirlene Abreu, resposta certa. Cecília Schini também acertou a senha. Silvana Lima, resposta certa. Carmelindo Antunes também acertando. Renato de Melos, resposta certa. Davi Luiz da Conceição da Rosa também acertou a senha. Bento Claudino também acertou. Fernando Claudino também. Júlia Gabriele da Conceição também acertando. Fernanda Luana de Souza Carvalho também. Antony Gabriel de Souza, resposta certa. Luiz Inácio Pelentir, resposta certa. Creonira Aparecida de Souza também acertou a senha. Heitor Moreira também. Gisele Moreira Leite, resposta certa. Maria Nunes dos Santos também acertando a senha. Gustavo Nunes dos Santos também. A Franciele Nunes dos Santos. Francine Nunes dos Santos. Larissa Nunes dos Santos também. A Kelly Cristina Nunes dos Santos. Flávio Gabriel Nunes dos Santos, Aline Gabriele dos Santos Campos, Arthur dos Santos Araújo, Giovanni Antônio dos Santos, João Lucas Santos, Pedro Antônio dos Santos Silva, Marcos Nunes dos Santos, Aline Kroski, Emily Vitória dos Santos de Oliveira, Marielle Vitória dos Santos de Oliveira, Geniele da Silva dos Santos, Lucas Fruzinda de Oliveira, Edmara Viríssimo da Rosa, Tainara Abrão, Edmilson Veríssimo da Rosa, Breno Veríssimo Abrão, Marisete Rodrigues da Silva, Kemily da Silva Xavier, Vilmar Antônio Camargo, meu amigo Nicão, Gabriel Boninho, como é que tá, Gabriel, tudo bem? Poliana Enzen, Jailson Silveira, Lourdes Enzen, Maria Gorete de Jesus, Maria Eduarda Batista, todos acertando a nossa senha de hoje. Maria Pinheiro, pode ser a temperatura? Não é temperatura, não. Já eu sigo atendendo aqui as demais participações para nossa senha de hoje. 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
0: 2h48, programação Independência. É uma tarde a sua com você nesta sexta-feira. Obrigado pelo carinho, obrigado pela sua audiência. Onde quer que você esteja ligado com a gente. Que bom tê-los e tê-las aqui com os 94.1 da Rádio Independência.
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0: E o A Tarde é Sua com você nesta super sexta-feira. Lembrando, A Tarde é Sua de segunda a sexta, da 1h30 às 3 horas da tarde, sempre com a comunicação alegria. A sua participação sempre valendo com a gente também. Sempre tem presente, sempre tem a senha para você interagir também, claro, com o A Tarde é Sua.

0: Vem com a gente aqui, a tarde é toda, mas é toda sua mesmo, hein? 991-18-1390, sempre liberadaço pra você interagir aqui com a nossa programação, né? 2h50, Manfroy Supermercados, onde a economia é todo dia. 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Bora com as últimas participações aqui para a senha de hoje. Um abraço, Dona Maria Teles. Obrigado pela companhia. Resposta certa. Toca a música Nunca é Cedo para Amar. Eliane dos Santos, a resposta está certa. Mazarino dos Santos Silveira também participando com a gente, acertando a senha. Sou Eli da Silva Silveira, a resposta certa. Nestor Angelina, a resposta certa. Anilton Coziol, resposta certa. Lisete de Souza, certa a resposta. Vanderleia Moraes, resposta certa. Fechamos as participações. Bora pro intervalo. Na volta, revela a senha. E daí a gente vai para o sorteio. 2h52.
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6: 2h55, 2 da tarde com 55 minutos nesta super tarde de sexta-feira. Dicas da senha eram: fica lá em cima, lembra algodão doce e faz sombra. Eram as dicas da nossa senha de hoje, que era nuvem. Nuvem era a nossa senha de hoje. Obrigado a todos que participaram hoje. 261 participações aqui certas, né? Obrigado mesmo de coração, minha gente. Eu vou pro sorteador para saber quem vai levar aqui kit almoço do próximo domingo lá da Lancheria Tietere. Frango assado, maionese, farofa, refri 2 litros também, né? 261. Boa sorte a todos. Sortear agora. Meia dúzia. 6. A sexta pessoa que acertou a senha de hoje. Quem foi a sexta pessoa? Sexta pessoa que participou comigo acertou a senha e está levando o kit almoço do próximo domingo lá da Lancheria Tiateri. É Emanuel de Carvalho Crescêncio. Emanuel de Carvalho Crescêncio é o contemplado de hoje. Parabéns, Emanuel. Emanuel, seguinte, domingo... A partir aí das 11:30 da manhã, já pode chegar lá na Tiateri para retirar o seu kit almoço, beleza? Frango assado, maionese, farofa, refri 2 litros também, beleza? Emanuel de Carvalho Crescêncio é o contemplado de hoje. 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Minha gente, obrigado pelo carinho, pela companhia. Trombini chegando aí já na sequência com o Comitiva. Segunda-feira, 1:30 PM, aqui estarei aguardando você nos 94.1 da Rádio Independência com o nosso A Tarde Sul. Um grande abraço, excelente final de semana!

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4: Olá, boa tarde. Estamos chegando na nossa sexta-feira com a edição do Giro 94.
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4: 3 meses após a apreensão de bebidas comercializadas de forma irregular durante a Expobel 2026, em Francisco Beltrão, foi concluído o laudo oficial da análise laboratorial das amostras recolhidas pela Vigilância Sanitária. O resultado confirmou a presença de etanol nas bebidas apreendidas e apontou que, por se tratar de um produto artesanal, sem padrão oficial de fabricação, não foi possível determinar o percentual de álcool presente na amostra. A apreensão ocorreu no dia 3 de março, durante a Expobel. Durante a fiscalização realizada pela Vigilância Sanitária, foram encontradas bebidas utilizadas na preparação do chamado capeta, armazenadas em recipientes inadequados. A irregularidade motivou a atuação da Polícia Militar, que encaminhou o responsável à Delegacia da Polícia Civil. As amostras foram recolhidas e enviadas para análise laboratorial. Com a conclusão do laudo, o caso segue agora para a Polícia Civil, que dará continuidade às investigações para apurar as responsabilidades dos envolvidos na comercialização irregular das bebidas durante a Expobel. A Vigilância Sanitária de Francisco Beltrão reforçou que a produção e a comercialização de bebidas devem atender às normas sanitárias vigentes, garantindo a procedência dos produtos, o correto acondicionamento e a segurança dos consumidores. O órgão destaca que bebidas produzidas de forma artesanal, sem controle de qualidade e sem identificação adequada, podem apresentar riscos à saúde pública.
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5: Comitiva Independência chegando. Boa tarde pra você. 3 horas, 4 minutos, 3 e 4. E aí, tudo bem? Como é que está você, meu amigo? Você, minha amiga? Você, ouvinte da nossa programação? Estou chegando, hein? Pra ficar com você aqui até logo mais às 5 horas no Comitiva, na sua tarde, Independência 94.1, para ficar até às 5, levando música, comunicação, levando para você um show de variedades no ar.
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6: Oi, chegando com History Day, a Disneyland abriu suas portas em 17 de julho de 1955 nos Estados Unidos. Sua construção foi a realização de um sonho de Walt Disney. E nesse mesmo dia, no ano de 1994, a torcida brasileira finalmente pôde soltar o grito de campeão mundial após 24 anos de espera. Neste dia, o Brasil conquistou o tetracampeonato mundial nos Estados Unidos. E o músico João Donato morreu em 17 de julho de 2023, aos 88 anos, no Rio de Janeiro. Renomado músico, compositor, arranjador, o artista foi um dos grandes expoentes da música brasileira, notadamente no gênero da bossa nova e MPB. Beijo pra você, tchau!
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5: 3 e 6.
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1: Eu sei que se você estiver me ouvindo, vai entender que uma mesma história tem sempre duas versões. E essa é a minha.

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8: Você confere comigo, agora são 3 horas e 20 minutos aqui na nossa programação da tarde no Comitiva da Independência 94.1. Para você que está esperando aquela super dica, ela está chegando, barba, cabelo e bigode, aquele recado para nossa rapaziada em companhia, porque é sexta-feira, gente.

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1: Sextou! Hoje dia de São Tomé. Pra quem só acredita vendo, vai acreditar ouvindo esta dica bacana do barba, cabelo e bigode. Sextou, e que tal aquele acessório que falta pra completar o seu look? O brinco masculino é o complemento perfeito para o seu dia a dia. Os modelos de argola são versáteis e combinam com qualquer identidade. Escolha o tamanho e a cor que mais combinam com você. Marque presença, demonstre atitude e aproveite o final de semana. Uma ótima sexta-feira para você, um grande abraço e a gente se vê na próxima dica.
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2: Essa eu quero até que vocês começam aí. Pra ficar um trem bonito aqui,

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2: Essa é made in Claraval, viu?

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1: Essa eu vou até começar, porque eu sou fã, né?

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1: Oh, Rio Preto! Chega Arnaldo, Zé Neto e Cristiano junto e misturado, hein?
2: Essa é complicada.
1: Nunca aconteceu comigo.

0: Quem gostou faz barulho, quem não gostou faz também.
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7: Agora são 3 horas e 37 minutos, 3 e 37 na programação. Você ligado no Comitiva, as notícias esportivas estão chegando. Nosso campeonato brasileiro foi retomado. A nossa Copa do Mundo chegando na sua grande final nesse domingo. É finalzão de semana de final de Copa do Mundo, gente.
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9: Bora por aqui começar no seu rádio, na sua sexta-feira, mais uma edição das últimas do esporte. Comigo, De Luca, todas as informações de tudo que rola no mundo da bola. Já dá aquele grau, aumenta o som e tamo junto aqui na melhor.
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9: Bora falar do Botafogo, que bateu o Santos por 2-1 ontem no estádio Nilton Santos, no Rio, em duelo adiantado da 19ª rodada do Brasileirão. A vitória veio com ajuste de duas falhas defensivas do Santos. O primeiro gol foi de Lucas Emanuel, de 17 anos. O primeiro jogador nascido em 2009 a marcar no Brasileirão após erro na saída de bola da zaga santista. O Santos empatou na segunda etapa com o Barreal, que aproveitou uma vacilada do goleiro Léo Link. No fim, o goleiro Gabriel Brazão se atrapalhou num corte e deu gol de presente para o panameño Kadir, que fechou o placar em 2-1. O Santos fica com 21 pontos, empatado com o Vasco, que é o primeiro time no Z4 do campeonato.
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9: O Vitória ganhou do Vasco por 1-0 ontem no Barradão pela 19ª rodada do Brasileirão. O gol foi de Renato Kaiser, no meio do segundo tempo, depois de um erro de Cauã Barros na saída de bola. Kaiser foi revelado pelo Vasco, mas o clube de origem é a sua maior vítima na carreira. Foi o sexto gol dele em 7 jogos contra o Cruz Maltino. O camisa 99 entrou no segundo tempo e precisou de apenas 6 minutos para resolver. Com o resultado, Vitória foi a 25 pontos e subiu para 9º lugar. O Vasco, por sua vez, ficou em 17º com 20 pontos dentro da zona de rebaixamento. rebaixamento. A estreia do técnico Pedro Emanuel não mudou o jejum do time como visitante. 4 empates e 5 derrotas em 9 jogos fora de casa nesse Brasileirão.
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9: O CRB venceu o Náutico por 2-1 ontem no Rei Pelé, na abertura da 18ª rodada da Série B. Mikael e Christopher marcaram os gols da equipe da casa, enquanto Cauã Maranhão balançou as redes a favor do time pernambucano, que chegou ao 8º jogo sem vencer na competição. Com o resultado, o CRB chegou a 23 pontos, ganhou 3 posições e agora é o 12º colocado da Série B, mas ainda pode ser ultrapassado no decorrer da rodada. O Náutico, por sua vez, é o 14º colocado com 21 pontos e se aproxima da zona de rebaixamento. O Ceará, que é o 17º, tem 18 pontos e ainda joga na rodada. Tô de volta daqui a pouquinho já trazendo muito mais por aqui. Fique ligado.
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1: Essa é chonada demais.

0: coisa boa.
1: Feliz demais, meu irmão. Obrigado, vocês.
0: Bora! É assim?

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7: Voltando agora, 5 minutos para as 4 da tarde. Você está ligado com a gente, carinho especial, obrigado pela companhia. Bom demais ter vocês junto com a gente, né? Levar aqui o nosso comitiva até logo mais às 5 horas com você. Tem modão chegando. Música.

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1: Um grave acidente na manhã desta sexta-feira deixou 3 pessoas feridas na PR-483 em Francisco Beltrão. A colisão frontal envolveu um veículo Spin e uma estrada da Secretaria de Saúde de Bela Vista da Caroba. Socorristas do Corpo de Bombeiros prestaram atendimento a 2 homens e uma mulher que tiveram ferimentos leves. Os 3 foram removidos para atendimento médico na UPA. Equipes da concessionária responsável pela rodovia sinalizaram o trânsito, que estava bastante movimentado nos dois sentidos.
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1: 4:08, gente. 4:08 na nossa programação da tarde do Comitiva da Independência. Estamos partindo para a nossa segunda hora e é muito bom estar em companhia de todos vocês. Está no trabalho, está na casa, está ouvindo a gente na cidade ou no interior?
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10: Para se proteger do vento gelado, é muito comum abusar de calças jeans grossas, meias calças, tá? Compressivas e paramentos bem colados ao corpo. Cuidado, esse hábito é um prato cheio para a evolução da celulite. Roupas excessivamente

0: apertadas comprimem os vasos sanguíneos e os canais linfáticos nas coxas e no bumbum. Com a circulação travada, as toxinas ficam acumuladas no tecido, gerando uma inflamação que deixa a pele com aquele aspecto de casca de laranja. Use roupas confortáveis, tá bom?
1: 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Por que se cuidar? É questão de hábito.
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0: vai ser.
1: Vamos ritmo nisso.
0: Amém.
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1: Amigos do Rainha, que prazer tê-los aqui para relembrar essa história.

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2: 4h22 aqui na programação da tarde pra você. Bom demais a sua companhia, bom demais estar com você. Humberto e Ronaldo vão passar por aqui cantando bonito. Bruno e Marrone, Henrique e Diego, você conferindo.

0: Alexandre Pires, senhoras e senhores.
1: Nosso amigo.
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8: Confira comigo, 4:36 aqui na programação da tarde, em 4:36. O Deluca está por aqui e vai falar de esportes mais uma vez com você que está na companhia.
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11: De volta por aqui com mais informações, de volta às últimas do esporte.
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11: Depois de semanas de negociação, o Atlético fechou a contratação do atacante Kervin Vargas, do Charlotte FC. O jogador chega em definitivo ao clube e assina o contrato por 4 anos, em um acordo de cerca de US$ 4 milhões, R$ 20,3 milhões na cotação atual. Com o valor investido em Vargas, o atacante se torna a terceira contratação mais cara da história do clube.
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11: A Juventus está interessada no volante André do Corinthians. Nos últimos dias, os italianos fizeram uma sondagem aos representantes do jogador sobre a possibilidade de transferência nessa janela e realizaram uma conversa por videochamada com o meio-campista. No momento, a Juventus avalia apresentar uma proposta pelo meio-campista avaliado pelo Corinthians em €20 milhões, R$ 117 milhões na cotação atual. Em março desse ano, o Corinthians recusou uma proposta de €17 milhões do Milan, também da Itália.
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11: Joia da base do Atlético de Minas, o volante Mamadi Cissé já é cobiçado no mercado da bola. O Galo, por sua vez, não pretende negociar o jogador agora. Nessa semana, o clube recusou proposta da Europa pelo gineense de 19 anos. O interesse era o de um clube da Itália. O alvinegro não abriu negociações e rejeitou a oferta logo de cara pelo jovem volante. Tô de volta na próxima segunda trazendo mais informações por aqui. Tudo que rola e acontece no mundo da bola, você fica sabendo primeiro aqui na Melhor. Ótima sexta-feira, excelente final de semana. Beijão no coração do Deluca, fiquem com Deus e até a próxima. Tchau, tchau, valeu.
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7: Até que enfim ela chegou. Sexta-feira, sua linda. Hoje, 17 de julho, dia da proteção às florestas. E hoje eu falo pra você do consumo consciente em eventos sociais. Se liga aí. Comprar roupas novas para casamentos ou eventos especiais quase sempre resulta em um gasto alto por uma peça que ficará esquecida no seu armário. Uma alternativa inteligente e econômica é você resgatar aquele vestido elegante que está parado no fundo do seu guarda-roupas. Você também pode desapegar do consumismo pegando um look emprestado com amigas ou optando por serviços de aluguel. Essa prática evita o acúmulo desnecessário de roupas e mantém as suas finanças totalmente equilibradas. Pegou a senha, né? Então você já sabe como usa. Excelente sexta-feira para você, um ótimo final de semana e a gente se encontra na próxima dica.
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8: Gente, um abraço, obrigado pela companhia. Semana que vem a gente volta para comunicar com vocês aqui, tá bom? Bom final de semana.
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10: Olá, boa tarde. Estamos chegando na sexta-feira com mais uma edição do Giro 94.
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10: As regras para a renegociação de dívidas rurais contam agora com juros menores para auxiliar produtores impactados por eventos climáticos extremos. A medida provisória, a MP, foi publicada em Diário Oficial Extra na noite da quarta-feira, dia 15, depois de um acordo com o Congresso Nacional. Cerca de 100 bilhões de reais podem ser renegociados. Produtores que, entre 2019 e 2025, tiveram prejuízos de 30% em duas ou mais safras por causa de enxurradas e estiagens, entre outros eventos, ou por redução de preços, podem pedir a linha especial de empréstimo. Agricultores familiares têm limite de crédito de R$ 400 mil, com juros de 6% ao ano. Mini, pequenos e médios produtores, 2 milhões, com taxa de 9% ao ano. Os demais podem pegar até 4 milhões com juros de 12% ao ano. O prazo para pagar é de 8 anos. Os produtores que tiverem perda de mais de 40% entre 3 ou mais safras provocadas exclusivamente por eventos climáticos têm condições de limite de juros melhores, além do tempo de pagamento ser de 10 anos. O texto menciona também que produtores e técnicos que utilizarem documentos, relatórios ou laudos falsos para conseguir os financiamentos podem sofrer penalidades civis, administrativas e penais. Entre elas, a perda do benefício, devolução do dinheiro, além de ficar impedido de receber incentivo público por 5 anos. A medida ainda prevê que a União poderá ser cotista de um fundo garantidor para a cobertura de operações de crédito rural. Segundo o ministro da Fazenda, Dário Durigan, o aporte federal deve ser de 2 bilhões de reais.
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Vamos aterrissando, vamos lá. Chegando. Vamos sobrevoando o sal do Lontra. Vem movimentar o sal do Lontra, hein? Alô, piloto.

0: de cunha. E é o gole, que hora que dá de tomar?
1: Agora? Esquentou, né? Dá pra beber gole já. Já que esquentou. Aquela lá. Aquela. Aguinha de coco, ó. Água de coco.
2: Sai do mar.
1: Água de coco. É água de coco, beba com moderação. O piloto tá sobrevoando o saldo longo, gente. Vocês estão vendo esse vento aí, é do helicóptero aqui da Independência? Esse helicóptero aí tá voando sal do Londres aí, ó. Ó. Tá passando aqui agora. Chegou a drobar as árvores ali. Foi embora. Passou. Ih, foi pra banda São Jorge, o helicóptero lá. Nossa senhora! Ô polaco! Devolve a bicicleta da manhã, polaco!
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1: Ô, polaco.
3: Peguei a minha bicicleta. Aí eles me levaram. Só que eu não tenho o documento da bicicleta. Porque ele roubou a minha bicicleta.
1: Nossa.
3: Pegou a minha bicicleta.
1: Ô, polaco, devolve a bicicleta amanhã, polaco. Amanhã tá num desespero atrás da bicicleta. Chega sexta-feira, fica louca atrás dessa bicicleta. Meu Deus do céu, gente!
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0: Chega de loucuragem, né, pesado?
1: A rocha.
0: 5 e 11. Como?
1: No piano.
0: Ô, oh, não vem de galfo que hoje é sopa, pesada. Pelo amor de Deus.

0: triste quando ela chegou.
1: Ah, não, quando ela partiu. Partimos então, doutor Lucas.
0: Dia bonito.
1: Ô, doutor Lucas. Sextou, fia? Quando sexta, sim, tem que aproveitar bem, né, também, porque... Última sexta-feira da semana, já. Mas, ah, doutor Lucas. Não, o Diogo leva o carvão. Um abraço, doutor Lucas, doutor Douglas e o doutor Diogo. Um abraço aí pra vocês, viu, gurizada? Eu não vou contar onde vocês vão, né? Capaz. Um abraço pro Chacho também, tá lá no morro. Aí é Serra Pelada, né, Chacho? Pura Serra Pelada, gente. Igualzinho mesmo. Aquela da Valéria Barros. Não, vão tocar uma da Valéria aqui, vai ser de fincar a guampa no chão, piá. Em Tijuca, Santa Catarina, Marcelão Pedroso. Um abraço, Lemes. O JG, irmão da Lua, Mirosmar. Vocês respeitam o Mirosmar, viu? Ele voltou nativo aí, ó. Com o irmão da Lua, amigo das estrelas. O Leme está na capital do Salto do Lontra. Ai, Zá Lemes, velho. Um abraço, viu, Lemes? Vamos aproveitar bem essa sexta, piá. 5h15. Mas não dá pra perder um minuto dessa sexta. A última da semana também, né, cara? Terminou essa.
0: Ainda continua.
1: Demora pra chegar a outra.

0: 5:18. Mas o amor... Abraço aí, Gibra. Capaz que o Xaxa cantou. Eu não quero sentir o só. Esse dia, outro dia, eu vi o Fúlio lá em Nia Carmélia derreter um fogão na bateria lá. Nossa senhora. Nas bateção, perdeu duas argolas até agora, não achou. Pão, pão. Um abraço aí, Natália, foi pegar o pães. Já vai, Sidão, pro bolicho, piá. Não é possível que tu vai pro bolicho. Um abraço, meu amigo Darcy, lá do Trevão. A Dolores Gomes Soares, mandando mensagem.
1: Oi? Quero uma música lá pro Zezinho, sendo da Lúcia.
0: O Zezinho tá escutando nós, piazinha. Uma música do Teodoro Sampaio. Vamos achar uma do Teodoro Sampaio aí, piá, tá bom? O Arnaldo Neves. Ah, ela tá falando a música ali. Ah, tem a música, né? Daqui a pouco nós vamos rodar ali pras pessoas adivinhar. As pessoas têm que adivinhar quem canta daí, né? 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Neste domingo, almoço servido pela Capela Santo Antônio, no Centro Comunitário da Igreja Matriz. A Lisete já confirmou audiência. Ó, tão na escuta do rádio lá. É só dar uma arteada no volume ali, Dolores.
2: Boa tarde, boa tarde. Aqui é o Roberto Subtil.
0: Opa!
2: Queria pedir a música do Duca e Dalvan. Massa.
0: Falida.
2: Falida. Uhum. Oferecer pra toda a torcida do Argentina aí. Beleza?
0: Tá bom, um meu guri. Tá bom, meu guri. Um abraço aí, piazão. E aí, Serjão? Esse é o Fúlio Tomazinho. O batedor de lata no fogão lá, não, ele toca a bateria. A gente brinca, mas ele toca a bateria. Né, Júnior?
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0: Lembrei do Doacir agora, com a Valéria Barros, mas não tá ouvindo.
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0: Né, Lemes? Vamos matar, Lemes.

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0: Aí sim, piazão. Sonoplastia hoje tá caprichando aqui, né? Né, gurizinho? Caprichando. Olha lá, na estrevaria. Aí sim é bonito, viu, Dolores? Um abraço pra vocês aí, família toda, tá?
1: Boa tarde, Clóvis.
0: Boa tarde. Bem?
1: Toca a música pra nós, Pai João.
0: Pai João.
1: E oferecer pra toda a turmada aqui do Alto Bom Jesus, né? Eu moro num buracão aqui, mas tô feliz.
0: Ah, não tem. Assim. Às vezes é o sossego aí, né, Pia? Às vezes a gente acha que é buraco, que é longe, que é difícil o acesso, que as coisas estão ruins, mas às vezes é o sossego, Valdir. Aí que tá o sossego. Né? Aí que tá o sossego, Pia. Aqui, hoje temos aí tem um helicóptero aí, gente. Tá sobrevoando a cidade aí, essa ventania do nosso helicóptero. É, da nossa reportagem que tá sobrevoando a cidade aí, ó. Essa ventania aí, ele tá voando alto demais. Ô, Edson, tu não avistou o nosso helicóptero ali, Pia? Ué? Agora tá vindo pra banda de caixa, tá bando desbaindo. Pra banda de São Roque lá. Você mandou pra banda de São Roque. Passou aqui. É a nossa reportagem, eles estão vendo como é que tá o trânsito pra nos informar daqui a pouco aí. Eles informam como é que tá ali o trânsito aí. E o movimento nas rodovias, pedágios, coisa errada aqui. Eles informam tudo. É, a previsão do tempo, como é que vai ficar também, vem tudo desse helicóptero ali. A potência, né, piazada? 5h25, a 2 Central de Negócios do Paulo e também do Wiki. 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Ô, piazão! Boa tarde. Mas é top, piá.
1: Então, toca a castração, a piala do porca véia. Estamos aqui na obra com o seu Valdir.
0: Aí, ó. Lutando. É o seu Narciso. Um abraço aí, seu Narciso. E o seu Valdir. Pessoal das obras aí. Encerra a laje e faz.

0: 5h36 já, meus amigos. Olha, vai ter festa julina agora, neste sábado, amanhã, gente. Dia 18 de julho, sabadão, a partir das 20 horas, grande festa julina. Comidas típicas, quentão, animação da dupla Miguel e Everaldo. Ali, na comunidade de Santa Bárbara, tá todo mundo convidado, gente. Bem fácil o acesso, né? Um abraço pro seu Luiz Favere. Santa Bárbara convida você neste sabadão aí, festa julina, a partir das 20 horas.
1: E eu ofereço pra Craís, de Maria, Craís Pereira, e a Janice de Maria também, e o Luizinho. Mora no São Francisco, basta.
0: Ô, Zé.
2: Boa tarde, Cláudio Antunes.
0: Ah, boa
2: Maria
0: tarde.
2: Salete, quer pedir a música só por telefone.
0: Só por Roda telefone.
2: Aí, tá, Clarinho, que você tá sendo safado, não tá rodando minhas músicas.
0: Capaz, eu não.
2: Roda, é boa essa música.
0: Viu?
2: Hoje sextou, né? Uhum.
0: Eu vou passar o telefone desse piazão aqui pra vocês. Você xingue ele daí. É 99 alguma coisa. Me manda mensagem ali que eu vou passar o telefone dele ali. Viu, Piazão? Tem que tocar as músicas dos ouvintes ali, pelo amor de Deus, né? Não tá sendo muito colaborativo com os ouvintes aí. O quê? É? Capaz,
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0: 5h41 já de sexta-feira, meu povo! É, o povo aí tá fraco o movimento, hein? Fracote. Daí nós vamos sortear ali 3 quilos de costela, né? Uma caixona de cerveja e um cocão. É, para quem adivinhar quem são os cantores e da moda, viu? O pessoal aí da produção tiveram me passando ontem ali que tem L e tem Xota no nome da dupla.
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0: Bem fácil de tu ganhar, né?
1: É besta mesmo, Carlos Antônio.
0: Capaz.
1: Só por telefone. Volta aí, Anselmo. Tá cortando as manhãs pra...
0: Pare, Zé. Tá meio fruído hoje, Zé. E o Cretiano, Zé? O Cretiano? Vamos lá buscar uns 2 frangos no Cretiano, ele falou. E a metade um porco. Ai, o Cretiano tá muito bonzinho, né? Tá muito bonzinho. Né, Ica? Um abraço pra ti ali, que tá bom, Ica. Olha ali, ó. Meu Deus, o tamanho do porco. Ah, Jacir dos Reis, mas onde é que é essa carneação, Jacir? Barbaridade. Os caras fazendo morcia, salame já e... Quem tava fazendo torresmo hoje, Deja, sabe quem que era? O Darcy.
12: Vou deixar pra mandar um áudio mais tarde aí pra dar mais audiência.
0: Claro, tá, Deja. Ô, Deja, tu não viu o nosso helicóptero voando por aí? Passou aqui agora? Essa ventania danada aí, foi o helicóptero que passou aqui, pia.
13: Tarde, trolo.
0: Tarde.
13: Quem canta essa música é João Paulo e Daniel.
0: João Paulo e Daniel.
13: Uma música boa lá pra nós curtir.
0: Uma música boa. Vamos achar essa música boa, amigo. Ande do céu.
14: Fala, gaiteiro. 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
0: Ó, ainda. Meu Deus do céu! Onde é que tu achou essa foto, Salvador? Eu vendi essa gaita, piá. Eu até vou salvar essa foto aí, meu piá. Ah, vou salvar essa foto, Salvador. Eu vou salvar essa foto. Não tinha mais essa foto, piá. A única foto que eu tenho tocando ali a gaita. Meu Deus. Vendi pro Chico do Salão de Beleza lá. Essa gaita aí. Uma gaitinha 120, piá. Tempo que eu tocava gaita. Nossa senhora. Boa essa gaita, piá. Boa mesmo. Boa. Um abraço, Dona Mari Marcolina. Ô, Dona Mari, um abraço, viu? Ô, Devão. Fogão de lenha. Um abraço aí, Thiago Baldessar. Também está nos ouvindo. O helicóptero passou aí hoje também, né, Thiago? Não viu? Viu, helicóptero? 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
12: Sim, Croves, eles passaram aqui de helicóptero por cima, que eu tô aqui, eu vou tirar uma foto pra você ver.
0: Manda ali.
12: Eles fizeram, estão fazendo a reportagem aqui dos Mica, já da matou aqui. Daí os caras estão correndo aqui, eles passaram por cima aqui pra fazer a reportagem pra segunda-feira, jogar no ar aí. Não quer dizer no ar, eles já estão de helicóptero.
0: Paz, né? Deixa uma coisa dessa. É dos milhos, então. É, eles estão observando, né? Estão observando. Ô, deixa, mas o Darcy hoje tava fazendo torresmo, sabia? Matou um porco hoje o Darcy Girelli. Mas nunca mais ouviu o programa do Darcy Girelli, sabia? Fala que é um ouvinte do Petrolão que não perde um programa, mas não escuta mais. Pois é, aniversário do Alduir domingo, ele não falou nada, né, Jacir? Já vamos dar os parabéns então pro Alduir.
15: Quero pedir uma música aí, o João Procópio.
0: Não, seu João Procópio.
15: E PVC aqui pra...
0: Como é que tá?
15: Piazada que estão na escuta. E o Maninho que tá lá em São Paulo.
0: É o Maninho.
15: Tá... Um abraço pra ele, pro Rodrigo. E pedir uma música aí bem boa. Morena dos Olhos Pretos.
0: Morena dos Olhos Pretos, que não tem os olhos verdes. Essa ali, mas eu sou fera pra cantar, gente. Vai, eu só tô perdendo. Eu tô perdendo, não sei pra quem ali, mas é tão fera pra cantar. Ligou ali, mas não falou nada. Nossa moral.

0: Maria,
1: Maria foi um dia. Tava bem quietinho, mas eu peguei no pulo ontem ele.
0: Ah.
1: E domingo ele vai ter que fazer a festa, né?
0: Pois é, né? Não.
1: Tava bem quietinho, aí, não falava nada pra nós, nem pro pai, nem pra mãe.
0: Isso aí, Jacir. Gente, telefone não atende, não adianta. Manda mensagem.
2: Pois é, o seu Darcy tá bancando já sem vergonha com nós, né? E carneou o porco lá bem quietinho.
0: É, não chamou nós.
2: Não convidou nós,
0: não. Né?
2: Ele tá bem sem vergonha com nós.
0: Não chamou nós, viu, deixa. Até deu vontade de ir lá na hora ali, mas daí fiquei com vergonha, né? A gente chegar de sopetão.
3: Ô, Cas, toca a música ali, do.
0: É.
3: Esse cara é cantor, esse é bom, você é. Cavaleiro, então, você é esse cavaco, João Procópio. E o Fred Macraís, de Maria Pereira.
0: Aqui, ó. Aqui, ó.
3: O Cruzinho tá esperando ela.
0: Aqui, ó. Ó, de novo, gente, de novo. Essa ventania aí é do helicóptero, gente, não se assustem. Derrubou um barracão ali, mas é. Passou, foi embora. Ah, agora foi pra Banda de Nova Prata.

0: Ah, por telefone.
1: Boa tarde, aqui.
0: Oi. Ô, dona Neura.
1: Aqui da Rua Brasília, quero homenagear o meu esposo Humberto Farias. E o meu compadre Muchacho, comadre Preta. E o compadre Chop e a comadre Salete. E todos eles. E com a música Fundo da Grota.
0: Fundo da Grota. Um abraço pra vocês aí. Parabéns pros aniversariantes, tá? Dona Neura. A Nenê tá de aniversário, 9 aninhos, Aldoir. Um abraço aí, o Sabiá. Tá lá em Joinville, o bicho velho, escutando nós. E o Bito, que não veio mais no programa ali. Toca Jean Giovanni, próxima vítima. A Ivani Pinheiro. Ô, Piazão, se agiliza aí pra tocar as músicas dos ouvintes. Não vai deixar encalhada ali. Essas que tu tá tocando ali são de março ainda? Meu Deus do céu. Não vamos se organizar esse ano, Pia. Vamos ter que fazer uns programas extra aí de madrugada, meia de noite aí, pra poder atender todo mundo. Que tá tocando música de março aqui, tem uma ideia. Tá difícil, viu? Tá difícil, assim. Daí não consegue atender todo mundo, né? Os caras pedem Fundo da Grota, tu não toca. Pede Flor do Meu Jardim, tu negocia vinho com os caras. Não dá assim, viu, sonoplasta? Tem que ser certinho ali com os ouvintes. Eu vou passar teu nome bem certo aí, para as pessoas virem durante a semana e fazer cobrança. Vem cobrar aí, por que que tu não tá tocando música deles? Né? Tá ficando louco. Não tocar as músicas das pessoas ali. É que pede as músicas. E aí, Paulo Alves? Tudo certo ou não? Pareinho, ó.
1: Pode ser uma do Amado Batista mesmo.
0: Ah, uma do Amado Batista. Amadão do Brasil. Tavares, tá ouvindo aí, Tavares? Pare, Tavares, pare de... essas coisas, Tavares. Isso aí vai te fazer mal, homem do céu. Te fazer mal. 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E aí, meu amigo João? João Rodrigues, um abraço pra ti ali.
2: Ô, Cláudio, boa tarde, 99. Sabe aquela música lá? Ah. Viu, daquela mulher ali, Danilda, fala pra ela, passa meu nome pra ela. No... Outro ali.
0: Beleza.
2: Passa meu nome pra ela, no particular, pra ela, é Cláudio. 99 é alguma coisa, toca pra Caíta aí, o Luizinho.
0: Tá bom, Zé. Demais nada agora. Agora que nem diz a piazada, boiei. Boiei. Eles fazem. Como é que é? Eles estão fazendo agora. Como é que é outra? Six Seves. Não, nós tá metido, cara. Nós tá com a juventude. Six Seves.

0: diga, locutor.
1: 6 horas. Olha lá, ó, o Odoir, gente, já espetando carne. E o seu Bino gerenciando.
0: O Deja, tu sabe quem que foi convidado pra comer o porco ali do Darcy hoje, os torresmo? O Casquinha, conhece o Casquinha lá de Enés? Não, Deja. O Casquinha, eu vi o Casquinha ali numa foto. Tava ali no Darcy. Tava ali no Darcy. O Casquinha, conhece o Casquinha, né, Deja? Veterinário. Um abraço, Salvador. E o seu Mário e a dona Ivone também. Ó, oh, seu Mário, uma boa recuperação aí, tá bom, meu guri? Uma boa recuperação. A gente torce aí pela recuperação dos amigos, tá bom? Essa aqui que é boa, cara.

0: moda é boa, né? Que azada! Tudo quieto. Agora sim, viu, Dolores? Agora sim, viu? Agora acertou. Ah, bem certinho. Acho que tem uns 10 aí que acertaram, né? Quem canta a nossa música ali para adivinhar. Tá concorrendo, quem acertar a música, 3 quilos de costela, uma caixa de cerveja e um cocom. 1, 2, 3, 4, 5, 6, 7, 8, 9, 10, 11. 11 pessoas acertaram. Ouvir a música daqui uns 200 anos. A dona dona Janete. Um abraço aí, dona Janete, seu Deitos também. Um abraço pra vocês aí, viu? Os vizinhos estão ouvindo o programa ali.
1: Boa noite, Croves. Piado do céu, o helicóptero que tu falou aí passou aqui num canavial aqui, pia.
0: Capaz, homem.
1: Torceu as canas aqui, pia.
0: Pensa na guarapa,
1: tá escorrendo uma enxurrada de guarapa.
0: Tá louco?
1: Torceu. É pior que engenho esse helicóptero aí, homem. Tá louco, ó.
0: Meu Deus do aí, céu! Rodou
1: uma modona aí pra nós aí. Na verdade, todas as modas são excelentes, mas. Quero oferecer pro pessoal que tá na escuta aí. Todos os amigos aí.
0: Ô. Ô, Vilmar.
1: Aquele abraço e um ótimo final de semana.
0: Se é numa baixada, homem, que o cara pega esses melados aí, esses açúcar no pneu ali, o cara sai fazendo gudão doce, né, piá? O cara uma vez desceu a Serra de Curitiba ali, numa carga de açúcar, daí começou a descer nos pneus ali, quando viu, tava fazendo algodão doce. Esquentou, né, piá? Quase pegou fogo ali, daí ele tava fazendo quase algodão doce, tava saindo algodão doce já. E o que derretia assim, virava água, é garapa. Descendo a serra, mas era um 11-13 também, né, piá? Serra abaixo ali, quinta marcha. Ô, Godinho! Como é que tá, meu piá? Tudo na paz aí? 100%? Godinho!

0: E o Davi? E o Davi, seu Rockenbach, não tem visto o Davi? O Davi, homem.
1: Eu acho que esses cantores devem ser João Paulo e Daniel.
0: Não é?
1: A próxima música aí pra nós, não tem mais escuta aqui.
0: Ô, de Janeiro.
1: Paga aí. É? Tropeiro velho pra nós, se for possível, hein?
0: Ô, de Janeiro. Não é o João Paulo e Daniel aqui, ó. Tem J e tem L no nome, tá? E tem a letra O. A produção liberou mais uma letra ali, letra O. Um abraço aí, meu amigo Major. O Ivo Aguiar também. Tatinho, fazendo torresminho. O Wilson... Mal Wilson. Não, isso aí é tempo antigo, Wilson. É, agora eu não sei mais tocar gaita, homem. Um abraço, Hilário. Um abraço, Zumiria, também. Ouvindo o programa. O Edson dos Santos. O Edson, dá uma passadinha lá, Edson, no Piracema, na Tríplice Fronteira. Pra ver como é que tá as coisas lá, Pia. É, tá complicado, viu? Depois que eles mudaram o nome lá, não é mais Shopping Baranowski? Eles ficaram meio importantes, sabe? Eles não querem mais participar de qualquer programa. Não é mais Shopping Baranowski, é pubs não sei o que lá, Pia. Mudaram tudo. Aham. E daí meio que complicou, né? Sim, a gente fica sem saber o que falar.
1: Pode ser Lourenço e Dorival, então, né?
0: Não sei. Lourenço e Dorival? Sim, né? Agora apurou o negócio ali.

0: 6h23. O Ednilson da Nova Sessão diz que canta Jacó e Jacózinho. Talvez, pode ser. Tem J, tem L, tem O. É, tem todas as letras ali.
1: Ô, Cláudio, olha aqui, ó. Aqui no Piau da Bar, só tomando uma braminha. Você

0: Geraldo.
1: Aí,
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1: Ô, Lebrinha. Abraço pessoal do Pinhal ali, meu guri.
3: Quero oferecer, Cláudio, uma música lá para a Linha Brasília, bairro cooperativo, para Neura e Humberto, Menina da Aldeia.
1: Menina da Aldeia. Eu gravei essa música uma vez, gente, só que o CD não foi para frente. Ô, Virso, eu até gravei ali. Sabia que eu gravei, Virso, a música Menina da Aldeia? Só que não foi para frente a música. Não sei o que aconteceu. Eu tenho aqui, ó. Só que não foi. A voz fica diferente. Daí eu achei muito diferente, assim, da locução. A voz da menina da aldeia. Eu vou colocar um pedaço pra vocês ouvirem.
4: Boa noite, Clóvis.
1: Oi.
4: Viu, essa música que eles cantam é o Vadico e Vadoco? Deve ser, né?
1: Vadico e Vadoco. Não sei. Não sei, dona Barmiri. Agora fiquei pensando. Eu gravei, na verdade, umas músicas ali, mas não foi pra frente. Né? Na época era muito precário os sistemas de gravações. E daí não deu certo nós gravar ali. Ficou muito diferente a voz, muito diferente. Nós ia gravar um LP. Com 3 faixas nós ia gravar. Ô, Jair Perinho, acabou a sexta-feira, né, piá? Tá chegando agora no Sardo do Lontra, velho. Tá descendo a serra, meu guri. Um abraço pra ti ali, piazão.
0: É nóis, Flávio, é nóis. Isso aí, No bar do Sadia, aqui no bar do Sadia. Nós é umas máquinas.
1: Ô, deixa, ô, Lebrinha, se tiver precisando de umas vassouras, tem as vassouras do Dr. Vassoura aí, viu? Tem as vassouras do Dr. Vassoura, tu vai encontrar ali. Piazão, ali no Sadi mesmo, viu?
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1: Daí não deu, essa aí já não deu, essa aqui, ó.
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1: A voz fica diferente.
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0: Essa que é a hora sofrida. Que o cara...
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0: A declamação que é doída.
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0: Né, Godinho? Ô, Godinho, tu já dirigiu o tal de 11-3 ou não, Pia?
1: Isso daqui. Tu espera.
0: Uma vez o cara subindo a serra ali de... De Curitiba ali, Godinho. Um 11-3. Pifou, né? Ele pifa na subida, né, Pia? Ele vai parando, parando e para. E o cara não aguentou brecar, desceu. Só que ele alinhou bem, né, Pia? Ele alinhou bem, assim, bem retinho. E pegou 80 por hora de ré o 11-13 dele. É muita velocidade, né, pro 11-13, Pia? Ah! Vadik e Vidoco são primos do Vadal. Ô, Alceu! Para, Alceu! Os caras vão ter que pegar na esquina lá, Alceu. Tô fazendo essas brincadeiras aí. Tá louco? Feliz, mas essa música que eu pedi.
2: Boa tarde, quase boa
0: tarde.
2: Noite, viu? Ah. É, caminho da escola, de Zilis Alo. A resposta aí. Se for concorrer a alguma coisa, bota aí na lista aí, né?
0: Aham, mas tem que acertar daí, né?
3: Ô, Clóvis, que essa música é Zilizalo.
0: Será?
3: No caminho da escola.
0: Zilizalo. Até o Sadir Ronsani tá ali.
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0: O Reinaldo Peron, tudo tranquilo, Reinaldo Peron. Graças a Deus, piá. Graças a Deus, mas tá tudo tranquilo, sossegado, meu piá. Aham. Ah, os 11-13 ali, o cara tem que ter muque, né, piá? E depois as coisas ficou meio moderno, o cara pegou uma 113, aquelas canhona, piá. É, entoiou uma LS, né, entoiou. E ele não conhecia o pedágio, piá, ergueu mais que o pedágio ali. Ergueu. Uau, uau. 30 metros de altura, a carga. Ele chegou num pedágio, não passou. Daí ele estuciou, né? Que daí não dava pra voltar de ré. Ele não sabia ainda da ré na Scania, fia. Daí ele estuciou, Godinho. Ele pegou e murchou todos os pneus. Murchou tudo. Daí passou no pedágio. Ah, tudo pra tudo tem um jeito, né, fia? Exolivo. Agora vamos judiar do Toqueto lá que me pediu aqui a Milton Lelo. É uma barbaridade. O Lebrinha que é motorista de 11-13, o Praguinha. Aham. Uhum. É bem motorista de 11-13.

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13: 6h39, pra não dizer que a mesma hora que ontem é 6h39. Ah, não, é a mesma hora que ontem, né?
14: Né? Ô, Valmir. O Valmir tá lá no Joércio dos Santos. Tá passeando. Ele tá fazendo curso lá com o Joércio. E aí, Creitiano? Aonde, Creitiano? Quem canta o bagulho é Joel Amaral. Será que é Joel Amaral, Cleocir?
15: Ah. Boa tarde, Clóvis. Aqui é o Estevão Bosco da minha piscina.
14: Como é que tá, meu piá?
15: Eu acho que deve ser Henrique Juliano. Beleza, obrigado.
14: Henrique, tudo de bom pra vocês. Juliano, pra
15: todos vocês. Você, Estevam. Fique com Deus.
14: Amém. Um nós todos, Estevam.
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14: Será que é o Henrique Juliano? Esse aqui é o Franquito Lopes.
17: Não, Geraldo, mas daí tu me apronta. O que, que é isso?
14: O que, que deu?
17: Manda uma música bagualuda pra esse povo que tá escutando aí. Não acredito muito no Geraldo. O Geraldo não sei aonde que ele aprendeu a mentir. Se foi, capaz, com o Clóvis, mas tá mentindo.
14: Que é mentirosinho, Geraldo?
18: Ô, Clóvis, eu acho que essa música é Zilo e Zalo.
14: É.
19: É o seguinte, tu falou ali do carro do 1113 que murchou os pneus. E um vizinho meu, uma vez que foi pro Rio Grande, comprou um Corcel, capaz, foi pro Rio Grande. E daí disse que na ida foi tudo beleza, aí na volta disse que deu uma dor no pescoço dele, que Deus o livre, ele não sabia virar a volta, voltou de ré.
14: Ô, louco.
17: Mano. E tem uma coisa, ó, deixa o recado ali, mas põe esse áudio no... pra rodar, né?
14: Sim,
17: quer,
14: claro.
17: Quer tomar uma cervejinha gelada, bom preço?
14: Aonde?
17: Vem no Sadinho Rossani, no Pinhal da Varja.
14: Mesmo?
17: Não esqueça de pôr esse áudio pra rodar aí, viu, Cláudio?
14: Claro!
17: Que o Sadinho é o melhor, não adianta, é uma máquina.
14: É diferenciado.
20: Ô, Cláudio. Ah. Maria Salete Inês, roda aquela do Amado Batista, Cuida de Mim.
14: Uau!
20: Roda mais um ali, tá? Antes de terminar o programa, meu querido.
14: Cuida de Mim. E hoje sextou,
20: né? Bailar, né?
14: Oh.
20: Hoje a Maria vai pro bailão.
14: Aonde tem bailão hoje, Dona Maria? Aonde tem bailão, Dona Maria? O Trevão hoje não tem, né? É, hoje eu acho que não tem o Trevão. Não tem, né?
21: Fala, meu amigo Clóvis Antunes.
14: Como é que tá?
21: Manda um abraço pro Bardo Manfredini aqui, o Jocimar, o André Bieschi, eu, o Marco, o Rafa. Temos aqui hoje, tramemos a rádio na bodega, agora temos por conta.
14: Agora sim.
21: E toca umas bem sofridas aí pro bodegueiro ganhar bastante.
14: Agora sim. A Tainara Soares da Rosa. Amanhã soprou, né, Tainara? Sou pro João Mulato e Cassiano que canta música. Não. Não. Não é, viu, Eduardo Dias? Não é.

0: o carinho de vocês para os nossos amigos, nossos irmãos César e Paulinho.
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2: 6h46. Agora é a hora da carmada, né? Ah, no Negão hoje tem baile, né? Vai não no Negão. Não sabia. Mas agora eu tô sabido. Ah, tu quer ouvir a musicona? Essa aqui, ó, viu, Renato? Tu é um cara esperto, Renato. O JG já foi embora? Ou não? Ele vai tarde pra casa, né? Fecha a bodega, manda embora. Vai embora, né? Tem gente que coloca na Alexa ali pra Alexa falar quem canta a música. Alexa, quem canta essa música aqui? Tá muda minha Alexa aqui. Alexa. Alexa. Já não fala. E aí, Wilson Kuntz? O pessoal na faxina, né? Limpando o piso, varrendo a casa, lavando umas roupas. É, sexta-feira o bicho pega, meus amigos.
3: Apaixonado.
2: Seu Setembro que sumiu, né? Seu Constantino Teles. Sei o que que deu, hein?
3: Desse grande amor.
4: Vamos nessa, meu povão apaixonado.

0: E aí, Bastião? Bom, meu amigo Bastião, lá do 35, ó. Olha lá, ó. Não, Tatinho falou que ia fazer um torresmo pra vocês hoje, viu? Viu, Emerson? Ele me falou, ele mostrou fotos. E eu tava sabendo, isso aí era umas 2 horas da tarde já. 50 quilos de torresmo. E tu vê, né? Limão. Tem o kit torresmo ali, ó. O veião tá ali também, as verdinhas. Esse Tatinho não é fraco, cara. Mas vai aonde, homem? Vai aonde?
1: Mas quero ver se eu vou ou não vou lá no seu Darcy comer um torresmo,
0: brother. Mas, ele fez, deixa, ele fez. Ô, alemão Pim. Como é que tá? Solange Almeida. Ô, louco, meu. Solange Almeida? Mas quem que é essa, homem? É sertanejona ou o que que é?

0: Ô, louco!
1: E aí, Chico Martins?
0: E aí, meu amigo alemão Pim? Tá aí nossa igreja, né, Pia? Nossa igreja é bonita, né, Pia? Nossa Senhora Aparecida. Ô, alemão Pim, um abraço pra você, meu Pia. Ô, Ricardo Barbakov! Ô, Ricardo Barbakov, é o seguinte, viu? Esse hominho ali, ó, de boné e casaco azul, foi esse aí que me fez aquela proeza lá, Ricardo. É, foi esse aí mesmo. Aham. Uhum. É esse ele, né?
1: É que elas me dão.
0: Ô, louco, meu! 6h53. Não quero falar com ela. Diga pra ela.

Amanhã, 5:30 da manhã, estaremos aqui com o Rancho Gaúcho. Bom? Tá bom? Obrigado pela audiência, pelo carinho. Obrigado você, ouvinte. Obrigado, patrocinadores. Obrigado você que durante essa semana esteve junto com a nossa programação. Tudo de bom, tá? 6:57. Bora! Saúde e paz, o resto a gente vai atrás. Ótima noite de sexta, bom final de semana, piazada. Valeu!

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2: Boa noite para você que nos acompanha em todo o país.
3: Sexta-feira, 17 de julho de 2026.
2: E vamos aos destaques do dia na Voz do Brasil.
3: Empresas afetadas por tarifas impostas pelos Estados Unidos terão apoio do governo.
2: A Apex prepara plano de abertura de novos mercados para exportadores afetados pelas tarifas. Luciana Colares, de Holanda.
4: No início de agosto, a Apex Brasil deve apresentar um plano de diversificação de mercados, especialmente para os exportadores impactados pelo tarifário. Passo.
3: E ainda, Banco Nacional de Antígenos integra a Estratégia Brasileira de Defesa Agropecuária contra a aftosa.
2: Estrutura permite a produção emergencial de vacinas em prazo reduzido em caso de necessidade sanitária. Thaís de Araújo.
5: O banco integra a Estratégia Nacional de Preparação para Emergências Sanitárias, juntamente com ações permanentes de vigilância e monitoramento da sanidade animal.
3: E vamos falar também sobre o El Niño, que traz fortes chuvas no sul do país, ondas de calor e seca no norte.
2: Risco também de incêndios florestais, especialmente na Amazônia, no Cerrado e na Caatinga.
3: Para entender mais sobre os impactos para o Brasil, nós conversamos com o Gilvan Sampaio, do Instituto Nacional de Pesquisas Espaciais.
6: As previsões indicam que será um El Niño de forte intensidade, a muito forte intensidade, mas não há motivo para pânico. Nós temos que nos prepararmos para fazer com que os impactos sejam os menores possíveis.
2: Na apresentação da Voz do Brasil, Mariana Jungmann e Nazi Brum.
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2: Empresas afetadas pelas tarifas anunciadas pelos Estados Unidos vão ter apoio da Agência Brasileira de Promoção de Exportações para encontrar novos mercados.
3: Para isso, a Apex vai implementar um plano de R$130 milhões, com foco na descoberta de novos parceiros comerciais.
2: A meta é chegar a países da União Europeia e países asiáticos.
4: A aplicação da tarifa de 25% sobre os produtos brasileiros, anunciada em 15 de julho, atinge 2.375 produtos. US$7,2 bilhões são impactados pelas novas tarifas. De acordo com a Agência Brasileira de Promoção de Exportações e Investimentos, o processo de busca por novos compradores internacionais vem sendo intensificado desde o ano passado, após as primeiras medidas tarifárias adotadas pelo mercado norte-americano. Atualmente, 72% das empresas brasileiras que vendem para os Estados Unidos já adotaram pelo menos mais um país de destino para as mercadorias. E já no início de agosto, a Apex Brasil deve apresentar um plano de diversificação de mercados, especialmente para os exportadores impactados pelo tarifaço, como detalha o presidente da Apex Brasil, Laudemir Miller.
7: Nós vamos anunciar um plano de 130 milhões em parceria com o setor privado, mas evidentemente que a implementação do acordo Mercosul-União Europeia, para que as empresas possam de fato aproveitar as oportunidades desse acordo, é um dos elementos centrais do nosso plano. Mas enfim, assim, o importante são os setores, né? Mas pegando pesadamente a indústria, né? Então o setor de móveis, o setor de cosméticos, o setor de plástico, o setor de calçados, enfim, esses setores que estão tendo esse impacto.
4: Laudemir Miller ressalta que outros destinos já estão mapeados, como os países da Ásia Central.
7: O mundo olha de um jeito diferente para o Brasil, de um país estável, um país democrático. Então, a gente está sendo demandado pelos países asiáticos. O Brasil abriu, até semana retrasada, 651 mercados. Então, imagina a oportunidade que nós temos.
4: O impacto das novas tarifas anunciadas pelos Estados Unidos varia de acordo com o setor e a região. São Paulo registra o maior impacto em valor absoluto, US$3 bilhões. Já Santa Catarina tem o maior impacto proporcional, com 68% das exportações afetadas. Outra região afetada é o Paraná, estado que concentra 70% das exportações brasileiras de madeira para a construção civil americana. Reportagem Luciana Colares, de Holanda.
3: O Brasil conta com o primeiro Banco Nacional de Antígenos para a resposta emergencial à febre aftosa.
2: A estrutura foi desenvolvida em parceria entre o Ministério da Agricultura e Pecuária, o Instituto de Tecnologia do Paraná e empresa privada.
5: O Banco Nacional de Antígenos integra a Estratégia Brasileira de Preparação para Eventuais Emergências Sanitárias relacionadas à febre aftosa e para manutenção da segurança sanitária da pecuária. A estrutura foi desenvolvida em parceria entre o Ministério da Agricultura e Pecuária, o Instituto de Tecnologia do Paraná e a empresa Biogênesis Bagó. A parceria foi formalizada nesta sexta-feira em Garim, na Argentina. O ministro da Agricultura e Pecuária, André de Paula, falou sobre a parceria.
8: Porque esse é um laboratório reconhecido internacionalmente e ele nos empresta a credibilidade que chega com isso. Esse também é um laboratório que atende a grandes mercados, a exemplo do que ocorre conosco.
5: O Banco Nacional de Antígenos mantém armazenados em condições de alta segurança antígenos dos sorotipos de interesse para o Brasil. Em caso de emergência sanitária, esse material permite iniciar a produção de vacinas em menor prazo, sem depender de fornecimento externo. O Brasil possui reconhecimento internacional como país livre de febre aftosa sem vacinação. O banco integra a Estratégia Nacional de Preparação para Emergências Sanitárias, juntamente com ações permanentes de vigilância e monitoramento da sanidade animal. Reportagem Thaís de Araújo.
3: São estudantes que se inscreveram no processo seletivo do programa Universidade para Todos, o ProUni.
2: O resultado da primeira chamada para o segundo semestre de 2026 já está disponível.
3: Os candidatos pré-selecionados têm até o dia 24 de julho para comprovar informações da inscrição junto às instituições de ensino.
9: O processo seletivo do programa Universidade para Todos, o ProUni, recebeu cerca de 530 mil inscrições para o segundo semestre de 2026. Ao todo, mais de 1 milhão e 100 mil estudantes participaram das duas edições do programa neste ano. Cada participante teve a opção de selecionar até duas opções de curso, instituição e turno, conforme as regras do edital. As bolsas integrais cobrem 100% do valor da mensalidade, enquanto as parciais correspondem a 50%. Os cursos com mais inscritos nesta etapa foram Medicina, Direito e Psicologia. Criado em 2004, o ProUni oferece bolsas de estudo em cursos de graduação e sequenciais de formação específica em instituições privadas de educação superior. Para a classificação dos candidatos, o programa utiliza as notas obtidas no Exame Nacional do Ensino Médio, o Enem. Em 2026, os dois processos seletivos somaram mais de 2 milhões de inscrições, realizadas por cerca de 1 milhão e 100 mil candidatos. O resultado da primeira chamada do ProUni já está disponível. Os candidatos pré-selecionados têm até 24 de julho para comprovar as informações da inscrição junto à instituição de ensino e apresentar a documentação exigida. O cronograma prevê a divulgação da segunda chamada em 5 de agosto. O resultado desta etapa será divulgado em 1º de setembro. Saiba mais em acessounico.mec.gov.br/ProUni. Reportagem Edinaldo Júnior.
2: E as inscrições para a formação continuada de escolas de tempo integral foram prorrogadas até o dia 24 de julho.
3: O curso é destinado a gestores escolares e coordenadores pedagógicos de instituições que ofertam essa modalidade de ensino.
2: Nos estados, no Distrito Federal e em municípios de maior porte, também podem se inscrever profissionais das redes de ensino que atuarão como multiplicadores na formação.
3: As orientações sobre a etapa das inscrições estão disponíveis na página de documentos do Ministério da Educação, no portal gov.br/mec.
2: O Ministério do Meio Ambiente e Mudança do Clima apresentou as projeções mais recentes para o fenômeno El Niño após a reunião técnica de monitoramento climático realizada esta semana.
3: O cenário prevê redução das chuvas em parte das regiões norte e centro-oeste e temperaturas acima da média em grande parte do país.
2: E também aumento do risco de incêndios florestais, especialmente na Amazônia, no Cerrado e na Caatinga.
3: Já para a região sul, a previsão é de chuvas acima da média.
2: Os efeitos do fenômeno climático devem se intensificar a partir de agosto, mas serão mais sentidos no fim deste ano, segundo o pesquisador Gilvan Sampaio, do Instituto Nacional de Pesquisas Espaciais, o INPE.
3: Eu conversei mais cedo com ele para saber mais sobre o que esperar do El Niño e como tem sido feito o monitoramento dele pelos órgãos técnicos do governo federal. Acompanhe. Doutor Gilvan Sampaio, é um prazer para a gente ter o senhor com a gente aqui na Voz do Brasil. Vamos começar falando dessas perspectivas para o El Niño esse ano? A gente deve começar a sentir os efeitos mais graves a partir da semana que vem? Como é que estão as previsões de chuvas intensas aí, especialmente para o sul do Brasil?
6: Bom, nós temos aí os impactos do El Niño, eles são gradativos ao longo dos próximos meses. Os primeiros impactos nós começamos a observar ao longo das próximas semanas. E nesse segundo semestre de 2026, o primeiro principal impacto está relacionado às chuvas no sul do Brasil, principalmente Rio Grande do Sul e Santa Catarina. Então há a tendência de chuvas mais volumosas, alguns períodos com chuvas intensas, mesmo porque o auge do fenômeno El Niño se dá normalmente no mês de dezembro. Então, entre novembro e janeiro, né, nós teremos o auge do fenômeno, que é quando nós observamos os principais impactos. Isso em relação às chuvas. Em relação à temperatura, aí sim, todo o Brasil, nós devemos ter, a partir do final do inverno, depois da primavera e verão, períodos com temperaturas mais altas do que a média histórica e, ao longo, principalmente da primavera e verão, alguns períodos com ondas de calor.
3: Pois é, eu ia até perguntar isso para o senhor, até o fim do ano, como é que eram as perspectivas, né? O senhor falou das chuvas mais intensas que devem começar no sul do Brasil e a seca, doutor Gilvan, a gente deve esperar também alguma seca atípica, em que regiões, como é que deve acontecer?
6: Em relação às secas, aí é mais no norte do Brasil, norte e leste da Amazônia e norte da região nordeste, onde ocorrem os impactos do El Niño em relação às secas, né? Ou chuvas abaixo da média. Só que esses impactos, diferente do que acontece no sul, que os impactos são a partir de agora, nós esperamos os impactos mais para o final do ano, começo do ano que vem, né? Especialmente no norte e no leste da Amazônia, né? Nós devemos ter, a partir do final da primavera, déficits de chuvas. Não dá para qualificar ainda exatamente a severidade desse déficit de chuvas. Nós vamos tentar qualificar isso ao longo dos próximos meses. E no norte da região nordeste, que é a região semiárida, aí sim é somente em 2027, né? Porque o período chuvoso principal daquela região é de fevereiro a maio. Ela tem uma componente também associada ao Oceano Atlântico, então nós devemos aguardar mais para o final do ano para avaliar a possibilidade de secas no norte da região nordeste.
3: E aqui na região centro-oeste, alguma questão em especial?
6: O principal impacto do El Niño na região central do Brasil, que inclui a região centro-oeste, a região sudeste, o sul da região amazônica e o sul da região nordeste, é o aumento das temperaturas, né? Não tem um impacto no volume de chuvas o El Niño nessas regiões, nessa região central. Portanto, o que tem que se prestar atenção nesse momento? Nós estamos no período seco da região. Essa região central do Brasil, o período seco normalmente se estende até meados de outubro, que é quando começam as chuvas mais frequentes e regulares. Com temperaturas altas, período seco, então isso faz com que a vegetação possa ficar mais seca. E aí a atenção maior é justamente com as queimadas, né? Porque com a vegetação mais seca, temperaturas mais altas, o potencial para a ocorrência de queimadas aumenta. Então esse é um ponto de atenção para os próximos meses na região central do Brasil.
3: Agora, o Instituto Nacional de Pesquisas Espaciais, o INPE, onde o senhor, inclusive, é pesquisador, está atuando com diversos órgãos federais no monitoramento do clima, justamente para a preparação de todos esses eventos que o senhor mencionou agora. A partir daí foi lançada uma plataforma, né, doutor Gilvan? Queria que o senhor falasse para a gente como é que funciona esse trabalho, quais são os órgãos envolvidos.
6: Nós fizemos um trabalho, porque o que acontece? Quando ocorre um fenômeno como o El Niño, existem muitas fake news, né? Então nós juntamos os órgãos principais que monitoram o clima e meio ambiente no Brasil, que são o INPE, através do Centro de Previsão de Tempo e Estudos Climáticos, que é a instituição a qual pertenço, o Instituto Nacional de Meteorologia, a Defesa Civil Nacional, a Agência Nacional de Águas, o Serviço Geológico do Brasil e o CEMADEM. Então, essas seis instituições, elas publicaram agora no mês de junho uma nota técnica, né, chamada Painel El Niño, onde nesse painel El Niño nós avaliamos justamente a situação atual e como é que nós, o que nós esperamos para os diversos setores, por exemplo, a agricultura, para a defesa civil, a questão de desastres, a questão de águas, ao longo dos próximos meses. Esse painel El Niño ele vai ser renovado a cada mês e essa é uma informação que vai auxiliar não somente a população, mas também os diversos setores e também os tomadores de decisão.
3: Principalmente aí as autoridades estaduais, municipais também, né, que vão poder se precaver de maneira mais específica, né?
6: Exatamente, porque existe, inclusive, algumas pessoas falando alguns termos até coloquiais do tipo, olha, vai ser um El Niño Godzilla. As previsões indicam que será um El Niño de forte intensidade, há muito forte intensidade, mas não há motivo para pânico. Nós temos que, obviamente, nos prepararmos para os impactos do El Niño. Os principais impactos do El Niño nós já sabemos. E aí acompanhar ao longo dos próximos semanas e meses como é que será a evolução desse fenômeno para fazer com que os impactos sejam os menores possíveis.
3: O senhor tocou num ponto interessante aí, porque, de fato, o senhor até mencionou antes, né, existem muitas fake news, existe também algumas equiparações que são um pouco equivocadas que as pessoas fazem. Eu ouvi recentemente que era um furacão, que o El Niño era um furacão. E são eventos climáticos diferentes, né? Eu gostaria que o senhor ajudasse também um pouco aqui a explicar essa diferença, inclusive, de preparação, se fosse eventualmente um furacão, é diferente do que a gente vai viver com o El Niño. Se é necessário as pessoas fazerem, por exemplo, provisionamentos, estoque de comida, porque pode ter inundações ou secas extremas que falte comida. A gente vive uma situação nesse sentido? Qual é a diferença?
6: Não. O El Niño é um fenômeno que nós já sabemos quais são os impactos. Os impactos vão ocorrendo dependendo da região. Por exemplo, no sul do Brasil, nós sabemos que há a tendência de chuvas volumosas e chuvas intensas, né? Então, por exemplo, dizer que vai acontecer novamente um episódio como aquele de 2024 no Rio Grande do Sul, não dá para dizer com tanta antecedência. Mas existe a possibilidade dele ocorrer? Existe a possibilidade. Quando é que nós conseguimos prever? Nós conseguimos prever isso com no máximo aí, 15 dias de antecedência. Né? Naquele episódio, por exemplo, de 2024, ele começou no comecinho de maio, final de abril, comecinho de maio, os modelos meteorológicos, já na segunda quinzena de abril, indicavam um volume de chuvas muito expressivo para o Rio Grande do Sul. É óbvio que os modelos não conseguem dizer exatamente o volume que ocorreu, e foi um volume realmente muito extremo. Né? Então não há essa questão da população fazer estoques de alimentos ou qualquer que seja o pânico associado. É claro que nós temos que nos preparar para os eventos extremos. Então, no caso de chuvas, tem que haver toda uma preparação, por exemplo, do poder público,

0: não, mas também do poder público, das instituições e todo o trabalho que tem que ser feito em função dos impactos do El Niño. O furacão, quando ocorre, é um evento muito extremo que ocorre num horizonte de horas, a poucos dias, né? O que dá para comparar são as chuvas intensas que deverão ocorrer no Grande do Sul e Santa Catarina, principalmente. Então, é tomar cuidado em relação a esses episódios extremos no Rio Grande do Sul ao longo dos próximos meses.
1: Muito bem, nós conversamos com o Gilvan Sampaio, pesquisador do Instituto Nacional de Pesquisas Espaciais, o INPE. Muito obrigada, pesquisador, pela sua entrevista aqui à Voz do Brasil.
0: Muito obrigado.
2: A Defesa Civil Nacional reconheceu hoje a situação de emergência em mais de 23 cidades atingidas por desastres.
1: Entre as cidades contempladas, há municípios que enfrentam a estiagem e a seca, enquanto outros foram atingidos por fortes chuvas.
2: As cidades ficam nos estados da Bahia, Ceará, Minas Gerais, Paraíba, Paraná, Pernambuco, Rio Grande do Norte, Rio Grande do Sul e Santa Catarina.
1: Cidades com o reconhecimento federal de situação de emergência ou estado de calamidade pública podem solicitar apoio financeiro por meio do sistema integrado de informações sobre desastres.
2: O período de seca em várias regiões do Brasil traz o surgimento de praias de água doce, que viram pontos de lazer e comércio.
1: Mas você sabia que para realizar eventos ou montar estruturas nesses locais é preciso autorização do governo federal?
2: Quem traz os detalhes sobre essas regras é Uriel Ricardo.
3: No Brasil, existem praias que se formam temporariamente durante alguns meses do ano. Você já ouviu falar sobre as praias fluviais ou praias de água doce? Elas surgem quando a estiagem reduz o nível dos rios e expõe bancos de areia e trechos das margens, que passam a receber visitantes, estruturas de lazer, eventos e atividades comerciais. Quando essas praias estão localizadas em rios federais, a instalação de estruturas, eventos, atividades econômicas e outros tipos de intervenções dependem de autorização do governo federal. Os rios federais são aqueles que atravessam mais de um estado e as áreas banhadas por eles são patrimônio da União. Por isso, é necessário ter permissão de uso para explorar esses espaços, conforme explica André Luiz Nunes, coordenador-geral de gestão de territórios costeiros e marginais da Secretaria de Patrimônio da União, a SPU.
4: A permissão de uso serve para eventos de curta duração, de natureza recreativa, esportiva, cultural e religiosa. Então, para qualquer uso privativo dessas áreas, tem que ser autorizado pela União, né? E além de outras licenças lá, não dispensa licença ambiental, licença do município.
3: As orientações sobre a permissão de uso se aplicam a qualquer praia formada em rios federais, especialmente nos estados de Tocantins, Goiás, Pará, Amazonas, Mato Grosso do Sul, Maranhão, Amapá e Mato Grosso. No Tocantins, por exemplo, há a formação de praias sazonais em Porto Nacional, Luzimangues e várias outras cidades. A capital do estado, Palmas, também conta com praias como a Graciosa, a Praia do Prata e a Praia do Caju. A permissão de uso pode ser solicitada por municípios, pessoas físicas ou empresas. No caso de particulares, também é necessário ter as devidas licenças locais. Mas atenção, a autorização só vale para eventos de curta duração, como detalha André Luiz Nunes.
4: A permissão de uso é para eventos de curta duração de até 90 dias, incluída a construção e a desocupação da área, ou tu pode, querendo lá, sendo necessário, prorrogar isso por mais 90 dias.
3: Quem pretende solicitar a permissão de uso pode procurar a Superintendência do Patrimônio da União no respectivo estado. Os formulários estão disponíveis na página da SPU no portal gov.br. Também é possível obter informações pelo telefone 0800 978 9005. O canal recebe ainda comunicações sobre restrições de acesso às praias, ocupação irregular, acúmulo de lixo e problemas ambientais ou sanitários. Para quem pretende aproveitar as praias fluviais, a orientação é colaborar com a preservação desses espaços, descartar o lixo nos locais adequados, respeitar a sinalização, evitar fogueiras e preservar a fauna e a vegetação local. Reportagem Uriel Ricardo.
1: Desde o início da semana, a ANP, Agência Nacional de Petróleo, Gás Natural e Biocombustíveis, realizou 268 ações com foco no combate a preços abusivos de combustíveis em 14 estados.
2: Foram aplicados 14 autos de infração por não cumprimento de envio de documentos para avaliação dos preços.
1: Isso porque, nessas ações, a agência também coleta informações a partir das notas fiscais fornecidas

0: nos postos de aquisição dos combustíveis.
1: Esses dados são analisados pela ANP e, em casos de caracterização de preços abusivos, podem ser geradas autuações, processos administrativos e multas.
0: O valor das multas varia de 50 mil a 500 milhões de reais, dependendo da gravidade do caso.
1: Lembrando que denúncias sobre irregularidades no mercado de combustíveis podem ser enviadas à ANP por meio do telefone 0800 970 0267.
0: Essas foram as notícias do Governo Federal.
1: Uma realização da Secretaria de Comunicação Social da Presidência da República.
0: Com produção da empresa Brasil de Comunicação.
1: Fique agora com as notícias do Poder Judiciário e do Congresso Nacional. Uma boa noite e um bom fim de semana.
0: A gente volta segunda-feira. Boa noite.
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4: Conselho Nacional de Justiça está com inscrições abertas para o Prêmio Pena Justa de Jornalismo e Comunicação.
5: Paciente ressarcido por erro em cirurgia odontológica não pode exigir também o custeio de nova operação.
4: Justiça determina que o Hospital Público em Belém, no Pará, retome atendimento à pessoa com autismo.
5: Boa noite, eu sou Marcela Luiz.
4: E eu sou Walter Lima.
5: Estão abertas até 17 de agosto as inscrições para a primeira edição do Prêmio Pena Justa CNJ de Jornalismo e Comunicação.
4: A iniciativa reconhece trabalhos que contribuam para ampliar o debate sobre o sistema penal brasileiro. Marcelo Della Libera.
6: O plano foi criado após o Supremo Tribunal Federal reconhecer em 2023 que o sistema prisional brasileiro vive um estado de coisas inconstitucional. Para enfrentar esse cenário, a Corte determinou a elaboração de um plano nacional para reorganizar a execução penal, coordenado pelo CNJ. Quem explica é Luiz Lanfred, coordenador do Departamento de Monitoramento e Fiscalização do Sistema Carcerário e do Sistema de Execução de Medidas Socioeducativas do CNJ.
7: Então, assinou ao Poder Judiciário, ao Poder Executivo, à Academia, as instâncias da sociedade civil que se reunissem e pudessem, então, chegar a um consenso sobre ações que pudessem ressignificar esse sistema prisional.
6: O prêmio contempla produções em texto, áudio, vídeo e fotografia. As inscrições são gratuitas e seguem abertas até as 23 horas e 59 minutos do dia 17 de agosto. O regulamento do plano está disponível no site fazendojustiça.org.br.
5: Paciente pode receber de volta valor pago e indenização por danos morais e estéticos no caso de erro em cirurgia odontológica.
4: Mas, segundo o STJ, se escolhe desfazer o contrato e obter a restituição, não pode exigir também que os profissionais paguem outra cirurgia feita por terceiro. Fátima Uchoa.
8: Em ação de reparação por danos materiais, morais e estéticos, um paciente afirmou ter ficado com assimetria facial após cirurgia odontológica. O Tribunal de Justiça do Rio de Janeiro reformou a sentença e condenou os profissionais a restituírem o valor gasto no procedimento, custear nova cirurgia reparadora e pagar indenização por danos morais e estéticos. A terceira turma do STJ afastou a obrigação de os dentistas pagarem a nova cirurgia, mas manteve os demais pontos. Segundo a relatora ministra Nancy André, acumular os pedidos de restituição do valor pago pela primeira cirurgia e o custeio de uma nova geraria enriquecimento sem causa, o que é proibido por lei.
5: TST garante direitos de radialista a uma diretora de imagem que trabalhava em uma instituição de ensino à distância em Londrina, no Paraná.
4: A decisão reforça a proteção dos direitos da categoria. Mila Amaral.
9: A decisão foi da terceira turma do TST. O colegiado entendeu que, mesmo sem ser uma emissora de rádio ou TV, a faculdade usava a transmissão ao vivo pela internet e via satélite. Por isso, a profissional deve ser enquadrada assim como radialista. Com o reconhecimento, ela terá direito à jornada de 6 horas diárias e ao pagamento de horas extras, além de adicional por acúmulo de função. O relator do caso, o ministro Alberto Balazeiro, reforçou na decisão que a lei protege quem exerce funções típicas de radialista, independente da atividade principal da empresa.
5: Justiça determina que o hospital público em Belém, no Pará, retome atendimento a pessoas com autismo.
4: O hospital tem 30 dias para regularizar o atendimento, sob pena de multa diária de R$10 mil. Sabrina Menezes.
10: De acordo com o Ministério Público Federal, o Hospital Betina Ferro paralisou o atendimento de pacientes com autismo que não possuem também outras comorbidades ou doenças raras. Além disso, a unidade de saúde também está recusando novos pacientes com o transtorno do espectro autista enviados pela regulação municipal. Na decisão, a Justiça acolheu os argumentos do MPF de que a restrição viola os princípios da universalidade, integralidade e equidade do Sistema Único de Saúde e os direitos das pessoas com deficiência.
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5: Uma boa noite.
4: Bom fim de semana e até segunda-feira.
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11: Eu sou Paula Groba.
12: E eu sou Ricardo Nakaoka.
11: E estes são os destaques de hoje do Jornal do Senado, que começa agora.
12: Sugestão popular que destina fundo eleitoral a calamidades públicas vira projeto.
11: Regularização de lotes de igrejas pode ser simplificada.
12: Senado terá esforço concentrado em agosto e setembro.
11: Boa noite.
12: Boa noite.
11: Uma sugestão apresentada por um cidadão pode mudar o destino de parte dos recursos dos fundos eleitoral e partidário.
12: A Comissão de Direitos Humanos aprovou a proposta que autoriza o uso desse dinheiro em ações de enfrentamento a calamidades públicas. Os detalhes com Patrícia Oliveira.
13: Os partidos políticos poderão renunciar aos recursos totais ou parciais do fundo partidário ou do Fundo Especial de Financiamento de Campanha e direcionar esse dinheiro ao Tesouro para custear despesas em situações de calamidade, como enchentes, deslizamentos ou outras emergências reconhecidas pelo poder público. A sugestão é de um cidadão de Santa Catarina que recebeu mais de 20 mil apoios online e foi aprovada na Comissão de Direitos Humanos. A ideia surgiu em 2020, durante a pandemia de Covid-19, e defendia o uso desses recursos para reforçar os gastos com a saúde. Como a emergência sanitária já terminou, o relator senador Márcio Bittar, do PL do Acre, adaptou a proposta. O relatório, lido pelo senador astronauta Marcos Pontes, do PL de São Paulo, cria uma regra permanente para todas as situações de crise, evitando que seja necessário aprovar uma nova lei sempre que ocorrer uma calamidade.
14: E fortalecer a resposta ao poder público a emergências de natureza sanitária, econômica, social e ambiental.
13: Com a aprovação, a sugestão legislativa vira projeto de lei e segue para a análise das comissões e do plenário do Senado.
11: A Comissão de Segurança Pública aprovou uma iniciativa que aumenta as penas para crimes de furto, roubo de câmeras de vigilância e sistemas de monitoramento eletrônico.
12: A proposta, que seguiu para a Comissão de Constituição e Justiça, também pune a receptação e a interrupção de serviços de vídeo monitoramento remoto. Repórter Bruno Lourenço.
15: O relator, senador Wilder Moraes, do PL de Goiás, defendeu a necessidade de endurecer a resposta penal para esse crime em virtude das consequências sofridas pela população.
16: As câmeras de vigilância utilizadas por empresas privadas geralmente possuem infraestruturas conectadas à rede elétrica, sistema de armazenamento em nuvens e comunicação de dados em tempo real. Quando subtraídas, além da perda material, há comprometimento imediato na integridade dos dados coletados, da continuidade do serviço de segurança e da resposta à ocorrência por elas registrada.
15: De acordo com o projeto de lei aprovado na Comissão de Segurança Pública, o furto de câmeras ou itens de monitoramento eletrônico instalados em vias públicas ou áreas privadas com acesso ao público passará a ser punido com reclusão de 2 a 8 anos e multa. O texto estabelece ainda que quem receptar esses aparelhos, sabendo de sua origem criminosa, terá a punição em dobro. A proposta também pune quem sabota ou interrompe os serviços de vídeo monitoramento remoto de forma intencional.
11: E a Comissão de Constituição e Justiça pode votar o projeto que trata da simplificação da regularização de lotes de igrejas.
12: Pelo texto, essas instituições poderão ter seus lotes regularizados por meio do REURB, o programa que regulariza assentamentos urbanos informais. Mais informações na reportagem de César Mendes.
17: Enviado à análise da CCJ, o projeto do deputado Dr. Jaziel, do PL do Ceará, permite que instituições religiosas, de assistência social e entidades sem fins lucrativos façam uso de procedimento simplificado para obter o título de propriedade de terrenos públicos ou privados. Instituído por lei em 2017, a ferramenta, chamada de REURB, é uma política pública voltada à regularização de áreas urbanas ocupadas informalmente, permitindo que alguns tipos de ocupantes tenham acesso ao título de propriedade, a serviços públicos essenciais e à segurança jurídica do proprietário. Relatora da proposta na Comissão de Assuntos Sociais, a senadora Damares Alves, do Republicanos do Distrito Federal, disse que muitas dessas entidades ocupam áreas consolidadas há anos, mas a falta de documentação dificulta os investimentos e a continuidade dos serviços prestados à população.
18: A regularização fundiária constitui um importante instrumento de promoção da segurança jurídica, da ordenação territorial e da função social da propriedade. Desde a edição da Lei 13.465 de 2017, o ordenamento jurídico passou a contar com mecanismos mais ágeis para enfrentar situações consolidadas de informalidade urbana, conciliando o direito à moradia, a segurança das relações jurídicas e o planejamento da cidade. Nesse contexto, revela-se oportuno o aperfeiçoamento contínuo dos instrumentos previstos na legislação.
17: O texto inova ao prever que a regularização seja feita para um único imóvel isolado, sem a necessidade de abranger os lotes vizinhos, além de permitir que técnicos industriais e agrícolas validem as informações técnicas do processo, de forma a agilizar o trabalho nos cartórios.
11: E o Senado Federal terá 2 semanas de esforço concentrado em agosto e setembro. O presidente do Senado, Davi Alcolumbre, anunciou a medida e informou que as atividades serão concentradas entre os dias 10 e 14 de agosto e 31 de agosto e 3 de setembro.
12: Alcolumbre enfatizou que é fundamental que o Senado Federal, a Câmara dos Deputados e o Congresso Nacional se organizem para conciliar as deliberações legislativas necessárias durante o processo eleitoral. Ele ressaltou ainda que a iniciativa foi acordada com o presidente da Câmara dos Deputados, Hugo Mota, e que a intenção é garantir a aprovação de propostas pelas duas casas legislativas na mesma semana.
19: Que o calendário é exatamente o mesmo que será adotado pela Câmara dos Deputados, permitindo que o Congresso Nacional funcione em plenitude e de modo eficiente e harmônico neste período eleitoral.
11: As férias de julho oferecem uma oportunidade para conhecer de perto o Congresso Nacional e, desta vez, de forma diferente.
12: O programa Visite o Congresso preparou uma programação especial entre os dias 18 de julho e 2 de agosto, com experiências imersivas, apresentações teatrais e atividades educativas para crianças e adultos. Os detalhes na reportagem de Yasmin Rodrigues.
20: Durante as férias de julho, o Congresso Nacional prepara uma programação especial para receber cidadãos de todo o país. Entre os dias 18 de julho e 2 de agosto, o programa Visite o Congresso funcionará todos os dias da semana, com visitas gratuitas e sem necessidade de agendamento. Em entrevista à Rádio Senado, Fábio Duarte, coordenador de visitação do Senado Federal, listou as novidades que o público vai encontrar nesse período.
21: O visitante terá a possibilidade de conhecer uma apresentação teatral em homenagem aos 200 anos da Câmara dos Deputados e do Senado Federal. Essa apresentação teatral acontece em espaços diferentes do roteiro e apresenta personagens históricos. Além disso, temos o Visita 360, que é uma experiência imersiva que usa óculos de realidade virtual. A gente tem a apresentação do filme Eunice, a primeira senadora. Teremos também programação infantil com atividades lúdicas no espaço plenarinho que acontece no Salão Negro do Congresso Nacional.
20: A programação completa com os horários e as atividades específicas está disponível para consulta em senado.leg.br/visitação, sem cedilha e sem o tio.
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12: Com edição de Paula Groba e trabalhos técnicos de João Lira, o Jornal do Senado fica por aqui. Acompanhe agora as notícias do Tribunal de Contas da União e da Câmara dos Deputados. Boa noite.
11: Boa noite e um bom fim de semana.
3: Minuto do TCU.
1: O Tribunal de Contas da União lançou um novo portal para ampliar a transparência sobre o uso da inteligência artificial no setor público. A plataforma mostra como o TCU utiliza essa tecnologia em auditorias, atividades internas e serviços prestados à sociedade. O site reúne informações sobre as ferramentas de inteligência artificial em uso, os resultados alcançados e as regras adotadas para garantir o uso responsável da tecnologia. Também apresenta medidas de segurança, governança e proteção de dados. O objetivo é compartilhar experiências, estimular boas práticas e apoiar outros órgãos públicos a usarem a tecnologia com transparência, ética e responsabilidade. O portal é aberto ao público e pode ser consultado por gestores, pesquisadores, estudantes e qualquer cidadão interessado. Saiba mais em tcu.gov.br.
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22: Câmara aprova medidas provisórias com verba para emergência climática.
23: Mota anuncia acordo com o governo sobre dívidas dos produtores rurais.
22: Parlamentares autorizam o uso de elementos tradicionais em fotos oficiais.
23: Plenário suspende prescrição de pena para condenado que estiver foragido.
22: Boa noite. A Câmara aprovou a suspensão da prescrição da pena para condenados que estiverem foragidos.
23: Atualmente, se o condenado não voltar para a cadeia, existe o risco de o prazo de punição acabar sem que ele termine de cumprir a pena. A reportagem é de Daniele Lessa.
24: O plenário da Câmara aprovou o projeto que suspende a contagem do tempo de prescrição da pena de um crime no período em que o condenado estiver foragido ou quando tiver a liberdade condicional revogada. Prescrição é quando o Estado perde o poder de punir o condenado e o prazo para isso varia de acordo com o crime cometido. Hoje, quando o condenado foge, o prazo para prescrição continua a ser contado normalmente e só zera quando ele é recapturado. Se o condenado não voltar para a cadeia, existe o risco de o prazo de punição acabar. O projeto, apresentado pelo deputado Kim Kataguiri, do Missão de São Paulo, altera o Código Penal para deixar claro que o prazo para prescrição deixa de ser contado enquanto o condenado estiver foragido. Para justificar a proposta, ele argumentou que hoje a lei premia quem afronta a justiça e penaliza o detento que cumpre integralmente sua pena.
25: O que a gente está fazendo agora é uma coisa muito simples. Você foi condenado, você fugiu, você perdeu o direito à prescrição. O crime não vai prescrever enquanto você estiver foragido, que é o óbvio, senão você está premiando, você está estimulando o sujeito a fugir, porque se ele for competente na sua fuga, não for pego num determinado período de tempo, que vai depender do crime que ele cometeu, ele pode voltar como se nada tivesse acontecido.
24: O projeto recebeu parecer favorável do relator, deputado Alberto Fraga, do PL do Distrito Federal. Ele argumentou que a proposta corrige uma distorção ao impedir que a fuga seja usada como caminho para escapar do cumprimento da pena. A deputada Adriana Ventura, do Novo de São Paulo, disse que o texto aprovado torna o cumprimento da pena mais eficaz.
26: Que a partir do momento que esse projeto impede que a fuga de condenados gere benefício indireto, né, decorrente de decurso de tempo, e reforça a efetividade da execução penal.
24: A mesma regra valerá no caso de revogação da liberdade condicional, que acontece quando a pessoa condenada recebe autorização para cumprir o restante da pena em liberdade. Se o benefício for revogado, a prescrição também ficará suspensa até a captura ou a reapresentação do condenado. O projeto que suspende a contagem contagem do tempo de prescrição de um crime no período em que o condenado estiver foragido ou perder a liberdade condicional, agora será analisado no Senado. Da Rádio Câmara de Brasília, com informações de Antônio Vital, Daniele Lessa.
3: Segurança Pública.
22: Chico Alencar, do PSOL do Rio de Janeiro, parabeniza a Polícia Federal pelo indiciamento de 48 suspeitos de envolvimento em fraudes contra aposentados no INSS. Na opinião do deputado, as investigações revelaram uma atuação isenta e profunda da instituição.
23: Chico Alencar repudia o uso de falsas entidades rurais para aplicar golpes e desviar recursos públicos destinados à Previdência. O parlamentar também celebra a devolução de mais de 3 bilhões de reais aos aposentados lesados.
22: Kim Kataguiri, do Missão de São Paulo, critica projeto que criminaliza a misoginia. O deputado acredita que a proposta confunde o enfrentamento à violência contra mulheres com gírias e piadas usadas por jovens nas redes sociais.
23: Kim Kataguiri defende que o debate sobre proteção às mulheres priorize punições mais duras para crimes hediondos e feminicídio. Ele também critica o fato de partidos de esquerda serem contrários à redução da maioridade penal e ao endurecimento das regras de execução penal.
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3: Justiça.
22: Adriana Ventura, do Novo, de São Paulo, critica os salários do judiciário que ultrapassam o teto constitucional e cobra o fim dos chamados penduricalhos. Ela cita que mais de 600 juízes furaram o limite em maio, com pagamentos que chegaram a R$500 mil em um único mês.
23: Para Adriana Ventura, as gratificações tornam o judiciário brasileiro o mais caro do mundo e ofendem a realidade dos que vivem com um salário mínimo. A parlamentar contesta a defesa desses benefícios e cobra respeito ao dinheiro pago pelos contribuintes.
3: Presidência.
22: O presidente Hugo Mota anunciou acordo com o governo sobre as dívidas dos produtores rurais. O repórter Luiz Gustavo Xavier acompanhou as entrevistas após o encontro.
5: O presidente da Câmara, Hugo Mota, anunciou que foi fechado um acordo entre o governo, representantes do setor e a Frente Parlamentar Agropecuária sobre a renegociação de dívidas de produtores rurais. Um dos pontos do acordo é que o projeto que tratava do tema não será votado e que o governo vai encaminhar uma medida provisória abrangendo os termos do acordo. De acordo com o Ministério da Fazenda, serão aproximadamente R$100 bilhões em dívidas renegociadas. Participaram da reunião os ministros da Fazenda, Dario Durigan, das Relações Institucionais, José Guimarães, o líder do governo, deputado Paulo Pimenta, do PT do Rio Grande do Sul, o deputado Arnaldo Jardim, do Cidadania de São Paulo, e a senadora Tereza Cristina, do PP do Mato Grosso do Sul, integrantes da Frente Parlamentar Agropecuária. O presidente Hugo Mota explicou as medidas.
6: No intuito de podermos anunciar o acordo feito em relação ao projeto do endividamento dos produtores rurais do nosso país. Quero registrar que essa matéria foi colocada em votação na Câmara dos Deputados há um ano atrás, um dia antes do recesso parlamentar, e durante todo esse ano, no Senado Federal principalmente, foi travada uma negociação que se buscava com o governo alterar os pontos que foram aprovados na Câmara no intuito de poder ser mais abrangente no que diz respeito a essa renegociação.
5: O líder do governo, deputado Paulo Pimenta, ressaltou ainda que a MP vai suspender o pagamento dessas dívidas por 30 dias. Já o ministro das Relações Institucionais, José Guimarães, afirmou que o acordo é resultado de uma regra que tem se mostrado eficaz na Câmara, que são o diálogo e a negociação. Segundo ele, os temas mais polêmicos têm sido conduzidos por meio da construção de consensos amplos. O deputado também destacou o papel do presidente da Câmara na articulação do entendimento e ressaltou que o resultado foi fruto de uma construção coletiva. Da Rádio Câmara de Brasília, Luiz Gustavo Xavier.
3: Trabalho.
23: Pastor Henrique Vieira, do PSOL do Rio de Janeiro, cobra aprovação pelo Senado da proposta de emenda à Constituição que acaba com a escala de trabalho 6x1. Ele reforça que a Câmara já cumpriu seu papel e o Executivo espera os senadores para sancionar a matéria.
22: Pastor Henrique Vieira argumenta que o atraso imposto pelo Senado vai na contramão dos anseios dos trabalhadores, já que a proposta tem o apoio de 70% da população. O deputado pede prioridade na votação do texto para garantir mais dignidade ao povo.
3: Desenvolvimento regional.
23: Porto Piauí, no município de Luiz Correia, iniciou oficialmente suas operações de exportação com envio de minério de ferro de Piripiri diretamente para a China. Flávio Nogueira, do PT, celebra um marco, ressaltando que a nova rota vai impulsionar a economia do Nordeste.
22: De acordo com Flávio Nogueira, serão 200 quilômetros a menos que o trajeto rodoviário utilizado antes para escoar a produção até o Ceará. A operação da empresa Lion Mining inaugura a nova era com a expectativa de exportar grãos para o mercado mundial em breve.
3: Economia.
23: O plenário da Câmara aprovou 6 medidas provisórias com recursos para emergências causadas por desastres climáticos e para evitar aumento no preço do gás de cozinha. O repórter Antônio Vital acompanhou as votações.
2: Na véspera do início do recesso parlamentar do meio do ano, o plenário da Câmara aprovou 6 medidas provisórias que autorizam o uso de recursos públicos não previstos no orçamento desse ano para ações emergenciais, como o combate a efeitos de desastres climáticos e para evitar aumento do preço do gás de cozinha. Uma das medidas provisórias aprovadas prevê subvenção econômica de R$ 330 milhões para empresas importadoras de gás liquefeito de petróleo, o gás de cozinha. Subvenção é quando o governo repassa dinheiro para as empresas, ou para estimular a atividade econômica ou para enfrentar os efeitos de crises climáticas ou conflitos internacionais. Nesse caso, a subvenção foi necessária para evitar que o aumento do preço internacional do petróleo seja repassado aos consumidores. Outra medida provisória abre crédito extraordinário de R$ 20 milhões para recuperar os estragos causados pelo tornado que atingiu municípios do Paraná em novembro do ano passado. A medida foi aprovada de maneira simbólica, com apoio inclusive da oposição, como a deputada Adriana Ventura, do Novo de São Paulo.
7: Que esse crédito tem por objetivo atender a situação de destruição nos municípios de Guarapuava, Quedas do Iguaçu e Rio Bonito do Iguaçu, no Paraná, por conta das famílias assentadas que foram atingidas. E realmente a gente acha que é um crédito necessário, a gente tem que atender e dar suporte a essas famílias.
2: Também foi aprovada a medida provisória que autoriza o uso de R$ 285 milhões para financiar ações de recuperação em municípios atingidos por desastres climáticos no Brasil. O dinheiro é destinado à Defesa Civil. Segundo o Sistema Integrado de Informações sobre Desastres, os meses de janeiro e fevereiro foram marcados por eventos climáticos severos que afetaram diretamente cerca de 2 milhões de pessoas, deixando mais de 70 mil desalojados ou desabrigados em 733 municípios de todas as regiões. Outra medida provisória aprovada libera R$ 75,3 milhões em auxílio financeiro para 10 mil famílias da região da Zona da Mata, no sudeste de Minas Gerais, atingida por enchentes no início do ano. Também foi aprovada a medida provisória que abre crédito extraordinário de R$ 49 milhões para o Programa Segurança Alimentar e Nutricional e Combate à Fome. O objetivo é ampliar o atendimento às populações atingidas por desastres climáticos registrados em maio, especialmente nos estados de Pernambuco e da Paraíba. O líder do PT na Câmara, deputado Pedro Czai, do PT de Santa Catarina, defendeu a necessidade de recursos extraordinários previstos nas medidas provisórias.
8: Falar da importância de todas essas medidas provisórias que hoje estão se definindo aqui no Parlamento. Desde o tema dos desastres naturais, o tema dos tornados no Rio Grande do Sul, o tema das secas, o presidente vai enfrentando os problemas, não só diante da guerra, que vivenciamos o risco de aumento dos combustíveis, o governo subsidia os combustíveis para não produzir inflação no país.
2: Foi aprovada ainda a medida provisória que libera R$ 337 milhões para combate a incêndios. Os recursos são destinados ao IBAMA e ao Instituto Chico Mendes de Conservação da Biodiversidade, o ICMBio, e atendem decisões do Supremo Tribunal Federal em ações que cobram providências do governo contra o aumento de incêndios florestais na época da seca. Todas as medidas provisórias foram enviadas para análise do Senado. Da Rádio Câmara, de Brasília, Antônio Vital.
3: Política.
9: Política.
22: Rodrigo Hollenberg, do PSB do Distrito Federal, faz um balanço do seu mandato parlamentar. Ele destaca a autoria de 23 projetos, como o que aumenta o limite de faturamento anual dos microempreendedores individuais.
23: O parlamentar ressalta o envio de emendas para hospitais, universidade pública e instituições de pesquisa locais. Rodrigo Hollenberg defendeu também proposta de sua autoria que proíbe o funcionamento de plataformas de apostas em território nacional.
22: Raimondo, do PT do Rio de Janeiro, cobra esclarecimentos sobre o crescimento patrimonial do senador Flávio Bolsonaro, que, segundo notícias recentes, ultrapassaria os 600 milhões de reais. O deputado questiona a origem dessa quantia e exige uma apuração rigorosa dos fatos.
23: Na visão de Raimondo, é preciso investigar se o montante está relacionado a articulações com grupos criminosos e esquemas de corrupção. Para ele, o esclarecimento sobre a origem dos recursos é fundamental para a moralidade pública.
9: Direitos humanos.
22: Leonardo Gadelha, do Podemos da Paraíba, alerta que o Brasil precisa se preparar para a transição demográfica com o envelhecimento da população. Ele observa que as cidades e a legislação nacional precisam de adaptações estruturais para acolher de forma digna o público idoso.
23: De acordo com Leonardo Gadelha, é importante manter as pessoas idosas ativas e integradas ao mercado de trabalho. Para o parlamentar, aproveitar a plena capacidade física e cognitiva desse público traz benefícios sociais e econômicos ao país.
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9: Votação.
22: A Câmara aprova o uso de elementos tradicionais em fotos de documentos oficiais. A repórter Daniela Lessa acompanhou a votação.
24: O plenário da Câmara aprovou o projeto que garante a povos indígenas e demais povos tradicionais o direito de usar elementos culturais, étnicos ou religiosos em fotografias de documentos oficiais. Entre os exemplos previstos estão o cocar indígena, o turbante dos povos de matriz africana e outros elementos étnicos, culturais e religiosos. O projeto, que foi apresentado pela deputada Célia Chacriabá, do PSOL de Minas Gerais, diz que a autorização valerá para documentos oficiais de identificação, como carteira de identidade, carteira de habilitação, passaporte e carteira de trabalho. Na prática, a proposta busca evitar que pessoas sejam obrigadas a retirar símbolos de sua cultura ou religião para tirar fotos para documentos. A única exigência é que o elemento usado não impeça o reconhecimento da fisionomia da pessoa. A relatora no plenário, deputada Sônia Guajajara, do PSOL de São Paulo, lembrou uma situação em que uma mulher negra escutou que só poderia tirar foto para a carteira de habilitação usando o seu turbante se apresentasse uma carta da sua mãe de santo ou um documento comprovando que tinha câncer. A deputada disse que é preciso impedir que episódios como esse se repitam e que usar esses elementos em fotos oficiais é ter o direito e a liberdade de viver de acordo com crenças pessoais.
16: São expressões visuais de culturas e tradições, como o cocá indígena, que representa a relação com a natureza e com os animais, o vínculo espiritual com a terra e os antepassados. Assegurar aos povos indígenas, aos afro-brasileiros e demais povos tradicionais o uso em documentos oficiais de símbolos de sua comunidade é assegurar a dignidade humana.
24: Segundo a relatora Sônia Guajajara, a proposta deixa expresso em lei um direito que já deveria ser garantido pela Constituição, que protege a liberdade religiosa, e por convenções internacionais assumidas pelo Brasil. Ao defender o projeto, o deputado Wildo Rocha, do MDB do Maranhão, disse que esses elementos, como o cocar e o turbante, valorizam a cultura do país.
18: Isso promove a cultura brasileira, isso é respeito à cultura indígena, é respeito aos povos originários.
24: Alguns deputados no plenário disseram que seria incoerente exigir que as pessoas tirem óculos e enfeites para fotos de documentos e, ao mesmo tempo, permitir o uso de elementos tradicionais. O deputado Alberto Fraga, do PL do Distrito Federal, defendeu que a proposta também poderia incluir a autorização de uso desses objetos pessoais nas fotografias. O projeto que autoriza o uso de elementos tradicionais em fotos de documentos oficiais agora será analisado no Senado. Da Rádio Câmara de Brasília, Daniele Lessa.
3: Cultura.
23: A Câmara aprovou o projeto que reconhece o hip-hop como manifestação da cultura nacional. Inácio Arruda, do PCdoB do Ceará, destaca que o movimento representa a cultura popular das periferias e a voz de trabalhadores e jovens que buscam melhores condições de vida.
22: Inácio Arruda compara a força poética do hip-hop ao repente e aos cantadores de viola do Brasil profundo. Ele acredita que o movimento se consolida como um pilar do desenvolvimento social e de geração de riqueza econômica nas comunidades brasileiras.
23: Termina agora o Jornal Câmara dos Deputados, produzido pela Rádio Câmara, com trabalhos técnicos de Wellington Teles e apresentação de Val Monteiro e Márcio Aquilissardi. Uma boa noite para você.
22: A Voz do Brasil volta na segunda-feira. Boa noite e bom fim de semana.
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0: Colega Edson Dutra, tem uma pra te contar.
1: Que houve?
0: Baterista tá dormindo.
2: Ah, não.
0: Dá uma conferida. Ah,
1: não. Mas não é possível, Chico.
0: O que, que nós vamos fazer pra acordar o homem?
1: Já sei. Vou fazer o que eu fazia nos bailes do tempo lá de 1960, 70, por aí. Nós tínhamos um baterista que dormia no meio do baile.
0: Esse também tá dormindo. Vamos dar um mangaço no homem.
1: Não, não, mangaço não. O Giru é gente boa. Só que deve ter tomado algumas coisas meio fortes. Por isso que tá aí cochilando na bateria. Vou acordar o Giru a gaitaço.
0: É. Dou força.

0: Quando eu ouço tocar um acordeão, eu me lembro de um fandango que eu fui lá pras bandas do Erechim.
1: Pois eu também me lembro, vivente. Não foi aquele que a Mariazinha deu um carão no João Tropeiro?
0: Justamente, pois o João Tropeiro, pra se vingar e não deixar ninguém dançar, arrancou do facão e cortou todo o fole da gaita do Joaquim e mandou-se a lacria.
1: E terminou seu baile, xê?
0: Terminou-se coisa nenhuma. O Joaquim remendou o fole da gaita do jeito que pôde e o baile continuou até clarear o dia.

0: Viu? Boa noite a todos, sejam todos bem-vindos a mais um programa Sexta-feira na Querência. Dando boa noite, pessoal presente. Também dando boa noite, pessoal de casa, nos acompanhando ao vivo, direto do Facebook. E também, pessoal que nos acompanha pela Rádio Independência na 94.1. Sejam todos bem-vindos a mais uma sexta-feira, né? Hoje mais quente, eu meio engripada, né, meu amigo Weber? Boa noite.
1: É isso aí, Tainara. Com a graça de Deus, mais uma vez nós aqui. Boa noite, do Weber. Um abraço a cada um de vocês nessa sexta-feira gostosa. Gostosa, digo eu, porque eu sou inimigo do inverno. E esquentou hoje, deu para jogar fora uma jaqueta que já estava cheirando baralho velho. Então agora dá para andar de manga de camisa, tá bem mais gostoso.
0: Então tá, vamos um clima bom, né,
1: torcer para que esse inverno fique lá para aqueles homens que usam a bota com espora grande, que não venha mais para cá não, porque aqui nós não somos amigos dele. Mas vamos levando para vocês o melhor da música nossa aqui, de Salto do Lontra, para todos os quatro cantos desse Brasil.
0: 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E vamos dar uma boa noite, nosso amigo Manuel já fez a primeira música, agora vai fazer a segunda aí para nós.
2: Boa noite, Manuel de Oliveira. Vou cantar a rancheira aqui. Vou oferecer para todas as pessoas que estão em casa, escutam o programa, e os que estão aqui reunidos. Vai para vocês essa rancheira.

0: É o programa Sexta-feira na Querência. 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Enquanto meu amigo Weber se ajeita para fazer umas músicas na gaita, vamos falar em nome do MC Lavacar. 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E vamos com o nosso amigo Weber.
1: É isso aí, gente boa, gente amiga aqui presente, meu abraço, meu boa noite. Sei lá do rancho que está nos honrando com a sua sintonia. Queira aceitar o nosso abraço. E vamos, com a moda do Teixeirinha, só uma carta, oferecer a todos que estão na sintonia.

É o programa Sexta-feira na Querência. 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

0: 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E convidando o pessoal que logo após aí o nosso programa vai ter bailão com a banda Senha do Amor. Amanhã também, a partir das 21 horas também, arte musical ao vivo aí pra vocês. Venha fazer a festa e se divertir. Agradecendo o pessoal que já está acompanhando aí, curtindo, compartilhando e comentando nosso programa. Também mandando alô para cidades vizinhas, os interiores aqui de Saldolon também, que não perde o programa, estão sempre ligadinho, acompanhando. E também o pessoal que escuta pela Rádio Independência na 94.1. E vamos dar sequência então, meu amigo Weber.
1: É isso aí, gente boa, gente amiga. Vocês que estão na sintonia, vai para todos vocês. Vamos com uma música bem antiga. Velho pai.

0: É o programa Sexta-feira na Querência. E convidando o pessoal que depois é nosso programa, tem bailão do Nerinho. O pessoal está convidado a vir a participar. Amanhã também, sabadão, a partir das 21 horas também, haverá arte musical ao vivo. O pessoal dançar até de madrugada. O pessoal pode vir tomar aquela cervejinha geladinha, dançar e se divertir aqui no bailão do Nerinho. Agradecendo o pessoal que já está comentando nossa live. Depois a gente vai mandar um alô pro pessoal que já está ligadinho, curtindo e compartilhando aí nossa live toda sexta-feira junto com nós aqui, assistindo nós ao vivo. Enquanto nosso amigo João Franco se ajeita para a próxima música, vamos falar em nome da Giordani Celulares. 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
1: É isso aí, Tainara, segurando as pontas por aqui, vamos devagarinho, pouca gente, mas vamos pelhando. Vamos se virando com o que temos, né? 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Vamos continuando com a próxima moda, nosso amigo João Franco.
2: É isso aí, Verba. Boa noite do Franco. E o pessoal que está presente aí, já tomando uma cervejinha aí, ó. E vou fazer para vocês aí do Serrano, Serrano Cantor. Com a gripe desgraçada, não tem jeito de melhorar. Mas vamos tentar fazer aí com o Denilson aí, ó. A Tainara aí, ó. E essa eu vou oferecer pro seu Gentil, que está de aniversário essa semana aí. Vamos ver se ele vai pagar a carne para nós aí. Ô, seu Gentil, um abraço aí.

0: Aí o programa Sexta-feira na Querência, diretamente do Banerri da Rosa, esse foi o nosso amigo João Franco cantando bonito. Nem gripe não segura, baguá véia não se laça com seu véu curto, não se flocha, nem pra gripe, tá cantando que é um canarinho. Depois ele tira uma meia hora pra tossir um pouco, mas aí também passa. 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E dizendo também para vocês, depois do Sexta-feira na Querência, tem aquele show dançante hoje à noite e amanhã à noite com a arte musical. Então não perca, Banda Senha do Amor vai estar a trabalho. E amanhã à noite e domingo. 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Mais uma vez, nosso amigo João Franco para a próxima moda.
1: Essa moda eu oferecer lá pro o Neco, Alessio, lá de São Sebastião, o Ivan, a esposa dele. Sempre estão com o rádio ligado lá nesse programa, toda sexta-feira. Vai pra tia, a Rodeia Fazendeira.

0: É o programa Sexta-feira na Querência. Esse foi nosso amigo João Franco cantando bonito. Vamos chamando o garotinho Gabriel para a próxima moda? Enquanto isso ele se apresenta, eu vou convidando vocês para vir fazer a festa com nós aqui nessa sexta-feira boa, bonita pra caramba. Esquentou, vale a pena sair do rancho, curtir um pouco a noitada que está muito especial de primeira. Vamos vir fazer a festa aqui com nós aqui no Bar Nervida Rosa. A festança essa se estende até a madrugada com a banda Senhor do Amor no palco. E amanhã à noite, arte musical a partir das 20 horas aqui, animando a festança para vocês.
1: Tudo bem, Ana? Agradecendo o pessoal que já está chegando, agradecendo também você de casa, está nos acompanhando ao vivo. O pessoal já está comentando, né? Vou mandar um abraço para o Gilson, nosso amigo Gilson, que sempre vem cantar junto com nós lá em Doizinho, está nos acompanhando. Aquele abraço. Davi Edson também está ligadinho. Também Eloy Almeida, lá de Indaial, Santa Catarina, também está nos acompanhando. Também nossa amiga Maria de Lourdes, dando seu boa noite. Está mandando a música para o Ivanir da Cruz, que está com o radinho ligadinho, escutando nós. Aquele abraço. Também minha amiga Marisete Mota, também lá de Campestre, da Serra de Rio Grande do Sul. Gostaria de oferecer uma música para minha mãe, a dona Noemi dos Santos, e para meus irmãos e irmãs, e para todos que estão assistindo o programa Sexta-feira na Querência. Aquele abraço. Também Salete Beluz, também dando seu boa noite. Minha amiga Noemi Gonçalves, também lá de São Sebastião, manda um abraço para nós, estamos assistindo a live. E um abraço para minha amiga Elisete, que esteve de aniversário, né? Vai aquele abraço. Também o Décimone Weber, também dando os parabéns para o tio Gentil, né? Tá de aniversário, lá de 3 de maio, Rio Grande do Sul. Também Marcelo Pedroso, também lá de Tijuca, Santa Catarina, escuta. Aquele abraço. Também o pessoal de Santa Bárbara, né? O seu Luiz Barbosa também nos acompanhando, dando seu boa noite. Também minha amiga Neura de Oliveira, também dando seu boa noite, nos acompanhando. E aquele abraço para minha amiga Elisete de Souza, né? Que essa semana teve de aniversário, e desejar muitas e muitos anos de vida para ela.
0: Exatamente, pessoal participando, um abraço a cada um dos que estão na sintonia com nós. Mas quero aqui registrar o aniversário do nosso amigo Gentil Lesbinski. Ô, meu amigo do coração, um abraço para tu.
1: Aquele abraço, seu Gentil Lesbinski, tudo bom,
0: Gentil, hein? Muita paz, muita saúde para ti. Sei que motivo força maior, você não pode estar presente hoje à noite aqui, para nós poder lhe abraçar pessoalmente, mas aceita através das ondas da independência. Aquele abraço para ti, Gentil. Muita paz, saúde. O resto eu sei que tu busca. Parabéns, Gentil, pro seu aniversário. Vamos trazendo o garoto Gabriel para a próxima moda?
2: É isso, gente. Eu quero oferecer essa música pro meu pai Sebastião, pra Ana, pra Leoni, pro Teto e pra turma de São Valentim. E eu vou cantar Fica Amor.

0: 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Mais uma vez, nosso menino Gabriel.
1: É isso, gente, vou contar. Ele te trai.

0: É o programa Sexta-feira na Querência. Agradecendo o pessoal que está nos acompanhando, o pessoal que está comentando nosso Facebook. Também, pessoal, escuta pela Rádio Independência na 94.1. Gente, agradece cada um de vocês. Vamos mandar um alô, Miguelizete, né? Diz que está ligadinho, diz que estava aniversário dia 15, né? Diz que não perde a sexta-feira nosso programa. Diz que está um pouco melhor, mas se Deus quiser, vai estar boa de volta. Vem cantar umas modas aqui junto com nós. Mandar também um abraço para o José Pereira, também está nos acompanhando. Todo o pessoal que está ligadinho. Aí, Salete e Valder Beluz também nos acompanhando. Todo o pessoal que sempre acompanha ao vivo direto do Facebook o nosso programa.
1: É, mas a dona Elisete faz isso para provocar, né? Em vez dela falar o dia antes lá e convidar nós para comer um pé de frango, para a gente.
0: Bolo, né?
1: Não, um pé de frango já estava de bom tamanho. Mas aí agora vem retoçar, porque estava de aniversário, mas só os parabéns e o presente não vale, tem que ser um pé de frango, senão não tem jeito, não. É. Ô, dona Elisete, meus parabéns para ti, mas não esquece, na próxima vez, um pé de frango vai bem, né? Nós não somos muito enjoados, já se contentamos com isso aí, né? 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
0: Isso aí. Convidando o pessoal que logo após aí o nosso programa tem bailando ali. O pessoal está convidado a participar. Amanhã também, sabadão, a partir das 21 horas, também tem arte musical. Aí tá todo mundo convidado a vir a bailar e se divertir. Nosso amigo Gabriel, né, tá esquecendo de mandar um alô, um abraço pro pessoal lá da Vila Rural, diz que todo o pessoal sempre está ligadinho. Então é aquele abraço. E vamos dar sequência, então, dando boa noite ao nosso amigo Daniel Andrade.
2: Aí o pessoal que estão aqui presentes, que estão lá em casa, escutando, né, no rancho, assistindo. Ah, meu abraço, minha boa noite. Quero oferecer aí para o Nicolau aí que está presente também, a esposa dele, né? A Cida, aí também. Nosso abraço para todo o pessoal. O nosso amigo Madinho aí, tomando a cervejinha aí. Vou fazer para vocês de. É uma vaneirinha galção, amigo.